Ficam assim encontrados os três primeiros convidados desta sessão. YouTube, Pink Floyd, Learning to Fly. Estes são os Horrors com More Than Life para o ano de 2025. Todas as texturas do rock aqui na tua rádio. Também em português com a Rise and Fall, um tema da banda portuguesa de gothic metal Secrecy. O tema faz parte do álbum de estreia do grupo intitulado Beneath the Lies, lançado originalmente em 2004, através da editora independente portuguesa Ethereal Sound Works. Os portugueses Secrecy, Arise and Fall.

O potentíssimo som de White Lies. Agora são os Editors com o terceiro single do oitavo álbum Seriously para o ano de 2026. Banda britânica de indie rock. O álbum é intitulado Surface, Echo and Sound. São os Editors.

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O grande som dos 30 Seconds to Mars. Night of the Hunter. Estávamos então em 2009. Todas as texturas do rock aqui na tua rádio. Estes são já os portugueses You Can't Win, Charlie Brown, Procrastinator.

regresso dos Interpol aqui à antena com Success. Atrás ouvimos os portugueses You Can't Win, Charlie Brown. Música nova agora para Easy Street, o single de regresso dos Queens of the Stone Age, lançado a 14 de julho de 2026 através de Matador Records. O tema marcou o primeiro lançamento inédito da banda norte-americana de rock em 3 anos, desde o álbum The Times New Roman de 2023. O tema destaca-se como o primeiro single colaborativo da história do grupo. Aqui fica Easy Street, Queens of the Stone Age.

sons de Placebo, eles que têm dois concertos agendados este ano em Portugal, um em Lisboa e outro no Porto, aqui em Cotema, Too Many Friends. Chegamos assim ao final da Queda dos Anjos, todas as texturas do rock comigo, Savial. Semanalmente aqui na tua rádio terminamos com Hero of the Day, um dos temas mais melódicos e singulares dos Metallica. Lançado a 9 de setembro de 1996 como o segundo single do seu controverso sexto álbum de estúdio Load. São os Metallica. Até à próxima semana. Stay safe.

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2: O distrito de Porto Alegre está este sábado sob aviso amarelo devido à previsão de trovoada e chuva forte. O aviso amarelo emitido pelo Instituto Português do Mar e da Atmosfera vai estar em vigor entre as 12 e as 21 horas. Segundo o IPMA, existem condições favoráveis para a ocorrência de trovoada, precipitação localmente forte, queda de granizo e rajadas de vento que podem atingir entre 70 e 90 km/h. O Conselho de Administração da Unidade Local de Saúde do Alto Alentejo garantiu que o médico Rui Diniz mantém os dias de consulta e a participação nas decisões terapêuticas na Oncologia de Porto Alegre, respondendo às reivindicações dos utentes. O grupo de utentes que contestou alterações no serviço de Oncologia da ULS afirma que as principais reivindicações foram atendidas na reunião realizada esta quinta-feira na Câmara de Porto Alegre. Segundo Ana Lopes, porta-voz do movimento, que junta utentes e familiares, ficou assegurado que o médico Rui Diniz, que presta serviço na unidade de saúde há vários anos, continuará a definir os dias de consulta necessários para acompanhar os seus doentes. Foi também garantida a continuidade do clínico nas comissões de decisão terapêutica, mantendo a responsabilidade pela indicação dos tratamentos.
3: Sim. As nossas reivindicações foram respondidas. A reunião correu de forma cordial, mas foram debatidos todos os pontos e a questão principal, que era manter o Dr. Rui Diniz e a excelência do serviço de oncologia aqui no nosso hospital. E isso foi conseguido, portanto ficou o compromisso por parte do Conselho de Administração que o Dr. Rui Diniz marcaria os dias que achasse conveniente com os seus doentes e que isso seria aceito, e era assim que estava. E, portanto, nós, quando começámos o movimento, foi exatamente porque houve uma redução desses dias e havia pessoas a ficar sem consultas. E também foi outro aspecto que também foi motivo de compromisso, foi a continuidade do Dr. Rui Diniz nas comissões de decisão terapêutica, assegurando a indicação dos tratamentos para os seus doentes, portanto, ter essa responsabilidade, manter essa responsabilidade e essa capacidade de decisão, que é importantíssima num processo oncológico. E sim, foi basicamente isto, embora tenha demorado bastante tempo. A reunião foi longa, foram 3 horas de reunião. O movimento conseguiu atingir os objetivos que pretendia. E o que temos presente e das pessoas que estavam depois, antes da reunião, na preparação da reunião, o que temos presente é o movimento conseguiu, contém sempre com esta nossa atenção às coisas que se vão passando na unidade de oncologia. E dissemos-lo ontem, isto que eu estou aqui a dizer foi dito ontem, porque também é bom estarmos todos atentos em relação ao mundo que nos rodeia e nós achamos importante isso também.
2: A reorganização do Serviço de Oncologia do Hospital de Porto Alegre tem gerado forte contestação por parte dos utentes que, no passado dia 17 de setembro, promoveram um protesto para exigir que, além do volume de horas, seja preservado o poder de decisão clínica do médico Rui Diniz, que há mais de década e meia é o pilar do tratamento oncológico no Alto Alentejo. A Guarda Nacional Republicana anunciou ter detido um homem de 72 anos por a violência doméstica no Conselho de Cavião. A detenção foi realizada no dia 30 de setembro pelo Núcleo de Investigação e de Apoio a Vítimas Específicas do Comando Territorial de Porto Alegre. Segundo a Guarda, a investigação permitiu apurar que o suspeito exercia violência física e psicológica sobre a companheira de 58 anos. No âmbito da operação, foi cumprido um mandado de detenção. O detido foi presente esta quinta-feira ao Tribunal Judicial de Ponte Sor, que aplicou o termo de identidade e residência, proibição de contactos com a vítima,

0: proibição de detenção e porte de armas e proibição de permanência na área de residência da vítima. O presidente da Comunidade Intermunicipal do Alto Alentejo, Quim Diogo, afirma que a reprogramação financeira e temporal da barragem do Pisão até 2030, aprovada pelo Governo esta quinta-feira em Conselho de Ministros, deixa a comunidade confortável após quase um ano de suspensão das obras. Em declarações à Rádio Porto Alegre, o presidente da CIMA, Joaquim Diogo, confirmou que a entidade tinha solicitado ao Governo a extensão do planeamento até 2029-2030, devido à paragem de quase um ano das infraestruturas primárias.
1: De alguma forma, aquilo que está aqui em causa é com a paragem de quase um ano, apesar de ter sido aqui, existido aqui um período, dois meses, onde nós podemos fazer aqui algum trabalho, mas depois voltamos a ter que parar. A reprogramação, quer temporal, quer financeira, da empreitada que está adjudicada, e também é que adjudicamos agora há uma semana, sensivelmente, tem que ter um período diferente, bem como aquela que nós nos preparamos também, ainda se possível, dentro deste ano, de adjudicar, que é da rede rega. E, portanto, isso também é importante em termos da gestão financeira da comunidade intermunicipal, a gestão do contratual, e, portanto, fizemos esse pedido de reprogramação até 2029-2030 toda a parte de financiamento através do Orçamento de Estado. E, portanto, esse documento foi atendido pelo Governo, tinha informação através da Secretaria de Estado do Planeamento e Desenvolvimento Regional, que seria submetido à reunião do Secretário de Estado e depois, posteriormente, ao Conselho de Ministros. E ontem tivemos essa notícia dessa reprogramação, digamos assim, financeira e temporal.
0: As obras da barragem do Pisão estão suspensas desde maio, na sequência de um recurso interposto por quatro associações ambientalistas. O Atlético de Arronches regressa este domingo ao futebol sénior, 22 anos depois, estreando-se na Série A da Taça de Honra da Associação de Futebol de Porto Alegre, num jogo frente ao Elétrico, marcado para as 17 horas no Estádio Municipal de Pontessor. Na antevisão, o treinador do Atlético de Arronches, Beto Caxiço, começou por destacar o regresso ao futebol sénior, momento que considera significativo para o clube e para a comunidade. Sobre o adversário, admitiu que o encontro será difícil, mas reforçou a motivação da equipa e a intenção de crescer, consolidar identidade e manter ambição em todos os jogos.
2: É um regresso à competição por parte do Atlético de Arronches no futebol sénior. Há 22 anos que isso não acontecia, portanto, só por si só, isso é um momento especial e é um momento que marca. O clube, os atletas, os treinadores, os presidentes, os adeptos, toda a gente, a própria Vila das Ronches. Portanto, na minha opinião, é um momento que a assinalar e é importante para o clube. No que diz respeito ao jogo em si, ao Elétrico, e às armas que nós temos e da forma como nós vemos o jogo, isso não há muito por onde ir. O Elétrico, na última vez que participou no Distrital, nesta competição, foi há duas épocas, por sinal, venceu a competição, diz muito do Elétrico. Muitos desses jogadores que estiveram nesse momento ainda estão hoje no clube. O treinador também é o mesmo. Portanto, há ali um trabalho de continuidade. Isso por si só é um sinal de que vamos encontrar um Elétrico forte, possivelmente candidato a esta competição. Não sei se eles se afirmam dessa forma ou não. Este será sempre um jogo difícil, mas da mesma forma que é difícil, é também muito, muito bom disputar, e nós estamos super motivados, não só por ser o nosso primeiro jogo, mas também pela dificuldade que o jogo nos vai dar. Isso para nós também é um desafio, que nós queremos ser uma equipa com identidade, queremos ser uma equipa com finalidade e com ambição.
0: Do outro lado, Emanuel Balizão, treinador do Elétrico, assinalou que encara o Atlético de Arronches com respeito, destacando a qualidade dos jovens que compõem o adversário. O técnico referiu ainda que o objetivo do clube para a época passa por disputar 28 jogos oficiais, o que significaria presença em todas as competições, e sublinhou que a ambição tem de ser acompanhada por

0: Por humildade.
1: É com uma enorme expectativa que vamos defrontar no domingo o Atlético de Agon e a Ronche, uma equipa que nos merece muito respeito, uma equipa constituída por jovens com muita qualidade, muitos deles que fizeram todo o seu percurso formativo em provas nacionais, em vários clubes do distrito de Porto Alegre, e portanto naturalmente que existe qualidade e competência, e é sobre essa qualidade e competência que nós vamos ter o adversário do próximo domingo. O principal objetivo do Elétric esta época desportiva é realizar 28 jogos oficiais. É sinónimo que estamos nas disputas de todos os troféus desta época desportiva. E este é o primeiro que nós queremos que sejam de 28 partidas. É sobre essa base que nós preparámos a partida, temos preparado o grupo, sentimos o grupo a crescer dia após dia, mas obviamente a ambição existe. Mas a ambição tem que estar colada com a humildade.
0: Ainda na Série A, o Ronches e Benfica joga igualmente no domingo, em casa, frente aos Gavinenses, a partir das 15 horas, no Estádio Municipal Francisco Palmeiro. O treinador do conjunto de Ronches, João Sousa, afirmou que a equipa encara o Gavinenses com vontade clara de vencer, independentemente de jogar em casa ou fora. Para a nova temporada, o técnico apontou como meta superar o quinto lugar da época passada.
2: Uma grande vontade de poder vencer, é por esse sentido que nós vamos entrar em qualquer jogo, seja casa ou fora. Claro que estando em casa temos essa questão do nosso lado, mas se não entrarmos com o foco certo e com a concentração, tudo, nada vale jogarmos em casa, mas a equipa está bem, está forte. E é dessa forma que eu transmito aos meus jogadores. Em relação a esta temporada, é fazermos melhor que na época passada. O ano passado acabámos por ficar apenas em quinto lugar e este ano quero chegar o mais acima possível, porque acho que tenho equipa para isso.
0: A contar para a primeira jornada da Série B da Taça de Honra, a equipa de futebol do Unicef Benfica recebe o Gavetense, igualmente domingo, a partir das 15 horas, no campo Maria Gabriela Vieira em Nisa. O treinador do Unicef Benfica, João Vitorino, realçou que jogar em casa deve pesar e que a equipa tudo fará para vencer, oferecendo uma alegria aos sócios e procurando transformar o campo de Nisa numa fortaleza. Sobre a época, considerou que o plantel está mais equilibrado e com maior potencial, permitindo encarar o campeonato com ambição e tentar melhorar o desempenho do ano anterior.
3: Jogando em nossa casa, vamos fazer tudo o que tiver ao nosso alcance, penso que temos qualidade para isso, e vamos tentar vencer o jogo, dar um prémio, digamos, aos nossos sócios, que nos apoiam sempre incondicionalmente. Jogando em nossa casa, vamos fazer aqui uma fortaleza em Nisa, como sempre com muito público. Portanto, nós vamos dar o máximo e vamos tentar tudo para vencer. Sobre o Nisa, sobre a próxima época, vamos tentar fazer um pouco melhor do que o ano passado.
0: O treinador do Gavetense, Vitor Nodes, por seu turno, disse que a equipa entra com o objetivo de ganhar, reconhecendo que o Nisa e Benfica se reforçou e mudou bastante a sua estrutura. Vitor Nodes assumiu ainda a intenção de ir longe na Taça de Honra e melhorar a classificação no campeonato, apesar das saídas de jogadores influentes, sublinhando que as novas entradas reforçaram o plantel e permitem encarar a época com mais confiança.
4: Para esta partida vamos tentar ganhar como tentamos sempre, né? Sabendo que o Nisa se reforçou bastante, remodelou muito a sua equipa, vai para a segunda época consecutiva a entrar, no passado perdemos lá, vamos tentar ganhar, sabendo, como disse atrás, que é difícil, e tentar ir o mais longe possível na taça. Para a próxima época é tentar melhorar a classificação, ficarmos em último. Temos que tentar melhorar a classificação, sim, saímos alguns jogadores importantes, influentes, mas também entraram alguns que também são influentes e vieram reforçar a equipa. Vamos tentar fazer o melhor possível.
0: À mesma hora, o Mosteirense recebe o Portalegrense em jogo igualmente referente à jornada inaugural da Série B, da Taça de Honra, da Associação de Futebol de Porto Alegre. Na antevisão, o treinador do Mosteirense, Luís Miguel Macedo, afirmou que a equipa pretende apresentar muito trabalho, empenho e dedicação. O técnico assumiu que o objetivo passa por iniciar a competição com uma vitória.
5: Podemos prometer é muito trabalho, muito empenho e muita dedicação, e de certeza que vamos estar todos os jogos com o objetivo de tentar ganhar os jogos, sabendo que vamos ter adversários de enorme valor.

0: Maria, também muito, muito competentes, mas queremos ter a nossa identidade, ter bola, ter domínio do jogo, tentar ser mais fortes que o adversário em todos os momentos do jogo e tentar, no primeiro jogo, levar os 3 pontos, sendo em frente a uma equipa do Portalegrense, que pronto, esteve na Taça de Portugal, tem mais algum tempo de preparação, mas pronto, sabemos que vamos ter dificuldades. Mas temos de tentar preparar durante a semana da melhor forma para tentar conquistar os 3 pontos, que é o nosso principal objetivo.
1: Os Jogos Elétrico Atlético de Arronce e Mosteirense Portalegrense, a contar para a primeira jornada da Taça de Honra da Associação de Futebol de Porto Alegre, tem relato na Rádio Porto Alegre.
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5: O distrito de Porto Alegre está este sábado sob aviso amarelo devido à previsão de trovoada e chuva forte. O aviso amarelo emitido pelo Instituto Português do Mar e da Atmosfera vai estar em vigor entre as 12 e as 21 horas. Segundo o IPMA, existem condições favoráveis para a ocorrência de trovoada, precipitação localmente forte, queda de granizo e rajadas de vento que podem atingir entre 70 e 90 km/h. O Conselho de Administração da Unidade Local de Saúde do Alto Alentejo garantiu que o médico Rui Diniz mantém os dias de consulta e a participação nas decisões terapêuticas na Oncologia de Porto Alegre, respondendo às reivindicações dos utentes. O grupo de utentes que contestou alterações no serviço de Oncologia da ULS afirma que as principais reivindicações foram atendidas na reunião realizada esta quinta-feira na Câmara de Porto Alegre. Segundo a

0: Lopes, porta-voz do movimento, que junta utentes e familiares, ficou assegurado que o médico Rui Diniz, que presta serviço na unidade de saúde há vários anos, continuará a definir os dias de consulta necessários para acompanhar os seus doentes. Foi também garantida a continuidade do clínico nas comissões de decisão terapêutica, mantendo a responsabilidade pela indicação dos tratamentos.
1: Sim, as nossas foram respondidas. A reunião correu de forma cordial, mas foram debatidos todos os pontos e a questão principal, que era manter o Dr. Rui Diniz e a excelência do serviço de oncologia aqui no nosso hospital, e isso foi conseguido. Portanto, ficou o compromisso por parte do Conselho de Administração que o Dr. Rui Diniz marcaria os dias que achasse conveniente com os seus doentes e que isso seria aceito, e era assim que estava. E, portanto, nós, quando começámos o movimento, foi exatamente porque houve uma redução desses dias e havia pessoas a ficar sem consultas. E também foi um outro aspecto que também foi motivo de compromisso. Foi a continuidade do Dr. Rui Diniz nas comissões de decisão terapêutica, assegurando a indicação dos tratamentos para os seus doentes. Portanto, ter essa responsabilidade, manter essa responsabilidade e essa capacidade de decisão, que é importantíssima num processo oncológico. E sim, foi basicamente isto, embora tenha demorado bastante tempo. A reunião foi longa, foram 3 horas de reunião. O movimento conseguiu atingir os objetivos que pretendia. E o que temos presente, e das pessoas que estavam depois, antes da reunião, na preparação da reunião, o que temos presente é: o movimento conseguiu, contém sempre com esta nossa atenção às coisas que se vão passando na unidade de oncologia. E dissemos-lo ontem, isto que eu estou aqui a dizer foi dito ontem, porque também é bom estarmos todos atentos em relação ao mundo que nos rodeia, e nós achamos importante isso também.
0: A reorganização do serviço de oncologia do Hospital de Porto Alegre tem gerado forte contestação por parte dos utentes, que no passado dia 17 de setembro promoveram um protesto para exigir que, além do volume de horas, seja preservado o poder de decisão clínica do médico Rui Diniz, que há mais de década e meia é o pilar do tratamento oncológico no Alto Alentejo. A Guarda Nacional Republicana anunciou ter detido um homem de 72 anos por a violência doméstica no Conselho de Cavião. A detenção foi realizada no dia 30 de setembro pelo Núcleo de Investigação e de Apoio a Vítimas Específicas do Comando Territorial de Porto Alegre. Segundo a Guarda, a investigação permitiu apurar que o suspeito exercia violência física e psicológica sobre a companheira de 58 anos. No âmbito da operação, foi cumprido um mandado de detenção. O detido foi presente esta quinta-feira ao Tribunal Judicial de Ponte Sor, que aplicou o termo de identidade e residência, proibição de contactos com a vítima, proibição de detenção e porte de armas e proibição de permanência na área de residência da vítima. O presidente da Comunidade Intermunicipal do Alto Alentejo, Joaquim Diogo, afirma que a reprogramação financeira e temporal da barragem do Pisão até 2030, aprovada pelo Governo esta quinta-feira em Conselho de Ministros, deixa a comunidade confortável após quase um ano de suspensão das obras. Em declarações à Rádio Porto Alegre, o presidente da CIMA, Joaquim Diogo, confirmou que a entidade tinha solicitado ao Governo a extensão do planeamento até 2029-2030, devido à paragem de quase um ano das infraestruturas primárias.
2: De alguma forma, aquilo que está aqui em causa é com a paragem de quase um ano, apesar de ter sido aqui um período de 2 meses onde nós podemos fazer aqui algum trabalho, mas depois voltamos a ter que parar. A reprogramação, quer temporal, quer financeira, da empreitada que está adjudicada, e também é que adjudicamos agora

0: uma semana, sensivelmente, tem que ter um período diferente, bem como aquela que nós nos preparamos também, ainda se possível, dentro deste ano, de adjudicar, que é da rede Regra. E, portanto, isso também é importante em termos da gestão financeira da comunidade intermunicipal, a gestão do contratual, e, portanto, fizemos esse pedido de reprogramação até 2029, 2030, de toda a parte de financiamento através do Orçamento de Estado. E, portanto, esse documento foi atendido pelo Governo, tinha informação através da Secretaria de Estado do Planeamento e Desenvolvimento Regional, que seria submetido à reunião do Secretário de Estado e depois, posteriormente, ao Conselho de Ministros. E ontem tivemos essa notícia dessa reprogramação, digamos assim, financeira e temporal.
1: As obras da barragem do Pisão estão suspensas desde maio, na sequência de um recurso interposto por quatro associações ambientalistas. O Atlético de Arronches regressa este domingo ao futebol sénior, 22 anos depois, estreando-se na Série A da Taça de Honra da Associação de Futebol de Porto Alegre, num jogo frente ao Elétrico, marcado para as 17 horas no Estádio Municipal de Pontessor. Na antevisão, o treinador do Atlético de Arronches, Beto Caxiço, começou por destacar o regresso ao futebol sénior, momento que considera significativo para o clube e para a comunidade. Sobre o adversário, admitiu que o encontro será difícil, mas reforçou a motivação da equipa e a intenção de crescer, consolidar identidade e manter ambição em todos os jogos.
2: É um regresso à competição por parte do Atlético Clube de Arroios no futebol sénior. Há 22 anos que não, isso não acontecia, portanto, só por si só, isso é um momento especial e é um momento que marca. O clube, os atletas, os treinadores, os presidentes, os adeptos, toda a gente, a própria Vila das Ronches. Portanto, na nossa opinião, na minha opinião, é um momento que assinalar e é importante para o clube. No que diz respeito ao jogo em si, ao Elétrico, e às armas que nós temos e da forma como nós vemos o jogo, isso não há muito por onde ir. O Elétrico, na última vez que participou no Distrital, nesta competição, foi há 2 épocas, por sinal. Venceu a competição, diz muito do Elétrico. Muitos desses jogadores que estiveram nesse momento ainda estão hoje no clube. O treinador também é o mesmo. Portanto, há ali um trabalho de continuidade. Isso por si só é um sinal de que vamos encontrar um Elétrico forte, possivelmente candidato a esta competição. Não sei se eles se afirmam dessa forma ou não. Este será sempre um jogo difícil, mas da mesma forma que é difícil, é também muito. Muito bom disputar e nós estamos super motivados, não só por ser o nosso primeiro jogo, mas também pela dificuldade que o jogo nos vai dar. Isso para nós também é um desafio, que nós queremos crescer, queremos ser uma equipa com identidade, queremos ser uma equipa com finalidade e com ambição.
1: Do outro lado, Emanuel Balizão, treinador do Elétrico, assinalou que encara o Atlético de Arronches com respeito, destacando a qualidade dos jovens que compõem o adversário. O técnico referiu ainda que o objetivo do clube para a época passa por disputar 28 jogos oficiais, o que significaria presença em todas as competições, e sublinhou que a ambição tem de ser acompanhada por
3: É
1: humildade.
3: com enorme expectativa que vamos defrontar no domingo o Atlético de Arronches, uma equipa que nos merece muito respeito, uma equipa constituída por jovens com muita qualidade, muitos deles que fizeram todo o seu percurso formativo em provas nacionais, em vários clubes do Distrito de Porto Alegre, e, portanto, naturalmente que existe qualidade e competência, e é sob essa qualidade e competência que nós vamos ter o adversário do próximo domingo. O principal objetivo do Elétrico nesta época desportiva é realizar 28 jogos oficiais. É sinónimo que estamos nas disputas de todos os troféus desta época desportiva. E este é o primeiro que nós queremos que sejam de 28 partidas. É sobre essa base que nós preparamos a partida, temos preparado o grupo, sentimos o grupo a crescer dia após dia, mas obviamente a ambição existe. Mas a ambição tem que estar colada com a humildade.
1: Ainda na Série A, o Arronches e Benfica joga igualmente no domingo, em casa, frente aos Gavinenses, a partir das 15 horas, no Estádio Municipal Francisco Palmeiro. O treinador do conjunto de Arronches, João Sousa, afirmou que a equipa encara os Gavinenses com vontade clara de vencer, independentemente de jogar em casa ou fora.

0: Na nova temporada, o técnico apontou como meta superar o quinto lugar da época passada.
1: Uma grande vontade de poder vencer, é por esse sentido que nós vamos entrar em qualquer jogo, seja casa ou fora. Claro que estando em casa temos essa questão do nosso lado, mas se não entrarmos com o foco certo e com a concentração, tudo, nada vale jogarmos em casa, mas a equipa está bem, está forte. E é dessa forma que eu transmito aos meus jogadores. Em relação a esta temporada, é fazermos melhor que na época passada. O ano passado acabámos por ficar apenas em quinto lugar e este ano quero chegar o mais acima possível, porque acho que tenho equipa para isso.
0: A contar para a primeira jornada da Série B da Taça de Honra, a equipa de futebol do Unicef Benfica recebe o Gavetense, igualmente domingo, a partir das 15 horas, no campo Maria Gabriela Vieira em Nisa. O treinador do Unicef Benfica, João Vitorino, realçou que jogar em casa deve pesar e que a equipa tudo fará para vencer, oferecendo uma alegria aos sócios e procurando transformar o campo de Nisa numa fortaleza. Sobre a época, considerou que o plantel está mais equilibrado e com maior potencial, permitindo encarar o campeonato com ambição e tentar melhorar o desempenho do ano anterior.
2: Jogando em nossa casa, vamos fazer tudo o que tiver ao nosso alcance, penso que temos qualidade para isso, e vamos tentar vencer o jogo, dar um prémio, digamos, aos nossos sócios, que nos apoiam sempre incondicionalmente. Jogando em nossa casa, vamos fazer aqui uma fortaleza em Nisa, como sempre, sempre com muito público. Portanto, nós vamos dar o máximo e vamos tentar tudo para vencer. Sobre o Nisa, sobre a próxima época, vamos tentar fazer um pouco melhor do que o ano passado.
0: O treinador do Gavetense, Vítor Nodes, por seu turno, disse que a equipa entra com o objetivo de ganhar, reconhecendo que o Nisa e Benfica se reforçou e mudou bastante a sua estrutura. Vítor Nodes assumiu ainda a intenção de ir longe na Taça de Honra e melhorar a classificação no campeonato, apesar das saídas de jogadores influentes, sublinhando que as novas entradas reforçaram o plantel e permitem encarar a época com mais confiança.
3: Para esta partida vamos tentar ganhar como tentamos sempre, né? Sabendo que o Nisa se reforçou bastante, modulou muito a sua equipa, vai para a segunda época consecutiva a entrar, no passado perdemos lá, vamos tentar ganhar, sabendo, como disse atrás, que é difícil, e tentar ir o mais longe possível na taça. Para a próxima época é tentar melhorar a classificação, ficarmos em último. Temos que tentar melhorar a classificação, se saímos alguns jogadores importantes, influentes, mas também entraram alguns que também são influentes e vieram reforçar a equipa. Vamos tentar fazer o melhor possível.
0: À mesma hora, o Mosteirense recebe o Portalegrense em jogo igualmente referente à jornada inaugural da Série B da Taça de Honra da Associação de Futebol de Porto Alegre. Na antevisão, o treinador do Mosteirense, Luís Miguel Macedo, afirmou que a equipa pretende apresentar muito trabalho, empenho e dedicação. O técnico assumiu que o objetivo passa por iniciar a competição com uma vitória.
4: Podemos prometer é muito trabalho, muito empenho e muita dedicação, e de certeza que vamos estar todos os jogos com o objetivo de tentar ganhar os jogos, sabendo que vamos ter adversários de enorme valia, também muito, muito competentes, mas queremos ter a nossa identidade, ter bola, ter o domínio do jogo, tentar ser mais fortes que o adversário em todos os momentos do jogo e tentar, no primeiro jogo, levar os 3 pontos, sendo em frente a uma equipa do Portalegrense, que pronto, esteve na Taça de Portugal, tem mais algum tempo de preparação, mas pronto, sabemos que vamos ter dificuldades, mas temos de tentar preparar durante a semana da melhor forma para tentar conquistar os 3 pontos, que é o nosso principal objetivo.
0: Os jogos Elétrico Atlético de Arronches e Mosteirense Portalegrense a contar para a primeira jornada da Taça de Honra da Associação de Futebol de Porto Alegre têm relato na Rádio Porto Alegre.
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2: O distrito de Porto Alegre está este sábado sob aviso amarelo devido à previsão de trovoada e chuva forte. O aviso amarelo emitido pelo Instituto Português do Mar e da Atmosfera vai estar em vigor entre as 12 e as 21 horas. Segundo o IPMA, existem condições favoráveis para a ocorrência de trovoada, precipitação localmente forte, queda de granizo e rajadas de vento que podem atingir entre 70 e 90 km/h. O Conselho de Administração da Unidade Local de Saúde do Alto Alentejo garantiu que o médico Rui Diniz mantém os dias de consulta e a participação nas decisões terapêuticas na Oncologia de Porto Alegre, respondendo às reivindicações dos utentes. O grupo de utentes que contestou alterações no serviço de Oncologia da ULS afirma que as principais reivindicações foram atendidas na reunião realizada esta quinta-feira na Câmara de Porto Alegre. Segundo Ana Lopes, porta-voz do movimento, que junta utentes e familiares, ficou assegurado que o médico Rui Diniz, que presta serviço na unidade de saúde há vários anos, continuará a definir os dias de consulta necessários para acompanhar os seus doentes. Foi também garantida a continuidade do clínico nas comissões de decisão terapêutica, mantendo a responsabilidade pela indicação dos tratamentos.
3: Sim. As nossas reivindicações foram respondidas. A reunião correu de forma cordial, mas foram debatidos todos os pontos e a questão principal, que era manter o Dr. Rui Diniz e a excelência do serviço de oncologia aqui no nosso hospital. E isso foi conseguido, portanto ficou o compromisso por parte do Conselho de Administração que o Dr. Rui Diniz marcaria os dias que achasse conveniente com os seus doentes e que isso seria aceito, e era assim que estava. E, portanto, nós, quando começámos o movimento, foi exatamente porque houve uma redução desses dias e havia pessoas a

0: ficar sem consultas. E também foi outro aspecto que também foi motivo de compromisso. Foi a continuidade do Dr. Rui Diniz nas comissões de decisão terapêutica, assegurando a indicação dos tratamentos para os seus doentes, portanto, ter essa responsabilidade, manter essa responsabilidade e essa capacidade de decisão. Que é importantíssima num processo oncológico. E sim, foi basicamente isto, embora tenha demorado bastante tempo, a reunião foi longa, foram 3 horas de reunião. O movimento conseguiu atingir os objetivos que pretendia. E o que temos presente e das pessoas que estavam depois antes da reunião, na preparação da reunião, o que temos presente é o movimento conseguiu, sim, mas contem sempre com esta nossa atenção às coisas que se vão passando na unidade de oncologia. E dissemos-lo ontem, isto que eu estou aqui a dizer foi dito ontem, porque também é bom estarmos todos atentos em relação ao mundo que nos rodeia e nós achamos importante isso também.
1: A reorganização do Serviço de Oncologia do Hospital de Porto Alegre tem gerado forte contestação por parte dos utentes que, no passado dia 17 de setembro, promoveram um protesto para exigir que, além do volume de horas, seja preservado o poder de decisão clínica do médico Rui Diniz, que há mais de década e meia é o pilar do tratamento oncológico no Alto Alentejo. A Guarda Nacional Republicana anunciou ter detido um homem de 72 anos por violência doméstica no Conselho de Cavião. A detenção foi realizada no dia 30 de setembro pelo Núcleo de Investigação e de Apoio a Vítimas Específicas do Comando Territorial de Porto Alegre. Segundo a Guarda, a investigação permitiu apurar que o suspeito exercia violência física e psicológica sobre a companheira de 58 anos. No âmbito da operação, foi cumprido um mandado de detenção. O detido foi presente esta quinta-feira ao Tribunal Judicial de Pontes de Sor, que aplicou o termo de identidade e residência, proibição de contactos com a vítima, proibição de detenção e porte de armas e proibição de permanência na área de residência da vítima. O presidente da Comunidade Intermunicipal do Alto Alentejo, Joaquim Diogo, afirma que a reprogramação financeira e temporal da barragem do Pisão até 2030, aprovada pelo governo esta quinta-feira em Conselho de Ministros, deixa a comunidade confortável após quase um ano de suspensão das obras. Em declarações à Rádio Porto Alegre, o presidente da CIMA, Joaquim Diogo, confirmou que a entidade tinha solicitado ao Governo a extensão do planeamento até 2029-2030, devido à paragem de quase um ano das infraestruturas primárias.
2: De alguma forma, aquilo que está aqui em causa é com a paragem de quase um ano, apesar de ter sido existido aqui um período, 2 meses, onde nós podemos fazer aqui algum trabalho, mas depois voltamos a ter que parar. A reprogramação, quer temporal, quer financeira, da empreitada que está adjudicada, e também é que adjudicamos agora há uma semana, sensivelmente, tem que ter um período diferente, bem como aquela que nós nos preparamos também, ainda se possível, dentro deste ano, de adjudicar, que é da rede Regra. E, portanto, isso também é importante em termos da gestão financeira da comunidade intermunicipal, a gestão do contratual. E, portanto, fizemos esse pedido de reprogramação até 2029, 2030, de toda a parte de financiamento através do Orçamento de Estado. E, portanto, esse documento foi atendido pelo Governo, tinha informação através da Secretaria de Estado do Planeamento e Desenvolvimento Regional, que seria submetido à reunião do Secretário de Estado e depois, posteriormente, ao Conselho de Ministros. E ontem tivemos essa notícia dessa reprogramação, digamos assim, financeira e temporal.
1: As obras da barragem do Pisão estão suspensas desde maio, na sequência de um recurso interposto por 4 associações ambientalistas. O Atlético de Arronches regressa este domingo ao futebol sénior, 22 anos depois, estreando-se na Série A.

0: da Taça de Honra da Associação de Futebol de Porto Alegre, num jogo frente ao Elétrico, marcado para as 17 horas no Estádio Municipal de Ponte Sor. Na antevisão, o treinador do Atlético de Arronches, Beto Caxiço, começou por destacar o regresso ao futebol sénior, momento que considera significativo para o clube e para a comunidade. Sobre o adversário, admitiu que o encontro será difícil, mas reforçou a motivação da equipa e a intenção de crescer, consolidar identidade e manter ambição em todos os jogos.
1: É um regresso à competição por parte do Atlético de Arronches no futebol sénior. Há 22 anos que não, isso não acontecia, portanto, só por si só, isso é um momento especial e é um momento que marca o clube, os atletas, os treinadores, os presidentes, os adeptos, toda a gente, a própria Vila de Arronches. Portanto, na nossa opinião, na minha opinião, é um momento que assinalar e é importante para o clube. No que diz respeito ao jogo em si, ao Elétrico, e às armas que nós temos e da forma como nós vemos o jogo, isso não há muito por onde ir. O Elétrico, na última vez que participou no Distrital, nesta competição foi há duas épocas, por sinal venceu a competição, diz muito do Elétrico. Muitos desses jogadores que estiveram neste momento ainda estão hoje no clube, o treinador também é o mesmo. Portanto, há ali um trabalho de continuidade. Isto por si só é um sinal de que vamos encontrar um Elétrico forte, possivelmente candidato a esta competição. Não sei se eles se afirmam dessa forma ou não. Este será sempre um jogo difícil, mas da mesma forma que é difícil, é também muito, muito bom disputar e nós estamos super motivados, não só por ser o nosso primeiro jogo, mas também pela dificuldade que o jogo nos vai dar. Isso para nós também é um desafio, que nós queremos crescer, queremos ser uma equipa com identidade, queremos ser uma equipa com finalidade e com ambição.
0: Do outro lado, Emanuel Balizão, treinador do Elétrico, assinalou que encara o Atlético de Arronches com respeito, destacando a qualidade dos jovens que compõem o adversário. O técnico referiu ainda que o objetivo do clube para a época passa por disputar 28 jogos oficiais, o que significaria presença em todas as competições, e sublinhou que a ambição tem de ser acompanhada por humildade.
2: É com enorme expectativa que vamos defrontar no domingo o Atlético de Arronches, uma equipa que nos merece muito respeito, uma equipa constituída por jovens com muita qualidade, muitos deles que fizeram todo o seu percurso formativo em provas nacionais, em vários clubes do distrito de Porto Alegre, e portanto, naturalmente, que existe qualidade e competência, e é sobre essa qualidade e competência que nós vamos ter o adversário do próximo domingo. O principal objetivo do Elétrico esta época desportiva é realizar 28 jogos oficiais. É sinónimo que estamos nas disputas de todos os troféus desta época desportiva. E este é o primeiro que nós queremos que sejam de 28 partidas. É sobre essa base que nós preparamos a partida, temos preparado o grupo, sentimos o grupo a crescer dia após dia, mas obviamente a ambição existe, mas a ambição tem que estar colada com a humildade.
0: Ainda na Série A, o Arronches e Benfica joga igualmente no domingo, em casa, frente aos gavinenses, a partir das 15 horas, no Estádio Municipal Francisco Palmeiro. O treinador do conjunto de Arronches, João Sousa, afirmou que a equipa encara os gavinenses com vontade clara de vencer, independentemente de jogar em casa ou fora. Para a nova temporada, o técnico apontou como meta superar o quinto lugar da época passada.
3: Uma grande vontade de poder vencer, é por esse sentido que nós vamos entrar em qualquer jogo, seja casa ou fora. Claro que estando em casa temos essa questão do nosso lado, mas se não entrarmos com o foco certo e com a concentração, tudo, nada vale jogarmos em casa, mas a equipa está bem, está forte. E é dessa forma que eu transmito aos meus jogadores. Em relação a esta temporada, é fazermos melhor que na época passada. O ano passado acabámos por ficar apenas em quinto lugar e este ano quero chegar o mais acima possível, porque acho que tenho equipa para isso.
0: A contar para a primeira jornada da Série B da Taça de Honra, a equipa de futebol do Unicef Benfica recebe o Gavetense, igualmente domingo, a partir das 15 horas, no campo Maria Gabriela Vieira em Nisa. O treinador do Unicef Benfica, João Vitorino, realçou que jogar em casa deve pesar e que a equipa tudo fará para vencer, oferecendo uma alegria aos sócios e procurando

0: transformar o Campo de Nisa numa fortaleza. Sobre a época, considerou que o plantel está mais equilibrado e com maior potencial, permitindo encarar o campeonato com ambição e tentar melhorar o desempenho do ano anterior.
1: Jogando em nossa casa, vamos fazer tudo o que tiver ao nosso alcance, penso que temos qualidade para isso, e vamos tentar vencer o jogo, dar um prémio, digamos, aos nossos sócios que nos apoiam sempre incondicionalmente. Jogando em nossa casa, vamos fazer aqui uma fortaleza em Nisa, como sempre, sempre com muito público. Portanto, nós vamos dar o máximo e vamos tentar tudo para vencer. Sobre o Nisa, sobre a próxima época, vamos tentar fazer um bocadinho, um pouco melhor do que o ano passado.
0: O treinador do Cafetense, Vítor Nodes, por seu turno, disse que a equipa entra com o objetivo de ganhar, reconhecendo que o Nisa e Benfica se reforçou e mudou bastante a sua estrutura. Vítor Nodes assumiu ainda a intenção de ir longe na Taça de Honra e melhorar a classificação no campeonato, apesar das saídas de jogadores influentes, sublinhando que as novas entradas reforçaram o plantel e permitem encarar a época com mais confiança.
2: Para esta partida, vamos tentar ganhar como tentamos sempre, né? Sabendo que o Nisa se reforçou bastante, mudou muito a sua equipa, vai para a segunda época consecutiva a entrar, no passado perdemos lá. Vamos tentar ganhar, sabendo, como disse atrás, que é difícil, e tentar ir o mais longe possível na taça. Para a próxima época, tentar melhorar a classificação, ficamos em último. Temos que tentar melhorar a classificação, sim, saímos alguns jogadores importantes, influentes, mas também entraram alguns que também são influentes e vieram reforçar a equipa. Vamos tentar fazer o melhor possível.
0: À mesma hora, o Mosteirense recebe o Portalegrense em jogo igualmente referente à jornada inaugural da Série B, da Taça de Honra, da Associação de Futebol de Porto Alegre. Na antevisão, o treinador do Mosteirense, Luís Miguel Macedo, afirmou que a equipa pretende apresentar muito trabalho, empenho e dedicação. O técnico assumiu que o objetivo passa por iniciar a competição com uma vitória.
3: Vamos prometer é muito trabalho, muito empenho e muita dedicação, e de certeza que vamos estar todos os jogos com o objetivo de tentar ganhar os jogos, sabendo que vamos ter adversários de enorme valia, também muito, muito competentes, mas queremos ter a nossa identidade, ter bola, ter domínio do jogo, tentar ser mais fortes que o adversário em todos os momentos do jogo e tentar, no primeiro jogo, levar os 3 pontos. Sendo em frente a uma equipa do Portalegrense, que pronto, esteve na Taça de Portugal, tem mais algum tempo de preparação, mas pronto, sabemos que vamos ter dificuldades, mas temos de tentar preparar durante a semana da melhor forma para tentar conquistar os 3 pontos, que é o nosso principal objetivo.
0: Os jogos Elétrico Atlético de Arronces e Mosteirense Portalegrense a contar para a primeira jornada da Taça de Honra da Associação de Futebol de Porto Alegre têm relato na Rádio Porto Alegre.
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6: Sou um fã da poesia. No papel, o que versejo é algo genuinamente meu. Para versejar o Alentejo, o jeito poético me deu. Versejo de noite e dia, escrevo agarrado à caneta. Como mora comigo a poesia, então será que sou poeta? A poesia cheia de encanto, com os seus encantos sem fim. Em cada manhã que me levanto, diz-me adeus. Claro que sim, apaixonei-me pelo versejo. Vou versejando hoje e amanhã. Em cada letra um poema vejo, da poetização sou um fã. Até deitado no meu leito, sonho com a poesia tão linda. Enraizada dentro do meu peito, já faz parte da minha vida. Com muito apaixonado, no meu lar lhe dou guarida. Na minha vida se enraizou a poesia joia tão querida. Faço de facto algo versado. Centenas de versejos já fiz. Com os versejos de braço dado, vivo muito e muito feliz. No papel, em vários temas, vou versejando dia após dia. Já escrevi versos às centenas. Sou fã da sublime poesia. Autoria: Filipe José Vera.

0: soubesse que amanhã morria e a primavera era depois de amanhã, morreria contente, porque ela era depois de amanhã. Se esse é o seu tempo, quando a viola de vir, senão no seu tempo.
1: Deixa-me ser a tua amiga, amor. A tua amiga só, já que não queres que pelo teu amor seja a melhor, a mais triste de todas as mulheres.
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1: Muito bom dia, sejam bem-vindos ao Alma da Nossa Terra. É o último programa no mês de setembro, em direto, e vai ser o primeiro formato repetição no mês de outubro. A nossa emissão acontece sempre nas quartas-feiras, entre as 7 e as 8. O formato repetição é no sábado, entre as 6 e as 7 da manhã. Esta semana com tema livre, recordar-se que na passada semana já lançámos um desafio. Vamos começar com as nossas temáticas mensais e a temática vai ser a janela para a rua. É este o título, claro que se achar por bem dar o seu toque, está no seu dever. A janela para a rua, para o próximo dia 14 de outubro, o desafio passa pelo olhar sobre a vida que passa lá fora. A vizinhança, o ritmo da aldeia ou da vila, o silêncio da tarde, os cumprimentos de quem passa na rua. Boas inspirações. É para o dia 14 de outubro, a janela para a rua. Recebemos nas últimas horas alguns trabalhos, algumas declamações que chegaram através da habitual via do WhatsApp, através do nosso contacto 962-030-050. Outras participações vão chegar através de Viva Voz e através da nossa linha de telefone 245-300-556. Sendo assim, vamos ficar já com a primeira declamação. É de Manuela Tapadas, em Aldeia da Mata. Vamos escutar o seu trabalho, a sua declamação. Bom dia.
2: Bom dia, César. Bom dia, Rádio Porto Alegre. Bom dia a todos os ouvintes e aos colegas. Aí vai o meu poema. O outono chegou. Setembro foi-se embora. Mas sem demora, nos deixou o outono. O verão adormeceu num grande e belo sono. As noites frescas vêm chegando. Da lareira me estou lembrando. As andorinhas também sabem que o outono chegou e o verão expirou. Ficam pousadas nos fios, sentindo os dias frios. Chirleando como se estivessem chorando. E para sítios quentes partem. Olhei o campo cheio de folhas secas no caminho que passei. Levanta-se o vento e lavam no ar, em tons dourados, castanhos, verdes, amarelados. Guardei-as no quadro que pintei. Antes que caia no mar e vá fazendo de barquinho, entre ondas, sobressaltos e remoinhos. A chuva cai em movimento, a mãe árvore chora por elas. A vida lhe dá algum alento. Fica o chão repleto de folhas amareladas, como pintura de aguarelas. Da montanha corre o rio, aproxima-se o tempo frio, mas tudo vai verdejar. O ribeiro corre para o mar, de verde os campos se vestem, as árvores se despem, e como nada é eterno, morre o outono, nasce o inverno. Um grande beijinho para todos. Sejam felizes, amigos. Beijinho, César.
1: Obrigado à Manuela Tapadas por participar sempre, todas as semanas, aqui no nosso programa. Alma da Nossa Terra, esta semana com tema livre. Vamos agora escutar outra declamação que também chegou através da mesma via, através do nosso número do WhatsApp 962-030-050. Agora é o Tiago Martins, em Porto Alegre. Bom dia, Tiago. Ele diz que é o mais recente trabalho chamado Outono. Bom dia.
3: Bom dia, Rádio Porto Alegre e todos os ouvintes que me ouvem. Hoje vou dizer o que é para mim o outono. O outono é um relógio a desfolhar, que conta em folhas o que o tempo esquece, e em cada ramo cansado de esperar, guarda um segredo antes do anoitecer. O vento é mensageiro sem morada, que leva aos céus memórias pelo chão, e a tarde como uma vela abandonada. Derrete lentamente na sua mão. As árvores vestidas de saudade despem o verde em gestos de ternura. E o céu, espelho velho da cidade, pinta de fogo a sua despedida escura.

0: E quando a última folha se desprende, é o próprio que em silêncio se entende.
1: Obrigado então ao Tiago Martins. Alma da Nossa Terra, esta semana com tema livre, recordar de que no próximo dia 14 de outubro temos um desafio para os nossos poetas. A temática vai ser a janela para a rua. Se achar que deve mudar ligeiramente o título, pode fazê-lo, mas o sentido será passar mesmo pelo tal olhar sobre a vida que passa lá fora, a vizinhança, o ritmo da aldeia, da vila, o silêncio da tarde, os cumprimentos de quem passa na rua. Afinal, a janela é a moldura onde a vida da nossa terra pinta todos os dias um quadro diferente. Outra participação, bom dia.
2: Bom dia, César Azeitona.
1: Olá, Viviane.
2: Auditório de Porto Alegre, bom dia a todos.
1: E então, minha amiga, hoje o que é que apresenta ao nosso auditório?
2: A vida que abracei. Maldade sem controle atormenta a vida que abracei. A dor a sentir aumenta. Ao ser humano, cada vez mais sofrerei. Rodeia-me o negativo. Sem mal eu praticar, sempre alguém usa um motivo para sem paz me deixar. Preciso definitivamente de descansar. O meu cérebro tão cansado, já nem sinto a poesia me ajudar. O meu sentir é se ainda me sinto vivo, ou se só imagem eu serei entre sofrimento cativo. Desde pequeno menino a verdade adorei. Frágil demais meu destino, muita desgraça passei. Não fui por também, pequei. Adorava voltar a ser pequenino e aprender a mentir. E em mentir a viver, paz teria entre iludir o meu pesado sofrer. Sorrir ao ver padecer, como louco poder rir. Inácio Reis. Muito bom dia, César Azeitona, e bom programa, e até amanhã, ou até quando for possível.
1: Obrigada, Ana Gouveia. Um grande beijinho, um abraço também ao poeta Riso, pela vossa colaboração no nosso programa.
2: Obrigada. Tudo obrigada bom. Eu.
1: Alma da Nossa Terra, já estivemos então com estas primeiras participações aqui no nosso programa da poesia, o Manuela Tapadas, o Tiago Martins, a Ana Gouveia. Agora temos a participação de Elsa Fonseca por Porto Alegre. Vamos escutar a sua declamação aqui na Rádio Porto Alegre. Bom dia, Elsa.
3: Tocaste minha pele, sem temor. Trazias contigo essa sede, só querias de mim esse amor. Em tudo, o teu corpo me pede. Sabia que te encontrar, esperei por ti toda a vida. E tanto eu te quis amar, minha loucura preferida. Os beijos souberam pouco, tanta era a minha saudade. Fiquei nessa espera, confessa, fizeste-me esperar por maldade. Nesse teu sorriso maroto, de quem sabe mais do que diz. Facilmente me deixas louco, de homem, passo a petis. Eu sei que tu me anseias, disfarças, queres acreditar que consegues viver sem mim. Sorris, não sabes disfarçar, quero o teu corpo no meu, ver o dia amanhecer, sussurrar junto ao teu ouvido. Só tu me fazes estremecer.
1: Obrigado à Elsa Fonseca. Ora, esta semana com tema livre, vamos estimular a criatividade dos poetas, por isso vamos iniciar as nossas temáticas mensais. O programa lança os temas e depois os poetas trabalham essa arte e é assim que funcionam as temáticas mensais. O que é que a sua janela vê quando a tarde adormece e a rua se silencia? Que segredo, bom dia ou aceno de mão guardas da vizinhança que passa por lá? Enfim, se a sua janela pudesse contar uma história sobre a sua vila, sobre a sua aldeia, por onde é que começaria? Por isso, a janela para a rua é o tema desafio para o dia 14 de outubro. E boas inspirações. Vamos agora ao nosso número do WhatsApp. Temos mais uma declamação que chegou nas últimas horas. É

0: de Gonçalo Mato. Obrigado, Gonçalo, por colaborar no nosso Alma da Nossa Terra. Vamos lá escutar agora também esta participação. Bom dia.
1: Bom dia a todos os ouvintes. O meu nome é Gonçalo Mota e vou ler o meu poema Outono. Fim do verão e o equinócio está ao virar da esquina. Baixa a concentração de melanina, menos horas de luz solar, folhas de árvores ao sabor do vento a voar. Despem-se as árvores, mas veste-se roupa mais forte. Procuro nesta estação algo que me conforte. Esta estação intermédia dá-me satisfação do médio porte, até à melancolia do inverno a porte. As nuvens vertem as primeiras lágrimas, tão necessárias para este país que estimas, para serem usadas em consumo doméstico e agricultura, após o tempo seco e a sua amargura. O outono está aqui e eu não sou condicionado pela dependência de ar-condicionado. Aceito as temperaturas amenas de bom grado, entusiasmado por a época dos incêndios ter terminado. Obrigado e bom dia.
0: Obrigado, Gonçalo. Um abraço e uma boa continuação. Boas inspirações também aí desse lado. Todas as quartas-feiras, no horário 7-8 da manhã, este programa acontece em direto. O formato repetição surge depois no sábado, entre as 6 e as 7 da manhã.
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0: Renovemos os votos de um ótimo e feliz dia com a poesia na nossa companhia. Estamos com o Alma da nossa terra. Foi então o último programa em direto neste mês de setembro do ano de 2026 e a primeira repetição de outubro. Neste sábado, entre as 6 e as 7 da manhã, já registámos aqui uma mão cheia de participações: o Gonçalo Mota, a Elsa Fonseca, a Ana Gouveia, o Tiago Martins, Manuela Tapadas. Agora vamos ao telefone, ao 245-300-556. Viva, bom dia.
14: Bom dia, amigo César, como é que está?
0: Estou bem, obrigado, Bia. Também se encontra bem por aí?
14: Também cá estamos, como Deus quer, obrigado.
0: Já não é mal, obrigado. E então, é trabalhinho novo, Bia?
14: É um trabalhinho novo, vamos falar aqui do outono, vamos falar do dia do idoso, que é amanhã, aqui qualquer coisinha. E diga assim, a chegada desta estação, este dia do idoso, e dos tempos já lá vão, já nada me dá gozo. O outono seja bem-vindo, trouxe a chuva bela, estávamos esperando por ela, e setembro já vai indo, tudo fica sorrindo, alegre o coração, está-se despedindo o verão, os dias quentes, o calor e outra beleza e cor e com a chegada desta estação. Outubro, primeiro dia, ao idoso é dedicado, por todo o lado comemorado. Senta com mais alegria, mais amor e simpatia. Vai tudo composto e cheiroso, ao almoço delicioso. Há uma prenda ao menino e agradecem com carinho este dia do idoso. É um dia diferente, de união e amizade. Há muita felicidade, encontra um amigo ou um parente. Há aquele abraço quente, há beijos ou um aperto de mão. É convívio e satisfação. Os olhos brilham com naturalidade,

0: falam da mocidade e dos tempos que já lá vão. Agora, na terceira idade, lembram, família querida, o desgosto da vida e vai-se perdendo a habilidade. Alguns com mais dificuldade dizem que em tempos fui jeitoso, tudo era maravilhoso. O que era bom acabou e por aqui ando, por aqui estou e já nada me dá gozo. E agora eu tenho aqui um lado diferente, porque ontem foi o dia de São Miguel. 29 dia de São Miguel, setembro dia lhe dedicou. Sou dele em tempos homenageou. Tem seu nome a feira de São Miguel. Tem a serra de São Miguel, este arcanjo maravilhoso. Tem um poder grandioso, agradecemos e continua. E tem o seu nome numa rua, São Miguel é vitorioso. Tem três nomes aqui na Vila de Sozelli, foi muito homenageado por nossos antepassados. E então também aqui falei nisto.
1: Muito bem, muito bem. Bia, nós agradecemos muito a sua participação e o seu trabalho, essa descrição toda aqui no nosso Alma da Nossa Terra. Desejamos um feliz dia, até para a semana e uma boa continuação por aí.
0: Muito obrigada ao César por neste momento que nos dá e um bom dia de saúde e paz para todos nós e beijinhos para todos e melhoras aos dentinhos.
1: Obrigado.
0: Muito obrigada.
1: Até para a semana, Bia. Ora, no próximo dia 14 de outubro temos o regresso das temáticas, os desafios para os nossos poetas. O título vai ser A Janela para a Rua, caso queira dar um cunho a este título, claro que está no seu direito, não queremos limitar ninguém, muito pelo contrário, aqui a imaginação não tem limites, é fértil e é para partilhar-se todas as semanas aqui na Rádio Porto Alegre. Ora, A Janela para a Rua é o tema, desafio para o dia 14 de outubro, e por isso já sabe, escreva sobre o som dos passos na calçada, o ranger das portas ao longe ou o sol a bater nas fachadas. Descreva também o que é que vê através da sua janela, se a sua janela pudesse contar uma história sobre a sua localidade, onde começaria? Boas inspirações. Agora temos no nosso número do WhatsApp, no 962030050, a nossa poetisa Graça Amiguinho, que tem as suas raízes no Alto Alentejo e que está felizmente sempre connosco a participar. Vamos lá acompanhar agora a sua inspiração aqui na nossa emissão. Graça Amiguinho, bom dia.
2: Bom dia, meu amigo César Azeitona. Hoje trago-vos quadras soltas. Mora dentro de mim uma saudade sem fim, tão difícil de explicar. Sinto que a minha alma chora, porque tu te foste embora e não te posso dizer quanto sempre te quis amar. Neste passo vagaroso, sem ter pressa de chegar, a natureza, um bem precioso, vai aliviando o meu penar. E no silêncio do caminho vou seguindo devagar, procurando no carinho da paisagem descansar. Sou como a gaivota no cais olhando o céu infinito. Meu coração não será jamais aquele que viveu um amor tão bonito. Ficou no peito a lembrança como estrela a cintilar, e enquanto houver esperança, hei de continuar a amar. Há um barco parado no rio tão solitário que chamou por mim. Achei-lhe graça, confesso, porque nele estava escrito Maria da Graça. Enfim. Sorri emocionada, como se fosse um sinal que o rio me quis deixar. Como o rio que corre para o mar, assim eu corro, na ânsia de te encontrar. Não sei onde vais, não sei onde estás, mas sei que a saudade não me deixa parar. Distantes, mas sempre tão perto, dou graças a Deus por ter ao meu lado o meu filho mais velho, sempre atento, sempre presente, mesmo quando a vida nos põe em caminhos diferentes. Há laços que nem a distância consegue quebrar. No dia do coração vou procurando viver em liberdade com a emoção, sem deixar de agradecer. Que ele bata ainda forte ao compasso da esperança, porque enquanto houver amor, há sempre uma nova dança. E quando a

0: De chegar e o silêncio me envolver, é de olhar para o céu e baixinho agradecer pela vida que vivi, pelos amores que guardei, por tudo que recebi e por tudo que amei. Há caminhos que se perdem, há outros que nos vêm buscar, há memórias que permanecem quando tudo parece acabar. E eu sigo passo a passo, com a esperança no olhar, porque a vida é um abraço que Deus nos manda continuar. Obrigada.
1: Obrigado à Graça, amiguinho, pela participação no

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1: Renovamos então os votos de um bom dia, alma da nossa terra, na Rádio Porto Alegre esta semana com tema livre. Vamos iniciar no mês de outubro as nossas temáticas mensais, os desafios para os nossos poetas. No próximo dia 14 de outubro lançamos a temática A Janela para a Rua. O desafio é um olhar sobre a vida que passa lá fora, a vizinhança, o ritmo da aldeia ou da vila, o silêncio da tarde, os cumprimentos de quem passa na rua. A janela é de facto a moldura onde a vida da nossa terra pinta todos os dias um quadro diferente. Por isso, boas inspirações, escreva sobre o som dos passos na calçada, o ranger das portas ao longe ou o sol a bater-se nas fachadas. Descreva então o que é que assiste da sua janela, faça poesia e partilhe o seu registro no dia 14 de outubro. Nós já escutámos algumas participações: Manuela Tapadas em Aldeia da Mata, Tiago Martins em Porto Alegre, Ana Gouveia em Monte da Pedra, Elsa Fonseca em Porto Alegre, Gonçalo Mota, Bia em Sozel, Graça Amiguinho em Gaia e agora temos o Higino Maroto, natural de Barbacena, no Oeste, a residir e a colaborar também na programação da Rádio Porto Alegre. Muito em breve um novo programa vai surgir e é um programa ligado às artes, a não perder-se. Quem sabe se os poetas que habitualmente passam por aqui não são chamados à conversa. Vamos lá ficar então com o Higino Maroto, a sua declamação. Grande abraço ao Higino Maroto, que também é um grande poeta. Bom dia.
2: Bom dia, César Azeitona. Bom dia, ouvintes da Rádio Porto Alegre. Do meu livro Poemas Breves, vou-vos ler o poema Saí da Ilha. Saí da ilha, já não suportava o calor, o frio, o ar que respirava, a fome de viver, a liberdade de ser. Olhava e não via, apenas bruma, horizonte pequenino para quem da vida tanto esperava e espera. Dando-se por inteiro, em cada ato, cada gesto, cada sorriso despeito, cada partida e cada chegada, cada recomeço. É preciso sair da ilha, é urgente sair da ilha, onde nos prendem, onde nos prendemos, redescobrir o que existe para lá do horizonte. A lágrima, a dor, a chama, o amor, o pensamento, colher uma flor, semear ideias, unir vontades, mudar caminhos, plantar desejos da mudança. E viver cada dia como se fosse o primeiro, o último que se vive. Saí da ilha, dessa ilha pequenina, onde vivia enclausurado por minha vontade, seu saber. Amargurado, triste, revoltado, com a sorte ou a falta dela. Esqueci todas as lições que a vida me deu. Perdi o sonho e a utopia que existiu na criança que um dia fui. Saí da ilha, das grilhetas que me impus. E hoje, liberto, não sei onde vou dar. Horizonte de liberdade, qual grito de Ipiranga. Anda, irmão, irmã, companheiro, companheira. Sai da ilha, ousa levantar a cabeça. Vamos deixar de ser manada, só assim teremos de tudo. Tal como os amantes que ousam rasgar caminhos novos de madrugada no meio do nevoeiro. Continuação de muito bom dia para os ouvintes e para ti, César, um grande abraço.
1: Obrigado, Gino Maroto, aquele abraço. Agora temos aqui o António Clarel, em Rosário, também a marcar a sua presença. António, um grande abraço. Obrigado por todas as semanas estar aqui na Rádio Porto Alegre com a sua poesia. Vamos acompanhar agora esta declamação.
3: Bom dia, Sr. César. Está o Clarel da Aldeia do Rosário. Então, bom dia para todos os poetas e poetisas, quem nos estiver a escutar. Então, ontem, como foi dia do coração, vamos ter aqui uma coisita que não é décimas, é umas cestilhas. Mas é só

0: do coração. Mas é, pronto, é obra minha mesmo. Que é assim: coração, meu bom amigo, escuta bem o que eu te digo, nunca deixes de bater. És tão bom, é tão bom saber que és forte. Se parares é a minha morte e nada mais posso fazer. És o meu órgão principal, se andares fraco, sinto-me mal e tudo me vai abalando. Começo a sentir fraqueza, tu és a maior riqueza, do meu corpo tens o comando. Quando chegares a velhinho, por ti tenho o maior carinho, quero tratar-te com cuidado. Mas há de chegar a hora que minha alma por ti chora, quando já tiveres parado. Pronto, hoje foi essas tilhazinhas. Um bom dia, para participar. Um bom dia para toda a gente, abraço e até para a semana, se Deus quiser.
1: Fica combinado, António Claré, um abraço. Agora temos Feliciano Honório, em Caia, Porto Alegre. Bom dia, Feliciana. Seja bem-vinda a esta casa que também é sua. Bom dia.
2: Bom dia, amigo César e todos os ouvintes da Rádio Porto Alegre. Como é dia de poesia, cá vai um poema, vamos lá ver o que sai. Tenho um cravo no meu peito e fica alegre o coração. Já sinto no coração o afeito, gosto da minha inclinação. Ontem foi o dia do coração se falar. Eu gosto de escutar e de ter energia. Assim com harmonia vou apanhando o jeito, gosto muito de respeito e hoje vou aqui contar o que me anda a acompanhar. Tenho um cravo no meu peito, já tenho alguma idade, não me posso descuidar, por isso vou caminhar sempre com saudade. Detesto a crueldade, gosto de boa ação e de dar muita atenção a quem dela necessita. A boa ação é bonita e fica alegre o coração. Já me falta a força, mas faço o que posso. O mundo não é nosso, há quem se esforça e outros fazem troça, mas eu cá me ajeito, mesmo com defeito, sinto-me feliz, não me importa o que se diz, já sinto no coração o afeito. Sou feliz assim, trabalho e brinco, faço aquilo que sinto cá no meu jardim. Gosto de cheirar o alecrim, sinto grande estimação por tudo o que me dão, o coração respeitar. Assim aqui no meu lugar, gosto da minha inclinação. Um bom dia para todos. Beijinhos, muita saúde e tenham todos muito cuidado com o coração. Beijinhos e até para a semana.
1: Fica combinado, Feliciano. Obrigado pela presença. A fechar, a Maria José Mirador em Igrejinha. Bom dia, Maria José. Vamos ouvir.
3: Meu amigo, bom dia. Cá estou mais uma semana com a graça de Deus. Beijinhos para si e para todos quantos nos estejam a ouvir. Portanto, hoje é do sonho à realidade. Do sonho à realidade não há nada de verdade e enquanto dormes repara. Temos sonhos de loucura, embarcamos em aventuras, o nosso sentido não para. Às vezes estou a sonhar sem vontade de acordar, sonhando com os meus pais. Temos sonhos, porém, que não lembram a ninguém e em sonhos parecem reais. Tenho sonhos cor-de-rosa, que sou jovem formosa, quando acordo fico triste. A mente não se mentalizou que esse tempo já passou e só em sonhos existe. Sonho que não sei nadar e que me estou a afogar e, santo Deus, que aflição! De dia não me aconteça em que em sonhos me vem à cabeça. Vou andar, falta-me o chão. Há sonhos de prazer, mas esses não vou dizer, e recordando a mocidade. Ando no bairro do piando, sonho de vez em quando, até parece que é verdade. Sonhando faço magia, o que não há.
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Joaquim António de Sousa Antunes é natural de Alter do Chão. Foi a 3 de janeiro do ano de 1962 que começou a ver as cores da vida e provavelmente a despertar para a música. Era frequente lá por casa, aos fins de semana, ouvir sua mãe a cantar, só ver o seu pai a bater o pezinho com a música da telefonia. Quitó de Sousa Antunes é formado na arte musical. Iniciou os seus estudos através do Conservatório Regional de Tomares, em guitarra clássica, flauta transversal e violeta. Ser bolseiro da Fundação Carlos de Gulbenkian foi argumento para perceber que era na música que iria escrever muitos capítulos da sua vida. A viver há várias décadas em França, Quitó de Sousa Antunes é professor titular de conservatório, presidente e diretor da Orquestra Guitarra en Son, membro fundador do Festival Internacional Guitarra en Son. Gravou vários discos, até é membro da Câmara Municipal da sua área de residência, mas a sua casa está em Alter do Chão. Conheça a nova história de vida ligada à arte musical com a figura principal, Quitó de Sousa Antunes.

Muito bom dia, bem-vindos a mais uma emissão do programa Gentes da Gente, Histórias de Vida. O nosso programa tem aquela missão que é a valorização da nossa maior riqueza, que são as nossas gentes. Temos este nosso trabalho, encontrar histórias de vida para embelezar também os nossos programas e partilhar estas tradições, estes costumes, estes saberes para quem acompanha este programa que acontece na Rádio Porto Alegre ao sábado entre as 7 e as 9 da manhã. O nosso programa também se promove nas redes sociais, no Facebook e no Instagram. Basta procurar-se em Gentes da Gente. Hoje o nosso programa está numa ligação internacional, estamos em contacto com França e é aqui que se encontra a residir já há vários anos o nosso convidado. Ele está ligado à música, tem a sua formação académica nesta arte musical, bem cedo começou a despertar-se para esta arte e fez a sua vida ligada às músicas. Alter do Chão viu nascer-se o nosso protagonista a 3 de janeiro de 1962.

0: Quitó de Sousa Antunes é o nosso convidado, é ele que durante esta emissão, durante estas horas, vai apresentar-se, a sua história de vida. Vamos descobrir o seu percurso, todo ele ligado, como já aqui referimos, à música. Antes de mais, Quitó de Sousa Antunes, agradecemos o facto de ter aceito o nosso convite. Estar em França e agora estar em contacto com a Rádio Porto Alegre, com o programa Gentes da Gente, é estar a tocar-se na terra que o viu nascer nesta zona. O senhor já está há imensos anos por França, como é que é? A saudade, só quem está fora de Portugal é que sabe este significado da saudade. Bom dia.
1: Olá, bom dia. Sim, a saudade está sempre presente, sempre subjacente no cotidiano, porque as raízes são sempre muito fortes, embora a vida nos leve a adaptar e a... Pronto, é compor com o presente noutras, digamos, noutros horizontes. O facto é que a saudade e, como disse há pouco, as raízes são muito profundas.
0: O senhor nasceu em Alter do Chão. Foi na terra que o viu nascer que começou a despertar e a descobrir e a perceber e a sentir que a música iria fazer parte da sua vida?
1: Sim, eu sou natural de Alter do Chão, naquela altura. Eu nasci em 62, sob ainda o fascismo, a ditadura que nós conhecemos em Portugal. Não era fácil, mas eu lembro-me, tenho recordações, meus primeiros contactos, digamos, com a música, foi em casa com o facto de ouvir a minha mãe cantar muitas vezes, na cozinha, punha um cobertor no chão, eu brincava com uma bola, ela estava a fazer os seus cozinhados e a cantar, e os fins de semana era sempre uma festa, meu pai sempre punha, ligava o rádio, havia sempre música, era sempre uma ocasião particular durante a semana, porque naquela altura trabalhavam praticamente do nascer do sol ao pôr do sol, e ver os pais ao fim de semana era quase um privilégio. E lembro que o primeiro contacto realmente com o instrumento foi numa feira. A minha avó ofereceu-me uma guitarra em plástico, uma guitarrinha pequenina em plástico, com três cordas, e naquela altura conseguia imitar as melodias do Demis Roussos, não sei se lembra disso.
0: Sim, sim.
1: Com uma guitarra assim. Pronto, quer dizer, depois foi, ao longo dos anos, as coisas foram conseguindo evoluir um pouco. Tinha um amigo, que é o João Santiago, que morava perto da minha casa, tinha uma pequena guitarra também, que era mais um brinquedo, mas pronto, já tinha seis cordas. E lá fomos, continuando assim, a conseguir aprender umas coisas. Depois foi através também da chegada dos retornados, notadamente os grandes amigos que criei naquela altura.
0: Esses retornados trouxeram outras ideias? Foi uma nova aragem para quem estava em Alter do Chão? Trouxeram ideias? O que é que nasceu aí de novo?
1: Sim, novas ideias, novas formas de ver. É preciso situar um bocado as coisas naquela altura. Alter do Chão, não só, o interior estava muito isolado, mesmo através das vias de comunicação e da informação, dos contactos, vivíamos muito isolados de todo o resto. E naquela altura, retornados foi uma forma de estar na vida, uma forma de ver as coisas e também, como dizer, uma cultura diferente. Trouxeram, digamos, em todo o caso, no que me diz respeito, foi uma grande abertura a outros universos.

0: E foi naquela altura os irmãos Barreto, o Tosé, que infelizmente já faleceu, e o José Manel, tinham instrumentos que também conseguiram trazer de Moçambique. E naquela altura começamos a tocar com verdadeiros instrumentos, e eles já tocavam lá, também ensinaram coisas a nós, e fomos aprendendo assim com os bailes, íamos ouvir os conjuntos, íamos perguntando, íamos pedindo para tocar nos intervalos. Não havia escolas de música, e mesmo o conservatório naquela altura era complicado, era difícil, não via muito perto. Daí que, digamos que, o aspecto de autodidata foi muito importante nessa fase. Depois ainda viemos a fazer parte da Sociedade Euterpe, em Porto Alegre. Naquela altura tinha um conjunto, tinha os instrumentos e, portanto, aceitava os músicos para tocar e fazer um conjunto para animar os bailes naquela altura. Portanto, ainda fizemos parte da Euterpe.
1: Então, com a banda Euterpe, foi também uma boa escola dentro da tal situação, do tal cenário de autodidata, porque começaram a ganhar calo.
0: Sim, exatamente, experiência e tocar em mais diversos sítios, naquela altura, os conjuntos de baile, não é? Conjuntos de baile, ainda tocámos algumas vezes também o que era quase naquela altura os conjuntos de, os, como dizer, os concertos de rock, eram os bailes dos finalistas no liceu. Ainda tocámos uma ou duas vezes também nos bailes dos finalistas, e foi uma escola, digamos, de aprendizagem por transmissão oral.
1: Nessa fase da adolescência, nessa fase que foi também uma rampa de lançamento para outros cenários, há histórias que ainda hoje lhe fazem rir?
0: Sim. Estou-me a lembrar de uma. Nós depois em Alter fizemos um. Tínhamos um grupo que se chamava o Lyrical Dreamers, em que havia o Zé Carinhas na bateria, o Tosé era percussionista e voz, o Zé Manel guitarra, teclas e voz também, eu tocava baixo e também voz. E tínhamos os amigos, porque naquela altura não tínhamos meios, não é? Uns amigos que inventavam umas luzes com uns caixotes e uns papéis de celofane para fazer cores. Eu lembro que uma vez estávamos no ensaio e o amigo que era o João Filipe Crespo, que estava responsável pelas luzes, era, imagina, era com interruptores.
1: Sim.
0: A acender e a apagar os interruptores. E a certa altura, com busca-polos, começa a tocar, a pôr o busca-polos no chão do palco, nas paredes, quer dizer, aquilo tinha eletricidade por todo o lado. Eram coisas assim engraçadas. Pois é.
1: É engraçado essas histórias também do improviso, não é? Quando não há grandes meios, mas há imaginação.
0: Exatamente, é isso.
1: Hoje, quando visita a Alter do Chão, não sei se o faz com muita frequência, ainda encontra esses amigos da sua juventude? Vocês falam e riem desses tempos?
0: Sim, quando temos ocasião, mas as ocasiões são bastante raras. O José Manuel Barreto está a viver no Algarve, daí que é raro podermos encontrar. Vejo mais frequentemente com o José Carinhas, José da Silveira Carinhas, que é um grande músico, foi percussionista na banda da Marinha, e como mora perto de Lisboa, temos mais ocasiões de nos ver. Infelizmente, o José Barreto faleceu bastante jovem, pronto, a vida é assim. Mas naquela altura, ainda conseguimos fazer muita coisa, éramos um bocado. É um pouco, como dizer, as stars de Alter do Chão.
1: Sim, exatamente. E

0: o senhor, quando atualmente, quando visita Alter do Chão, muita coisa mudou? Há menos gente?
1: Sim, há muita coisa que mudou. Sim, a população diminuiu muito e também eu lembro-me que, por exemplo, no verão, havia imensa gente. Nós, como éramos jovens, não é? Havia muitos jovens que vinham passar o verão porque viviam em cidades no litoral ou Lisboa e tinham família, vinham passar férias. Havia sempre muita gente nos jardins, nos bares. Havia mesmo uma grande vida. Hoje as coisas não são assim. Eu vou frequentemente. Porque, quando eu digo frequentemente, é uma ou duas vezes por ano, a Alter, no verão passado estive lá também, com os meus filhos, e está quase deserto, mesmo no verão vê-se pouquíssima gente, mesmo as animações que são organizadas pelo município e tudo, não são aquilo que eu conheci naquela altura, não é?
0: Tem noção de que Alter do Chão, não me leve a mal os alterenses, mas é pequeno demais para o senhor? Se não tivesse saído de Alter do Chão, nem sequer teria este trajeto, seria uma pessoa completamente diferente.
1: Sim, quer dizer, não é só Alter do Chão, é um pouco por todo o país. Naquela altura, para já era difícil. Era difícil, como dizer, querer fazer uma vida dentro do meio musical. Eu explico-me. Os conservatórios só existiam dois ou três e nas grandes cidades, Porto, Lisboa, Coimbra, Faro, e depois em Castelo Branco. Não era fácil, porque isso implicava ter que se deslocar, ter um alojamento, ter meios para isso tudo, não é? Pagar propinas que ainda eram bastante caras, pronto, quer dizer, limitava consequentemente as coisas. Por outro lado, uma vez o curso terminado, felizmente hoje as coisas estão diferentes, mas naquela altura havia pouca abertura, ou era possível ser professor de música no ciclo ou até mesmo no liceu. Ou então, a vida musical, artística, concertos, espetáculos, era quase inexistente, não é?
0: E Quitó de Sousa, qual é que é a sensação neste momento que está a ter, ou que pode a ter, o facto de os alterenses, os seus amigos, o estarem agora neste momento a ouvir?
1: Para mim é um prazer e é uma grande oportunidade, porque é raro ter ocasião de falar com toda a gente e que possam ter, digamos, uma ideia mais concreta daquilo que foi o meu trajeto, não é? Há muita gente que me conhece, é o Quitó, é o filho da Margarida, é o filho do Chico Antunes, está em França, mas as pessoas no fundo não conhecem bem, não sabem o que foi o meu trajeto.
0: Muito bem, então temos agora aqui uma oportunidade de dar a conhecer o nosso convidado, Quitó de Sousa Antunes, o nosso protagonista desta emissão do programa Gentes da Gente. Vamos conhecer mais ao longo desta emissão do nosso programa, e agora vamos, Quitó de Sousa, dar um tema também com a sua marca aos nossos seguidores, aos nossos ouvintes. O que é que vamos para já dar a ouvir neste primeiro momento aqui no programa Gentes da Gente?
1: Pode ser um dos temas que eu gravei com um grupo que formei aqui há alguns anos, que é o Quarteto de Guitarras de Paris. E fizemos uma estreia de uma composição do amigo que é guitarrista, que é compositor, que vive perto de Lisboa, que é o Silvestre Fonseca, e que escreveu para nós um tema que se chama simplesmente Fado, que nós tivemos a ocasião de fazer a estreia no Palácio Foz, em Lisboa, há alguns anos.

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3: E continua o nosso programa Gentes da Gente, hoje com o nosso convidado, Quitó de Sousa, ele que é músico de formação, e estamos a acompanhar mais em pormenores. Vamos divulgar o seu trajeto, estamos a homenagear este alterense que já há várias décadas se encontra em França. Foi ali que também aprendeu a aprofundar mais esses estudos musicais. Quitó de Sousa, agora, ainda por Alter do Chão, já que na próxima hora vamos conhecer um pouco mais do seu trajeto, e o que é que está realmente a fazer no momento? Sabemos que também dá as suas aulas, é professor num conservatório chamado um Conservatório Distrital, que se localiza a sul de Paris, próximo do aeroporto. Alter do Chão, naquele tempo, o senhor também é descendente de artistas na sua arte. Naquele tempo havia muita casa aberta, haviam muitos artesãos, havia pessoas a trabalhar nos seus ofícios pelaquelas ruas de Alter do Chão?
4: Sim, sim, não tem nada a ver com o que existe hoje. Artesãos havia muitos, sim, em vários domínios, em várias áreas de atividade manual e de atividade ligada ao cavalo, porque a Cordelaria de Alter tinha uma atividade muito grande naquela altura, não era só o cavalo, tinha todo o setor, das chocadeiras, das aves que eram vendidas nos mercados, tinha os suínos, os bovinos e toda a atividade do cavalo, e tinha aquela praça onde havia o carpinteiro, o correiro, o ferreiro, o pintor, e onde trabalhava meu pai. Meu pai era correiro, artesão, fazia muita coisa para além do trabalho com os cavalos, não é? Os arreios, as selas, e faziam também restauro de carroças, de charretes, de trens antigos. Aliás, tem lá um museu. E em Alter havia muita gente, havia muita vida, porque havia aquele polo de emprego, né, que era a cutelaria, não só, mas também, e havia muitas lojas, eu lembro-me, havia em todas as ruas quase, havia uma loja, ou mercearia, havia dois alfaiates, havia duas livrarias, pronto, havia muita atividade.
3: O senhor já está há várias décadas em França?
4: Sim, já estou há 35 ou 36 anos em França.
3: Pois é. Quando ouve falar em Alter do Chão,

0: Ouve falar nos cavalos, como é que também descreve quando se soa Alter do Chão?
1: O cavalo é um símbolo importante para a Alter do Chão, mas para as pessoas que lá vivem, e eu vou lá todos os anos, não é? Consigo aproveitar das estruturas que têm vindo a ser criadas ao longo dos anos pelas diversas equipas municipais, não é? E no fundo temos uma série de estruturas interessantes e importantes, mas não são utilizadas, digamos, à medida do valor que têm. Temos uma piscina coberta, uma piscina exterior, que são estupendas. Temos hoje em dia, foi renovada há pouco tempo, um cine-teatro magnífico, pavilhão de desportos, de cortes de ténis, terreno também de futebol. Temos associações como a Banda Municipal, a Associação Desportiva, diversas associações prontos, quer dizer, há uma certa vida, mas no fundo há poucas pessoas, porque há poucos habitantes, não é? E a população vai envelhecendo, não é? Vai envelhecendo e vê-se poucos jovens em todas essas atividades, porque, pronto, como disse, a população tem vindo a
0: Claro,
1: diminuir bastante.
0: claro. Há bem pouco tempo esteve a dar espetáculo também em Alter do Chão. Como é que foi essa sensação? Houve muita emoção?
1: Sim. Antes disso, só uma coisa. Várias vezes, eu tenho levado várias vezes amigos e conhecidos estrangeiros ao Alter e todos ficam encantados com a região, com o clima, com digamos, a hospitalidade das pessoas, a gastronomia. Temos realmente um potencial imenso, mas, a meu ver, não é? Mas isso é
0: Devia de
1: apenas
0: ser
1: o
0: mais
1: meu
0: bem
1: ver.
0: explorado, devia de ser mais bem
1: Exatamente.
0: divulgado.
1: Sim, devia ser mais bem. Não forçosamente mais bem, mas talvez diferentemente explorado. Mas pronto, essa conversa é outra. Há alguns anos atrás, há poucos anos até, com a equipa da Câmara Municipal que estava ativa, fizemos um festival, 4 concertos, um concerto por mês, se bem me lembro, entre abril, maio, junho, ou abril, maio, junho, julho, coisa assim, em que eu levei alguns artistas estrangeiros e também artistas nacionais, e sem querer trazer louros para mim, não é? Foi um sucesso bastante grande, uma grande adesão do público. Inclusive programas bastante difíceis de música clássica e música, pronto, com um certo música erudita, e teve uma grande aceitação das pessoas em geral, o público, as pessoas gostaram muito. Pronto, depois não se deu continuação a esse evento, mas talvez um dia volte existir. Simplesmente porque desde que eu parti deixei a Alter, sempre tive em mim, digamos, um empenho ou de qualquer modo a vontade de contribuir e digamos, de partilhar a formação que eu tive e os conhecimentos que eu tive, e ao longo de todos estes anos, imensos contactos através dos festivais onde sou convidado e concertos em toda a Europa por aí fora, e trazer coisas para Alter, digamos que os alterenses pudessem também aproveitar daquilo que o simples quitó podia trazer à vila.
0: É bonito essa atitude. Bom, vamos fazer outro intervalo, vai ser o último ainda nesta primeira hora do programa Gentes da Gente, hoje com esta homenagem a Quitó de Sousa, é o nosso convidado. Bom dia.

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3: Quitó de Sousa, recorda-se de quando começou a subir mais um degrau também nessa escadaria no mundo da música e quando começou a frequentar estudos musicais no Conservatório Regional de Tomar como bolseiro da Fundação Carlos Gulbenkian na guitarra clássica, flauta transversal e violeta. Ser bolseiro da Fundação Carlos Gulbenkian não era para todos.
4: Digamos que foi um privilégio para mim, não é? Um privilégio porque os meus pais tinham, digamos, umas posses limitadas e naquela altura estudos de música implicava um grande investimento. E as coisas aconteceram de uma forma curiosa. Se me permite, vou contar esta pequena história. Os conservatórios que existiam ficavam longe, era difícil ir para lá. E acontece que eu tinha uma tia que estava a viver em Mação, perto de Abrantes, tinha uma livraria, e em Mação uma senhora tinha lá uma casa de férias, que ia lá frequentemente, ia sempre lá à livraria comprar revistas, e acontece que essa senhora era uma grande pianista do Conservatório de Lisboa, que era a doutora Leonor Cadete Leitão. E a minha tia falou-lhe um dia: ah, sabe, tenho um sobrinho, ele é todo assim para a música, e o que é que a doutora acha, o que é que acha de... Ah, sim, olha, calha bem, nós vamos abrir um conservatório em Tomara, venha com ele, traga-o lá e a gente fala um pouco e vamos ver isso. E assim foi, a minha tia conseguiu convencer os meus pais a deixarem ir. Cheguei a Tomara, e, quer dizer, fui acolhido de braços abertos. Aquele conservatório iniciou, digamos que era uma experiência pedagógica que era levada pelo Ministério da Cultura naquela altura. Abriu o conservatório em Tomara, e então foi assim que comecei.
3: Ótimo.
4: Com o professor Arlindo Marques, que foi o meu primeiro professor.
3: Que foi muito importante também no seu trajeto.
4: Foi importantíssimo, importantíssimo. Digamos que graças a ele criei esta paixão, não só pela música, mas particularmente pela guitarra clássica. E era uma pessoa extraordinária, ele não só nas aulas, mas tinha um convívio com os alunos, íamos frequentemente à casa dele, e ainda para além das aulas ainda fazíamos música em casa dele, levou-nos a ver concertos a Lisboa, quer dizer,
3: marcou e fez toda a diferença.
4: Fez toda a diferença. E o conservatório em si também. Eu lembro naquela altura as aulas eram abertas, os alunos, não só eu, mas vários alunos, íamos a todas as aulas. Quando eu digo a todas as aulas, eu ia às aulas de flauta, eu ia às aulas de piano, às aulas de formação musical do primeiro, do segundo, do terceiro ano, às aulas de violino, quer dizer, íamos a todas as aulas, aquilo era uma bulimia completa da música.
3: Isso era mesmo paixão, era mesmo paixão. Quitó de Sousa, nós vamos continuar a falar depois na próxima hora sobre também essas outras histórias, inclusive até no Conservatório de Tomar. Agora, para fechar esta hora, o que é que quer dar a ouvir neste momento?
4: Gostava de dar a ouvir um dos últimos trabalhos que eu...

fiz este ano com a minha orquestra de guitarras, que é a Orquestra Guitarra e Son. Fizemos um CD dedicado à música argentina, latina e latina. E é uma música que foi também muito célebre em França, na voz da Edith Piaf, que é Amor de Mis Amores.

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1: Muito bom dia, estamos de regresso para continuar-se com o programa Gentes da Gente. Esta semana, nesta emissão, com o nosso convidado, Quitó de Sousa Antunes, natural de Alter do Chão, há mais de 35 anos a residir-se em França, na região de Paris. É ali que faz vida e dá valores à sua arte musical. O programa Gentes da Gente está nas redes sociais, no Facebook, no Instagram, Gentes da Gente, a contar histórias de vida desde 2012. Quitó de Sousa, mais uma vez, bom dia.

0: E continuamos nós com a nossa conversa. Quando chegou à França, quando chegou à região de Paris, tudo era muito diferente naquele ano. Ainda se recorda desses primeiros tempos? Foi fácil a sua adaptação?
1: Levou um certo tempo. Levou um certo tempo porque eu tinha aprendido o francês como muitas pessoas da minha idade, não é? No ciclo e depois também no liceu, só que a língua francesa corrente é um pouco diferente, portanto foi um certo tempo a adaptar-me e depois também em relação aos termos técnicos da música no conservatório, que eram, pronto, em francês, completamente diferentes daquilo que eu conhecia em português. Mas ao fim do ano lá consegui habituar-me facilmente e consegui, portanto, acompanhar sem grande dificuldade as aulas naquela altura no conservatório em Paris. Por cá fui ficando, o estudo muito, como é dizer, muito intenso, porque o tempo era pouco para. Não sabia quanto tempo ia poder ficar aqui em França. Pronto, consegui terminar o curso com o primeiro prémio da cidade de Paris no Conservatório e depois a medalha de ouro, chamava-se assim, que é o diploma do curso superior. Na escola, no Conservatório Nacional em Meudon, que é uma cidade limítrofe de Paris, e pronto, lá consegui acabar o curso, muitos contactos também, porque Paris é imenso, é como se diz em França, é um carrefour onde passam músicos e artistas de todo o mundo, muitos contactos naquela altura, muito.
0: Então, nessa altura, ganhar este prémio que acabou de mencionar, isto foi bom, deve ter sido emocionante, mas foi uma grande responsabilidade. Como é que começou a andar para a frente com o seu trajeto musical?
1: Sim, foi muito importante e para mim foi muito gratificante também. Tive a sorte de encontrar um grande mestre, foi meu professor durante muitos anos, que é o Beto Davzac, e depois ainda era estudante, começámos com um grupo que naquela altura se chamava Harmonique 12, que era um grupo de 12 guitarristas de nacionalidades muito diferentes umas das outras, vinham um pouco de por toda a Europa e mesmo da América Latina, e foi uma série de concertos dedicados à estreia de várias obras de compositores contemporâneos, não só franceses, mas também europeus. Fizemos vários torneios aqui em França, na Alemanha, e chegámos mesmo a ir 2 ou 3 vezes a Portugal, notadamente na nossa região, na Ponte de Sor. Demos dois concertos na Ponte de Sor, e em Tomar e em Lisboa. Pronto, foi uma descoberta também para o público daí, de ver um grupo daquele género. E Beto Davzac foi um grande professor, muito reconhecido aqui em França.
0: O senhor é formado em guitarra clássica. A guitarra clássica é um instrumento complicado de tocar. Conte-nos um bocadinho esta ligação, esta relação entre o Quitó de Sousa e a própria guitarra clássica.
1: Sim, quer dizer, eu vim, como contei há pouco, da alter, dos conjuntos, dos grupos de baile, das guitarras elétricas, etc. E, quer dizer, quando entrei no conservatório foi uma descoberta completamente, como é que dizer, foi uma iluminação descobrir o repertório da guitarra clássica, que no fundo pode tocar a música desde a época Renascença até à época contemporânea, passando por todos os estilos, géneros de música e até mesmo a música popular de diferentes países, não é? E pronto, para mim foi uma paixão naquela altura conseguir, é como um livro que não tem fim, estamos sempre a descobrir novos capítulos.
0: Claro, claro. E deve de o transformar e estes vários estudos musicais, estes vários cenários que acabou de traçar, isto fazem-no viajar pelo mundo fora, nas mais variantes

0: musicais. Isto enriquece bastante o Quitó de Sousa.
1: Sim, porque a guitarra clássica basicamente é um instrumento solista, mas eu sempre tive uma grande propensão para tocar com outros, não é? Dado, como eu contei, a minha vivência no Alentejo com os grupos, os conjuntos, etc. E então sempre tive uma grande atração pela música de câmara. Daí que com a Sylvie Duvivier, que foi a minha ex-mulher, nós fundamos um duo com violoncelo e guitarra clássica, que é uma formação bastante original e bastante rara, e durante 20 anos fizemos imensos concertos, turnês em quase toda a Europa, Marrocos, Quebec, editamos 3 CDs consagrados à música para violoncelo e guitarra. Foi uma grande abertura. E depois disso, como disse, eu sempre tive uma grande atração pela música de câmara. Fundei a Orquestra Guitarra e Sono, que este ano vai celebrar os seus 20 anos de existência, com antigos alunos, ou com alunos que eram do conservatório, adultos, a maior parte, mas que não se destinavam a uma carreira musical, são amadores de bom nível. Conseguimos desenvolver essa atividade, continua, portanto, já há 20 anos, e em 2014 fundei o Quarteto de Guitarras de Paris, com 3 outros colegas, que também são guitarristas profissionais, e com o qual tive também o prazer de tocar várias vezes em Portugal, voltar sempre ao país e mostrar outras coisas que se passam por aqui, que não se passam forçosamente em Portugal. E tivemos o prazer e a honra de estrear várias obras de compositores portugueses, entre os quais um grande projeto que nós fizemos em 2016, em que a associação da qual sou presidente fez uma encomenda a 10 compositores portugueses, da geração dos mais novos, como o Daniel Davis, até aos mais conceituados, o António Pinto Vargas, o Fernando Lapa, só para não citar que eles, e fizemos, portanto, uma estreia de 10 obras para quarteto de guitarras e quarteto vocal, um quarteto Olisipo de Lisboa e um quarteto de guitarras de Paris. Foi a estreia aqui no Centro Cultural em Atis-Mons, onde eu estou a viver há alguns anos, e foi um evento que a mim deu muito prazer. A temática tinha a ver precisamente com a emigração. Cada compositor pôde escolher um texto de um escritor português tivesse uma relação com a partida, com a imigração, com o facto de deixar os seus para ir mais além, e foi uma experiência muito positiva.
0: E este, o objetivo final é apenas e somente apresentar espetáculos, ou também acontecem as gravações, as edições em CD?
1: Sim, com a Orquestra Guitarra Sona, este ano finalizamos o 4º CD da orquestra. Tem sido, digamos, um objetivo também de trabalho para a orquestra, conseguir a pouco e pouco pôr, digamos, em som, portanto, editar o resultado do trabalho destes anos. E, como já lhe disse, com o duo de violoncelo e guitarra também fizemos 3 CDs, e com o quarteto de guitarras de Paris há um CD também que foi editado com várias obras, entre as quais várias peças também do compositor português Fernando Lapa e do Silvestre Fonseca.
0: Muito bem.
1: Tem sido um trabalho faltam umas palavras também.
0: Claro, é normal, mas em relação aqui à orquestra Guitarra em Son, os músicos chegam também de vários pontos da Europa?
1: Ora, a orquestra Guitarra em Son são músicos amadores, sobretudo aqui da região de Paris, da terra aqui onde nós estamos, na cidade, na região que se chama Essonne, precisamente, de Paris, vêm todos mais ou menos aqui das cidades em torno

0: de Paris.
1: Em França há apoios à cultura?
0: Há certos apoios. A nossa associação tem um apoio financeiro e também logístico da parte de duas cidades, que é Tizimons e Juvisy-sur-Orge, também do equivalente em Portugal da região, e depois temos uma série de mecenas privados, como o bancos. No início fomos patrocinados durante alguns anos pela Caixa Geral de Depósitos, aqui de Paris. Hoje em dia são outros bancos e também lojas de música, fabricantes de instrumentos, de cordas, e também com a adesão e, digamos, o mecenato de uma série de pessoas privadas que apreciam o trabalho que nós fazemos e que têm vontade de continuar a apoiar o nosso trabalho.
1: Em relação agora a esta pandemia que ninguém esperava, naturalmente que também ficaram afetados com este acontecimento.
0: Sim, foi bastante difícil para nós, porque nós temos uma série de concertos, de ações que são, que se reproduzem anualmente, uma temporada cultural, e durante o ano 2020 e mesmo início de 2021, tudo teve que ser anulado, não é? Porque a Associação Guitarra e Son, para além da orquestra, tem também o Festival Guitarra e Son, que este ano vai ser no último fim de semana de novembro, e uma série de concertos entre janeiro e junho, que uma vez por mês convidamos artistas de diferentes horizontes, de diferentes estéticas, de diferentes estilos, a vir dar um concerto aqui na nossa cidade. Tudo isso foi bastante difícil, anulado. Por outro lado, permitiu-nos fazer um trabalho mais aprofundado a nível da orquestra. As pessoas estavam confinadas, mais disponíveis, embora à distância, mas com as tecnologias modernas hoje foi possível continuar a ensaiar, a abordar novos repertórios. Daí o resultado também do CD que ficou disponível este verão, que se chama Romantique Latin, que é consagrada à música de tango e a música latino-americana de uma forma mais geral.
1: E o Quitó de Sousa é professor titular no conservatório. Como é que é ser professor? Como é que é essa relação com os alunos que chegam também aí de vários pontos de Paris, de França? Como é que é essa ligação? Como é que é ensinar música? É gratificante?
0: Sim. Só para dizer, eu cheguei aqui ao conservatório já vão fazer 28 anos que entrei aqui para este conservatório. Fui no seguimento de um exame aqui, depois do curso superior, aqui chama-se o Diploma d'État, que permite ingressar no ensino oficial como professor nos conservatórios. E foi nesse ano que passei esse exame que o presidente do júri, uns meses depois, ligou-me, chamou-me, se eu estava interessado no lugar de professor aqui, e foi a partir daí que eu comecei a ensinar. O ensino tem mudado muito ao longo destes anos, porque eu lembro-me, no princípio, havia muitos alunos na escala etária entre os 12 e os 15, 16, 17, que até alunos principiantes, mas que vinham muito motivados e que estudavam e conseguiam ir até um nível bastante, bastante elevado. Hoje em dia é um pouco diferente, é mais, digamos, uma atividade lúdica. Os alunos começam, são muito mais jovens, a partir dos 6, 7, 8 anos, fazem uma certa experiência do que é a música, do que é tocar um instrumento, do que é partilhar com outros, digamos, o

0: fenómeno musical, mas ao fim de 3, 4, 5 anos acabam por mudar de atividade e são muito menos hoje em dia aqueles que vão até um nível bastante avançado. No entanto, é sempre um grande prazer, porque é uma troca de experiências. O professor não é só aquele que ensina, é também aquele que aprende. E aprende muito com os alunos, com o contacto humano, com a troca de, digamos, de experiências. E isso para mim foi muito, muito enriquecedor ao longo destes anos todos.
1: E só aqueles que querem mesmo e que amam a música é que ficam nesta vida.
0: Sim, porque não é fácil, sabe? Não é fácil porque é algo que requer muita dedicação, muitas horas, muitas horas, muitas horas passadas a estudar, a treinar, a ensaiar. E é preciso ter mesmo uma paixão e uma grande força de vontade para levar isso avante.

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4: E continuamos com o programa Gentes da Gente. Hoje o nosso convidado, Quitó de Sousa, ele que é natural de Alter do Chão, nasceu no dia 3 de janeiro de 1962, a sua formação na arte musical, está também aqui a contar o seu trajeto desde o início, ainda no tempo em que a mãe gostava de cantar, e era sempre uma festa, havia aquela magia ao fim de semana quando a família se reunia, e foi aí o tal clique que levou o nosso convidado Quitó de Sousa Antunes a seguir esta via da música. O senhor está há 35 anos em França, está bem distante da terra que o viu nascer. Como é que é viver aí na região de Paris? É tudo muito diferente? Faça-nos uma visita guiada. O que é que podemos assistir aí nessa sua zona? O que é que podemos comer? Como é que é aí a vida?
5: Sim, a vida aqui é um pouco diferente. E, aliás, quando tenho amigos que vêm cá, ou visitas, sempre faço questão de levar a descobrir aqui as nossas riquezas tanto culturais como gastronómicas e até mesmo só a parte, digamos, natural. Aqui em Antismons nós temos mesmo à beira do Sena. O Sena passa mesmo aqui junto da minha casa, perto, são o quê? Uns 150, 200 metros. Temos ligações muito fáceis para Paris, com os comboios, e é uma zona que é bastante verde, tem uns bosques, é bastante agradável viver, embora estejamos pertíssimo do aeroporto. Mas nesta zona não passam os aviões, daí que é bastante calmo. E digamos que as coisas aqui, o cotidiano não é a mesma coisa que em Portugal. Eu lembro-me, quando vou a Alter e que vamos ao mercado, às vezes até às piadas, porque compramos as frutas, os legumes e contamos em cêntimos praticamente. Aqui não, aqui é pelo menos em euros e vai muitos euros, não é a mesma coisa. Mas pronto, a vida...
4: Aí a vida é mais cara, é mais cara a vida.
5: É mais cara, o alojamento. Eu vivi vários anos, uma dezena de anos mesmo em Paris, depois acabei por vir para os subúrbios porque precisamente a vida, o alojamento é mais fácil, então já é diferente, em Paris é muito, muito caro e pelo mesmo preço tem apartamentos muito pequeninos, é diferente. E por outro lado, aqui há uma certa vida cultural mais próxima das pessoas. Paris é magnífico, mas é uma cidade imensa, não é? Não me lembro de ter cruzado duas vezes a mesma cara no metro, não é? As coisas não são iguais. E depois, digamos, em termos

0: menos, do mais do cotidiano. Eu gosto sempre de os amigos ou as pessoas que vêm cá dar a descobrir também os bons vinhos que nós temos por aqui, não só os vinhos do Alentejo, não é?
1: São muito diferentes. Os vinhos franceses têm fama de serem bons, mas são assim realmente melhores que os nossos?
0: Não diria que são melhores, são diferentes, não é? São diferentes. Embora haja vinhos excelentíssimos, não é? Mas hoje em dia, em Portugal, nós temos vinhos também muito bons, e precisamente no Alentejo e mesmo em Alter, e ali nos arredores de Alter, vários enólogos têm vindo a desenvolver um grande trabalho em torno na qualidade dos vinhos, e não temos nada a invejar a muitos vinhos franceses. Gosto também de dar a descobrir aos amigos franceses
1: Sim.
0: as especialidades portuguesas. Daí que tenho uma loja aqui pertíssimo de produtos portugueses e vou lá muito frequentemente. E quando vêm à minha casa já sabem o que é o vinho verde e o
1: Sim.
0: bacalhau e o Dão e o vinho do Alentejo.
1: Ótimo. E há muitos portugueses aí nessa zona?
0: Sim, há muitos portugueses. Para além disso, enquanto presidente da associação, também faço parte. Como é que chama? Da Federação de Associações Portuguesas em França. Daí que tenho muito contacto com a maior parte das associações aqui em torno de Paris, há muitas mesmo. E tem-se desenvolvido também várias atividades através disso, através do Consulado e da Câmara de Paris, que todos os anos recebe uma cerimónia. Um espetáculo, uma gala que atribui vários prémios a estudantes, a empresários, etc. E das quais eu tenho seguido sempre com muita atenção.
1: Tem mais amigos aí portugueses ou mais amigos que são franceses?
0: Não, quer dizer, tenho mais amigos franceses, efetivamente tenho mais amigos franceses. No meio em que eu estou, há poucos portugueses, não é? Mas eu sempre tenho acolhido de braços abertos os jovens que vêm cá e os artistas que eu convido todos os anos para virem cá. No entanto, tenho contacto com várias famílias, até mesmo através do conservatório, por vezes há alunos que são de famílias portuguesas e têm muito gosto também em vir a travar conhecimento e falar de outras coisas que nem são música, não é? Mas efetivamente muitos amigos são franceses.
1: E que sensação é que o senhor tem quando vai na rua e ouve lá ao fundo um Portuga a falar?
0: É sempre com um grande agrado de ouvir falar a sua língua materna, não é? E por vezes mesmo até meto com as pessoas, ah, por aqui, pronto, meto-me com as pessoas, falo
1: Claro.
0: um pouco com elas e gosto sempre de mostrar que eu também percebo o que eles dizem.
1: Claro. E o que é que tem mais saudade de Portugal?
0: O que eu tenho mais saudade de Portugal é o mar, a luz. Lisboa tem uma luz magnífica, incomparável. Não sei, não conheço noutros sítios. Não conheço.
1: Vamos fazer agora outro intervalo, vai ser o último. Até já.
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0: E continua o nosso programa Gentes da Gente, Histórias de Vida, agora já na reta final. Quitó de Sousa, qual é que é a sua maior riqueza?
1: A minha maior riqueza acho que é a modéstia. É modéstia porque nós estamos sempre a aprender e é bom dar. É bom dar qualquer coisa aos outros. Eu consigo, através da música, transmitir alguma coisa. Eu sinto isso porque quando vou tocar no estrangeiro, ainda agora este verão, estive a tocar na Itália duas vezes, em festivais, e a língua não é a mesma, não é? Portanto, se nós falarmos, não conseguimos transmitir exatamente a mesma coisa. E conseguir transmitir algo através da música é uma forma universal de falar. Eu acho que isso é a maior riqueza que uma pessoa pode ter.
0: Se soubesse o que sabe hoje, o que é que mudaria na sua história de vida?
1: O que é que mudaria? Não sei se mudaria alguma coisa. Sim, talvez mudasse algo. Mudaria talvez o facto de poder estar mais perto, mais vezes, mais tempo com o meu pai, com aqueles que já partiram.
0: O que é que costuma dizer quando acontece uma fífia?
1: Olha, eu costumo dizer o que dizia o Beethoven. Beethoven dizia que um músico que faz um erro pode-se perdoar, mas um músico que toca sem coração é imperdoável.
0: Até ao dia de hoje, o que é que lhe custou mais ouvir?
1: O que me custou mais ouvir? Não sei o que é que me custou mais ouvir. O que me custa mais ouvir de uma forma geral é precisamente isso, é ver que hoje em dia temos jovens com uma grande técnica, uma grande facilidade digital, mas não transmitem nada, não têm sensibilidade, não falam com o coração, e é isso que me custa mais ouvir.
0: Olhando agora para trás e estando agora no presente, como é que o Quitó de Sousa se apercebe que afinal tem um sotaque francês barra alentejano?
1: É sobretudo quando vou a Portugal, os amigos, a minha irmã e os amigos falam, gozam comigo, dizem que eu tenho um sotaque alentejano de francês.
0: O senhor pretende continuar-se por terras gaulesas, é aí que quer morrer, ou há sempre aquela vontade de um dia retornar-se, de voltar-se à terra que o viu nascer?
1: Eu acho que vai ser as duas coisas. Vai ser as duas coisas porque eu tenho a casa da minha mãe, que é a minha casa também, em Alter do Chão. Penso que nunca me vou separar dessa casa. São minhas raízes, gosto muito de lá estar, gosto muito do ambiente, do Alentejo, gosto muito. Pronto, é aí que eu estou em paz. Por outro lado, 37 anos a viver aqui já são mais anos de viver na França do que a viver em Portugal. Daí que também tenho grandes amizades, grandes raízes aqui e não gostava ter de me separar também disso. Daí que o coração é grande, fica metade de um lado e metade do outro.
0: Muito bem, muito bem. E o nosso país, o nosso Portugal, tem aquela dimensão que todos nós sabemos, mas não deixa de ser um grande país?
1: Sim, completamente. É um grande país a todos os níveis. Mas

Penso que, e não vou entrar em polémicas, mas penso que, infelizmente, as pessoas que têm poder de decidir do futuro e da vida, do cotidiano dos nossos conterrâneos, por vezes fazem escolhas que não são muito apropriadas. Mas pronto, isso é outro assunto. Portugal, não só pela sua geografia, pela natureza, pela forma também como é o nosso povo, a hospitalidade que tem. Acho que é algo único. E quando eu digo isto, não é.

0: o cotidiano, o rumo do Quitó de Sousa?
1: Sim, de certa forma, implicou também que, como ele disse, eu estava, sempre fui muito, digamos, dedicado à música de câmara, isso levou-me também a dedicar-me mais a concertos a solo, e aliás é o que tenho realizado há uns meses para cá, desde que foi possível recomeçar a dar concertos, e então tenho retomado concertos a solo, porque mais não era possível estar com outras pessoas, não é? A pandemia obrigou-nos a isso. E daí que tenho tocado em vários concertos a solo e sempre com, digamos, um certo empenho em levar em dar a ouvir também ao público música precisamente dos nossos compositores, de um grande amigo que é o Silvestre Fonseca, toco várias obras dele, também toco músicas pela região de Cabo Verde, do Brasil. Tenho um certo empenho em continuar a incluir no meu repertório a música, digamos, lusitana.
0: E estivemos esta manhã a escutar a sua história de vida, o seu trajeto, a homenagear este natural de Alterce do Chão. O que é que o seu coração sente depois de ter estado aqui connosco no programa Gentes da Gente?
1: Ah, mas eu, como se costuma dizer aqui, tenho um coração inchado, só inchado, porque imagino que vou poder chegar aos ouvidos de muita gente que eu conheço e talvez muitos colegas e amigos que eu tinha no liceu em Porto Alegre, que nos perdemos de vista, não é? A vida de cada um vai em sentidos opostos ou por feitos paralelos, e saber que haverá pelo menos a ocasião de poderem ouvir-me falar um pouco é para mim mesmo muito gratificante. Espero que aqueles que me ouvirem me digam uma pequena palavra no Facebook e nos possamos voltar a encontrar em Porto Alegre ou em Alter ou aí nos arredores.
0: E nós agradecemos também a sua simpatia em estar a colaborar com este programa que tem a missão de valorizar a maior riqueza que são as nossas gentes. Está assim concluído mais um programa Gentes da Gente. Voltamos na próxima semana. Bom dia.
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0: Sejam bem-vindos a mais uma emissão do programa Sábado às 9, com esta transmissão neste 3 de outubro, ano 2026, e claro, com a presença do comendador, o nosso professor Ribeirinho Leal. Viva! Bom dia, professor.
1: Amigo César, um bom dia para o meu amigo, um bom dia para o nosso auditório. E antes de começarmos a conversar, porque estamos no mês de outubro, e o mês de outubro é o mês do Rosário, eu vou só...

0: rapidamente explicar porque é que nós somos desafiados a rezar o terço todos os dias. Aliás, é um pedido de Nossa Senhora em Fátima, mas isto tem a sua história. Na Idade Média, no Ocidente, tornou-se popular a recitação do terço. Porquê? Porque nos mosteiros de Cistera, enquanto os monges e as monjas cantavam os salmos em latim, e os salmos são 150, como é sabido, os religiosos, que eram analfabetos, recitavam 150 ave-marias em vez dos salmos. Era o saltério de Nossa Senhora. Por influência dos padres dominicanos, esta devoção medieval espalhou-se rapidamente a toda a Igreja. E então o Papa Pio V fixou a estrutura do Rosário à volta de 15 mistérios e instituiu a festa de Nossa Senhora do Rosário. Desde Lourdes até Fátima, Nossa Senhora pediu sempre a recitação do terço. E o Papa João Paulo II dizia assim: o terço é a cadeia de amor que une Jesus, que nos une a Jesus através de Nossa Senhora. E ainda quer dizer, no próximo dia 5 de outubro estamos feriado porque é o dia em que foi implantada a República. Mas eu vou vou recuar no tempo e vou até Zamora, ao ano de 1143. O Tratado de Zamora foi um diploma que resultou da Conferência de Paz entre Dom Afonso Henriques e seu primo, Afonso VII de Leão e Castela. Este tratado foi assinado no dia 5 de outubro de 1143 e é considerada como a data da independência de Portugal e o início da dinastia Afonsina. Em Zamora foi revogado o anterior Tratado de Tui, que datava de 1137, porque, vitorioso na Batalha de Ourique, em 25 de julho de 1139, Dom Afonso Henriques beneficiou muito da ação desenvolvida em favor da constituição do Reino de Portugal, na ação do arcebispo de Braga, que era o Dom João Peculiar. Este arcebispo procurou sempre conciliar os dois primos, Afonso VII de Leão e Castela e Dom Afonso Henriques, e conseguiu que eles se reunissem em Zamora, portanto, dias 4 e 5 de outubro de 1143, na presença do enviado papal, que era precisamente o cardeal Guido de Vico. Isto demorou o seu tempo, é claro, e o Papa Alexandre III acabou por publicar uma bula papal, portanto, em que reconhecia Dom Afonso Henriques como rei de Portugal. Esta bula chama-se Manifestis Probatum. E neste documento, o Papa aceita, como eu disse, Dom Afonso Henriques como seu vassalo e, portanto, como ninguém podia ser vassalo dos senhores, estamos na Idade Média, o Dom Afonso Henriques foi então assumido como rei de Portugal, embora desde 1140 ele se tenha autoproclamado rei e aí conta a fundação da nossa nacionalidade. E só dizer também que no dia 7 de outubro temos o dia dos castelos. Nós temos um castelo cá em Porto Alegre, temos um castelo em Marvão, em Alegrete, aqui perto, e é a Alter do Chão. Temos um castelo que é sui generis, porque normalmente os castelos estão colocados no local altaneiro, onde os residentes podiam vigiar tudo o que havia à volta, mas o castelo da Alter do Chão, Alter Planus, como diziam os romanos e os latinos, está mesmo situado numa zona baixa, diga.
1: E um castelo também muito curioso é o castelo da Meira do Tejo.
0: Também, e o Dalmorel, e também o Dalmorel. Portanto, Portugal tem uma grande coleção de castelos, é claro que todos eles são medievais. Depois há umas réplicas, ali em Fontalva, ao pé de Barbacena, onde trabalhou o senhor Manuel Catalão, há também um castelo, mas esse já foi do século XVIII, século XIX, e foi feito por Augusto de Andrade, que foi um homem, que era um artista, que esteve em Itália a trabalhar, veio de lá depois de ter visto muitos castelos, veio cheio de ideias, e então depois também construiu ali em Fontava o seu castelo, mas não tem nada a ver. Claro. O castelo de Barbacena, também ouvi dizer aqui há dias que vai ser recuperado e vai ser transformado num hotel de luxo, como acho que é assim. Não é aqui o dia dos castelos, é bom que nós não esqueçamos, e estou agora a pensar no castelo de Cabeça de Vide, que foi destruído durante a Guerra da Restauração. Entretanto, houve ali a Câmara Municipal.

0: Municipal de Fronteira procedeu aqui há uns anos já a um alindar do castelo, a recuperar aquilo que era possível recuperar. Ainda lá está o escudo da Ordem da Viz e há lá uma pedra que sempre que faço uma visita guiada ao centro histórico falo nela. Uma pedra queimada, preta.
1: Sim.
0: Porquê? Porque naquele local havia um forno comunitário. Era o chamado Forno da Barbacá. E aquela pedra é testemunha de que ali existia, na verdade, um forno onde as pessoas iam cozer o pão no dia-a-dia e pela Páscoa, eventualmente algum peru ou coisa que o valha. Primeiro que o castelo de Cabeça de Vide está até todo furado para algumas casas da Rua da Viz, pertence à Ordem da Viz, até 1512, data em que Dom Manuel I concedeu o foral novo à então vila de Cabeça de Vide.
1: Okay.
0: E agora, pois...
1: Então vamos aqui olhar a semana, professora. Fim da história. Ronaldo diz adeus à seleção. Ele já não vai voltar a vestir as cores nacionais. O avançado saiu de Copenhaga no jato privado e disse que vai transportar a verdade a todos os portugueses a seu tempo. Jesus, que é o selecionador, diz que na equipa manda ele.
0: É claro que sim. Olha, eu não conheço nenhum nem outro, mas o Ronaldo foi um grande jogador, é verdade,
1: sim.
0: Um dos maiores do mundo.
1: E temos que lhe agradecer a garra que teve com a nossa
0: certa
1: seleção.
0: Coisa, temos que lhe agradecer. Agora, na seleção, quem manda é o selecionador. Portanto, ele tem que sujeitar àquilo que o selecionador define quem é que são os jogadores que vão entrar em campo. Não é ele, por ter um nome grande, que pode mandar na seleção. Aliás, o Jorge Jesus aqui há tempo dizia o Cris é sempre uma figura especial, e é verdade.
1: Claro, claro.
0: Agora não pode impor a sua vontade ao selecionador. Ele é que sabe quem é que marca golos, quem é que está em melhores condições ou não. Agora, eu acho que isso é uma atitude até que não dignifica o Ronaldo. Se visse embora assim bater com a porta, é má criação. Depois chamam um jacto privado, não sei o quê, não sei.
1: Parece um menino mimado.
0: Mas é isso mesmo, é um menino mimado. E pensa que é o dono disto tudo. E afinal não é dono de nada, nem dele próprio, se calhar. Nós temos que pôr as coisas no seu lugar. E eu, na passada quarta-feira, cheguei à casa do meu pai, era já tarde, tinha saído nesse dia, e estavam a dar aquilo como sendo uma coisa escandalosa, uma bomba que tinha arrebentado. Não sei, foi-se embora. A seleção são 11. Não, não é um só. Portanto, um só, por morrer o Mandorinha, não se acaba a primavera, não é? Portanto, é o caso do Ronaldo. Acho que isso revela que o homem, na verdade, sendo um bom jogador e sendo um homem que tem ajudado muita gente, tem praticado o bem, tem pouca educação. É aquela conclusão que eu chego.
1: Pois. E outra bomba é o aumento brutal do custo de vida. As famílias ficam penalizadas, juros da casa com forte subida este mês, conta da luz sobe 2,7% no mercado regulado, tarifa do gás dispara 6,4%, energia agrava a inflação para 3,6%. Isto está cada vez pior?
0: Essa é uma bomba realmente. A do Ronaldo é uma palhaçada, não é? É vontade de conversa. É conversa da treta do Ronaldo. Esta aqui é que dói e é que pesa na carteira do povo português todo. Todo quer dizer, há uma minoria privilegiada, mas agora até nem sequer falo neles, nem sequer merece a pena. Nem me dou ao trabalho de falar nessa gente. Nós que vivemos do dia a dia de forma normal e digna, vamos ter cada vez uma dificuldade maior em conviver com os preços exorbitantes que estão a acontecer no nosso país. E cá está o que eu tenho dito sempre. Como é que a Espanha compra o petróleo bruto pelo mesmo preço que Portugal e lá conseguem praticar os preços? Cá em Portugal os preços são muito maiores. E é claro que quando o gasóleo, quando os combustíveis têm um aumento no seu custo, têm um aumento de preço, não é? Depois esse aumento de custo vai se refletir em tudo. Porque nós em Porto Alegre, outrora, o que é que nós comíamos na parte de vegetais? Era a couve, era o feijão, a alface, o tomate, a cenoura, que eram cultivados nas hortas circunvizinhas. Agora, as hortas, as pessoas que as cultivavam, devido ao elevado nível etário, abandonaram-nas. As pessoas mais novas já não se dedicam à horticultura. Tudo aquilo que nós consumimos cá em Porto Alegre vem acima de

0: rodas, vêm sob pneus, portanto vêm a gastar gasóleo. E cada vez que venho para a rádio, vejo ali embaixo, ao pé do Pingo Doce, um caminhão enorme a descarregar mercadorias. Portanto, nós, no interior, e não só, deixámos de cultivar, vem tudo através de meios de transporte, portanto, vai ser cada vez mais caro, e agora eu pergunto-me como é que certas pessoas, com um ordenado menor, conseguem fazer face ao custo de vida. A renda de casa vai aumentar. A renda de casa é um problema complicado. Complicado por dois motivos. Há aqui dois fatores que estão em jogo. O senhor rico vive daquilo, tem preciso do dinheiro para viver. E tem que pagar o IMI, tem que pagar os impostos, o IRS, etc. Mas o inquilino também tem dificuldade. Portanto, está aqui uma... Isto aí é um problema complicado. Eu penso que o Estado devia ter aí assim uma forma de subsidiar essas pessoas com menores rendimentos para pagarem ao senhorio. Porque senão o senhorio depois também não pode. E depois nós estamos a empobrecer sempre e cada vez mais. É uma espiral recessiva, sempre no plano descendente. Não é? De maneira que, para mim, essa parte do senhor... Eu penso até mais. Eu penso que essa figura, ou essas figuras de senhorio e inquilino vão acabar com o tempo. Porque ninguém vai investir em casas para arrendar. E as pessoas mais novas agora já pensam em muito bem ter a sua casa própria. Mas é claro, depois, para ter a casa própria, há que fazer face aos juros. E os juros comem à mesa com a pessoa. É o ditado que se dizia antigamente, não é? Isto está muito...
1: E quem não tem possibilidades de comprar casa?
0: É isso. Quem não tem possibilidade, como é que é? Vai para baixo da ponte? Não vai, não é? É complicado isto. E até está provado que as pessoas agora casam cada vez mais tarde e estão em casa dos pais até uma idade mais avançada, uma vez que não têm hipótese de constituir família, de arrendar uma casa, de por aí fora.
1: Que trabalham na CP.
0: Na CP é a casa paterna.
1: Custas dos
0: pais. CP é a casa paterna. É pena que assim seja. Verdade, no século XXI, diz-se tanta coisa, enche-se a boca, tanto progresso, e no fim nós verificamos no nosso dia-a-dia que é mentira. E quando os governos, os deputados e esse pessoal vêm dizer isto está melhor, isto é... vão dar uma volta ao bilhar grande, porque está a mentir com todos os dentes que têm na boca. Alguns até são capazes de ter próteses, não sei, não é bem?
1: Exato. Agora, professora, Porto Alegre leva fisioterapia às freguesias rurais com o programa Porto Alegre Cuida, é uma notícia em Rádio Porto Alegre. O município de Porto Alegre já tem em marcha o programa Porto Alegre Cuida, uma iniciativa integrada no projeto Pontes de Saberes, que leva a fisioterapia ao domicílio da população sénior das freguesias rurais.
0: Ouça, isso é uma notícia que não é boa, que eu, para mim é belíssima, porque o senhor bem vê, nas freguesias rurais, normalmente, é onde residem as pessoas mais idosas, e as pessoas mais idosas são aquelas também, como acabámos de dizer há pouquinho, que têm as reformas menores. Ora, terem que vir para Porto Alegre, por vezes pagar transporte que nem sequer haverá. E então, essa é uma excelente, não é boa, é uma excelente notícia que o senhor aqui partilha comigo e com o nosso auditório, porque nós temos sempre e forçosamente que ter em vista as pessoas que estão em maior dificuldade, em maior provação. E levando a possibilidade da fisioterapia ser feita nas freguesias rurais, é uma boa medida, é uma medida que se aplaude. E, olha, eventualmente só pecará por ser talvez tardia, porque eu sei de pessoas que têm imensa dificuldade, primeiro em arranjar uma consulta para poderem fazer fisioterapia. Depois, quando conseguem a consulta, têm uma dificuldade enorme em virem a Porto Alegre. E assim, indo, isto é como dizia o outro, se Maomé não vai à montanha, vai à montanha a Maomé. E é assim mesmo, ainda bem, é uma boa notícia essa, porque é a favor das pessoas mais desfavorecidas. E são essas que nós, aqui na rádio, o senhor e eu, defendemos sempre. Essas é que precisam. Aqueles que já estão bem, continuem bem, ainda bem que estão. Aqueles que estão mal têm que ser ajudados e apoiados, e é o que vai acontecer nessa situação que o senhor acaba de dizer.
1: Então, parabéns para o município de Porto Alegre.
0: Parabéns.
1: A fraude milionária em fundos europeus atinge projetos em Ponta de Sor e Avis. O Ministério Público acusou 7 pessoas e 6 empresas de 44 crimes de fraude na obtenção de fundos europeus e um de branqueamento num esquema que terá gerado mais de 16 milhões de euros em

0: vantagens ilícitas. A investigação abrangeu projetos financiados em várias zonas do país, incluindo Ponte de Sor e Avis, no nosso distrito.
1: Eu ouvi essa notícia talvez na quarta-feira ou na quinta, aqui na Rádio Porto Alegre. E é triste quando nós somos falados a nível nacional por coisas negativas. Eu sei que em Portugal, e se calhar não só, mas existe o tal chique espertismo. Há sempre aquele chique esperto que mete um projeto e aldraba e faz mão baixa, etc. Portanto, eu não me admiro nada que isso aconteça. Todavia, nós temos sempre que nos lembrar de que os romanos nos deixaram a tal lei do habeas corpus. Ninguém pode ser considerado culpado enquanto um tribunal não publicar a sentença e esta não transitar em julgado a dizer que a pessoa que é culpada. Agora, eu vejo na verdade, agora raramente passo, mas antigamente ia a Lisboa sempre, quinto IC13, era o caminho que eu dava sempre, para fugir às autoestradas, né? E vejo, na verdade, que nesses concelhos que havia uma certa explosão empresarial, etc, etc. E eu também me perguntava, como é que isto é possível? Às vezes eu passando no carro, auto-interrogava-me. Pronto, eventualmente poderá haver alguma coisa, não podemos dizer que há, como repito, sem as pessoas serem condenadas, sair a sentença de condenação,
0: claro,
1: e esta mesmo a transitar em julgado. Agora, que é lamentável que isso aconteça, é porque enquanto para uns há milhões, cá está, para os outros depois não há nada. Os outros andam a mendigar. E essa gente consegue fazer uma empresa, às vezes fantasma, pois é os offshores, é isto, é aquilo, é o outro. Quer dizer, há muita maneira de matar pulgas ou moscas, não é? E essas pessoas tentam matar os insetos da forma que puderem, sem olharem a meios para atingirem os fins, se acaso isso for verdade.
0: Claro. E a Universidade Politécnica de Porto Alegre colocou 191 estudantes na segunda fase do Concurso Nacional de Acesso ao Ensino Superior de 2026, mantendo a tendência de procura pelos cursos das áreas de Educação, Saúde e Comunicação. Segundo dados oficiais divulgados nesta semana, a instituição preencheu integralmente formações como Educação Básica e Jornalismo e Comunicação, enquanto outras, sobretudo das engenharias, continuam com vagas por ocupar.
1: Amigo César, eu penso que as pessoas vão sempre optar pelos cursos que depois, no futuro, terão mais facilmente colocação no mercado de trabalho. Isto é aquilo que eu penso, não sei, era assim que eu faria se fosse estudante hoje, não é? Era assim que eu faria se fosse estudante. O Politécnico de Porto Alegre, segundo eu sei, está bem conceituado e faculta a formação superior em diversas áreas, o que é muito bom. Para aqui, para Porto Alegre, vêm pessoas de várias localidades do país. Aqui fazem despesa, dê mesmo que fazer, não é? Pronto, e levam, muitas vezes, ou quase sempre, levam Porto Alegre no seu coração. Não esquecem a terra tal e qual, como os guardas que fazem a sua formação, guardas da GNR, que fazem a sua formação no CIPE, esquecendo agora as cervejas ratazanas, isso é outra coisa, mas também levam uma boa imagem de Porto Alegre, acho que talvez não levem tão boa, mas enfim. E eu às vezes também me auto-interrogo, o que é que seria de Porto Alegre sem a Universidade Politécnica, como agora é denominada, e sem a escola dos agentes da GNR? Seria uma aldeia em ponto grande, não é? Ainda bem que essas escolas existem, mas sem esquecermos nunca também a escola de hotelaria e turismo, porque a escola de hotelaria e turismo, não pertencendo ao âmbito da Universidade Politécnica, é também uma escola de referência a nível nacional. E acho que já aqui disse, tenho uma pessoa amiga no Porto, o filho é veterinário, chama-se Diogo, não digo o resto do nome, e como veterinário não conseguia trabalho no Porto, nem arredores. Veio para Porto Alegre e tirou cá na nossa Escola de Hotelaria e Turismo o curso de cozinheiro. E hoje está a trabalhar como cozinheiro e não está a exercer a clínica veterinária. Portanto, veja bem, e também sei, ou pelo menos não será assim, a Escola de Hotelaria proporciona uma colocação rápida aos formandos. Portanto, a pessoa acaba o curso e se disser que vai da Escola de Porto Alegre, é imediatamente colocada. Até 90% e tal das pessoas que tiram o curso na Escola de Hotelaria e Turismo de Porto Alegre são automaticamente colocadas.

0: Boa fama. É o caso da Universidade Católica em Lisboa. Se o senhor disser que eu tirei o curso na sei onde, ou tirei na Católica, o da Católica passa logo à frente, porque é um ensino de excelência, pelo menos tem fama disso, e eu até creio que sê-lo-á.
1: Professora, vacinação da gripe arranca com alargamento gratuito às crianças dos 2 aos 4 anos. A vacinação sazonal contra a gripe começou então esta quarta-feira e prolonga-se até 31 de março de 2027, trazendo como principal novidade o alargamento gratuito às crianças entre estas idades, segundo a Direção-Geral da Saúde. O Serviço Nacional de Saúde adquiriu 2,3 milhões de vacinas de dose normal e 369 mil de dose elevada, um reforço a 187 mil vacinas de dose normal e de 12 mil de dose elevada face à campanha anterior.
0: Ainda bem, amigo César, há um provérbio popular que diz que vale mais prevenir do que remediar. E o Estado, investindo na vacinação, está a poupar depois nos cuidados médicos e medicamentosos, etc. Ainda bem, eu também já tenho a minha vacina agendada para a próxima terça-feira. E vou levar a uma farmácia onde eu sou cliente. Até me perguntaram, então o senhor quer só a da gripe normal de 2026 ou quer também o Covid? Olha, quer as duas.
2: Pois.
0: Eu vou levar, até no mesmo dia, uma em cada braço, vou levar as duas, porque apesar de beber diariamente água de cabeça de vidro, é claro que, repito, é sempre bom, melhor, nós prevenirmos hoje do que termos que remediar amanhã. Alargar é isso a pessoas, a crianças, também é bom, porque a criança pode ser também um motivo, um agente transmissor do vírus, e qualquer um de nós pode sê-lo, de maneira que quanto mais vacinação houver, tanto melhor. Há pessoas que têm medo de ser vacinadas.
1: E há pessoas que são contra as vacinas.
0: Há pessoas que são contra as vacinas. Há pessoas que dizem, ai, colocam aqui um chip, não sei o quê, ficamos chipados. Ah, isso é uma coisa. Não sei se é, nem vou preocupar com isso. Eu fui sempre vacinado. Uma vez até foi a sua esposa que me deu a vacina, quando era lá nos bombeiros, salvo erro, ou no pavilhão, já não sei. E, portanto, vou ser vacinado na minha farmácia, como eu tenho mais de 65 anos e bem mais, até é gratuita. Até nem pago nada, nem de uma, nem de... Mas mesmo que pagasse, eu pagaria de bom grado, porque temos sempre que jogar à defesa. Isto é o jogo do gato e do rato. E se o rato se deixar apanhar pelo gato, fica mal, não é? De maneira que vacinação, eu sou a favor da vacinação e acho que toda a gente se devia vacinar. Não, isto é a minha opinião, amigo Zeda.
1: Bom, vamos fazer o primeiro intervalo, professor.
0: Muito bem.
1: Voltamos já a seguir, estamos com este programa 750,
0: sim,
1: não é?
0: É verdade, é um número bonito, amigo Zeda.
1: É, é.
0: 750. Bom, é como eu costumo dizer, não é? Eu sou o colaborador mais antigo da rádio e, pelas condições da vida, também já sou o mais velho. Portanto, havia a Anatela, havia o João Trindade, etc. E agora já sou o mais velho, olha, enquanto Deus quiser, cá andarei. Vamos lá ver.
1: Já lá vai o tempo em que o professor teve que tomar um calmante.
0: Primeira vez que fiz rádio foi no dia 24 de dezembro de 1989. Já conto isto muita vez, não tenho problema em contar as minhas debilidades. Eu estava na Sé, Porto Alegre, e apareceu o seu padre Nuno Tavares com o doutor Nuno de Oliveira, que era então o presidente da direção da Rádio Porto Alegre. E era necessário alguém, a rádio, que era nova, estava no ar há um mês e tal, queria facultar à comunidade, muito bem, queria facultar a possibilidade das pessoas participarem na missa através da rádio, aqueles que não podiam participar diretamente. E então, eu estava na Sé com a enfermeira Dona Rosa Chambela e a Dona Lourdes Valério e o Sr. Mané Valério. Estávamos lá os quatro. Aparece o padre Nuno Tavares e o doutor Nuno de Oliveira. Vimos ver de si. Então, fazem favor, o que é que eu posso fazer? Olha, a Rádio Porto Alegre quer transmitir hoje à noite a Missa do Galo e o senhor, como tem a formação litúrgica, vimos lhe pedir esse favor. Mas eu nunca mexi num microfone, não sei nada disso, eu não quero. Mas não há ninguém com a sua formação litúrgica. Isto não é para me estar a gabar.
1: Claro, mas é verdade.
0: Mas é verdade.
1: Claro.
0: Não há ninguém com a sua formação litúrgica e tal. E o senhor tem que ser. Fiquei apanhado nervoso e engraçado. Tive de tomar um calmante e fiquei com a boca cheia de aftas. Foi verdade.
1: Mas depois correu bem.
0: Depois correu bem. Pois. E depois nunca mais deixei de colaborar até hoje.
1: Resumindo e concluindo, só custa o início.
0: A primeira vez, pois. É verdade. É. Olha, e eu tenho 73 anos, 36 anos e meio a fazer rádio.
1: A obra.
0: Quer dizer que metade da minha vida foi passada a colaborar com a Rádio Porto Alegre, o que é bom.
1: Ainda
0: é
1: bem.
0: Bom, e tenho que dizer ainda, já, se me permite já agora,
1: claro.
0: Estou muito grato aos nossos ouvintes pela amizade que têm por mim,

0: as mensagens que me mandam, os telefonemas que me fazem. Pronto, e aqui se criou uma espécie de família. A família é isto mesmo, é nós sermos próximos uns dos outros, preocupar-nos, cumprimentar-nos, tudo isto faz parte. Isto é a grande família da rádio. Pronto, nós somos nós, ambos nós e todos os outros empregados, funcionários, etc., todos nós fazemos parte da família da rádio, amigo César, e é bom.
1: Agora o primeiro intervalo.

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1: É um número bonito, amigo César. Agora vamos às efemérides. Porque no dia 3 de outubro, que é hoje, faz 107 anos que nasceu o professor José Hermano Saraiva. O professor José Hermano Saraiva, além de ser um grande historiador, teve a grande qualidade, o grande mérito de levar a história de Portugal a toda a gente, numa linguagem transversal que toda a gente entendia, desde um professor catedrático até uma professora, até uma pessoa analfabeta no sentido literário do termo, ficava presa àqueles programas pela forma como o professor José Hermano Saraiva expunha a sua história, aquilo que ele tinha que contar, não é? Com muito interesse. Ele depois falava com os olhos, com as mãos, até o timbre da voz dele era um timbre muito especial. E estou convencido de que, ao longo da nossa história, quase nove vezes secular, ninguém terá tido o condão ou o dom de colocar a história pátria tão próximo das pessoas. E fica aqui mais uma vez a minha grande homenagem ao professor José Hermano Saraiva. E também hoje, dia 3, faz 18 anos que morreu o senhor Abílio Leitão, que era comerciante, nomeadamente, da salsicharia, ali na freguesia da Urra, mais concretamente no lugar de Caia. Era um homem muito trabalhador, muito, muito trabalhador, e criou uma casa que ainda hoje tem fama em Porto Alegre e em toda a zona porto-alegrense, porque, na verdade, ele depois era um homem que ia para Lisboa buscar carne e levar. Ele chegou a desmanchar porcos dentro das carrinhas, tinha um chofer e, para poupar tempo, chegou a desmanchar porcos dentro do carro. Enfim, era um homem que só sabia conjugar o verbo trabalhar. Portanto, curvamos-nos também perante a memória do Sr. Abílio Leitão. E também hoje, dia 3 de outubro, faz 293 anos que nasceu o intendente da polícia, Pinamanique. Pinamanique, conforme todos nós sabemos, até porque já falámos várias vezes nisto, foi ele, o Pinamanique, quem criou a Casa Pia de Lisboa. Nos últimos tempos, infelizmente, foi falada por maus motivos, pedofilia, etc. Mas o que é facto é que Pinamanique foi um grande intendente da polícia, mas eu não falo nele por ele ter sido o intendente da polícia. Eu falo em Pinamanique porque ele foi o 20º alcaide-mor de Porto Alegre. E ainda hoje, dia 3 de outubro, faz 50 anos que foi canonizada Santa Beatriz da Silva, uma senhora quase nossa conterrânea, uma senhora ali de uma campo-maiorense, e que cujo nome faz parte da história do Alentejo, da história portuguesa e da história da Igreja Universal, Santa Beatriz da Silva. No próximo dia, 5 de outubro, já disse que faz anos que foi implantada a República e faz 883 anos, cá está, regressarmos ao ano de 1143, que foi assinado o Tratado de Zamora. Também, no dia 5 de outubro, faz 16 anos que morreu o mestre Artur Azedo. O mestre Artur Azedo foi um grande marceneiro cá em Porto Alegre e então trabalhou durante muitos anos no antigo asilo de Santo António, depois passou a denominar-se Internado de Santo António e depois foi extinto. O mestre Artur Azedo era um marceneiro exímio e tem o seu nome ligado a duas datas, porque o mestre Artur Azedo morreu no dia 5 de outubro e tinha nascido no dia 10 de junho, em dois feriados nacionais. No dia 6 de outubro, que é terça-feira, faz 27 anos, que morreu Amália Rodrigues, uma mulher que levou bem longe o nome de Portugal, mas sem vaidades, certas ronaldices, como eu costumo dizer, certas coisas. Porque a pessoa ser grande significa ao mesmo tempo ser humilde. Porque quando a pessoa não é humilde, perde grandeza.
0: Pois é.
1: E estou a pensar em diversos nomes da nossa história que foram grandes porque foram também humildes ao mesmo tempo. E agora, também no dia 6 de outubro,

0: faz 23 anos, morreu um homem, o comerciante em Alter do Chão, José Pedro Marques Serrão. Ele não passa à história por ter sido comerciante, porque comerciantes há muitos. Mas foi, durante muitos anos, o comandante dos bombeiros voluntários de Alter do Chão, sempre com uma abnegação fora de série, tanto do homem que vivia, precisamente para servir toda a comunidade a que pertencia e a que estava inserido. E no dia 6 de outubro, completaria 98 anos, um senhor que passou aqui assim pelos gentes da gente com o senhor António Miranda Pereira, que era natural da Póvoa e Meadas, radicou-se aqui em Porto Alegre e foi, salvo erro, a primeira pessoa a ter o estabelecimento estilo mini-mercado, vai lá
1: sim,
0: a ver,
1: sim, sim.
0: As pessoas entravam pelas estantes e tinham medo de lá ir que me finava, porque às vezes ia de capote, derrubava coisas das estantes. Tinha medo de lá ir, mas era um homem muito simpático, um homem extraordinário.
1: E sério.
0: Isso, muito sério, muito sério, muito trabalhador também, e passou pelos gente da gente, marcou aqui a sua presença. Pois é, sim. Portanto, completaria 98 anos no próximo dia 6 de outubro. Ainda no dia 6 de outubro, faz 86 anos que foi inaugurado o já destruído Parque Infantil ali do Jardim da Corredora. Foi pena haver sido destruído, porque ele foi edificado numa altura em que os gaiatos brincavam na rua. Nos escorrega, nos balões. Agora os gaiatos já não querem saber de balões dentro de escorregas. Agora os gaiatos querem é um telemóvel para estar sempre a gastar as impressões digitais. Mas seja como for, se aquilo tivesse sido preservado, eu penso que teria sido bom, porque ainda há pessoas que gostam de gastar energias, porque o gaiato, se gastar energias, porta-se melhor em casa, porta-se melhor na escola, está a desenvolver a sua musculatura e não está a gastar a vista nem a poluir a mente através do telemóvel. No dia 7 de outubro, faz 4 anos que morreu o inspetor António Veríssimo Paulino, que, não sendo portalegrense de nascimento, foi portalegrense por adoção, morou cá em Porto Alegre nos últimos anos da sua vida, e era um homem bom e também da cultura. E para acabar as efemérides, que o senhor já está aí assim a fazer-me sinais, vou só dizer que no dia 8 de outubro completaria 119 anos de idade o senhor conde Manuel Felipe. Era um conde assim pequenino, ele media para aí 1,5 m ou coisa que o valha, muito engraçado, brincava com a sua pequena estatura, e foi ele, com a sua abnegação também, conseguiu pôr de pé todo o arquivo do Paço Episcopal. Não foi brincadeira.
1: Fantástico.
0: Nenhuma. Não foi brincadeira nenhuma. Ele brincava com a sua pequena estatura. Uma vez, ali à porta do seminário, estava com alguém e o Sr. Conde Filipe desequilibrou-se, dizendo assim: isto devem ser vertigens, eu sou tão alto. Isto devem ser vertigens, eu sou tão alto. Portanto, era um homem culto, um homem interessante, um homem bom. E lembramos aqui o Sr. Conde Filipe, que morreu na cama a ouvir um jogo do Benfica.
1: Ei.
0: Morreu com o rádio ao ouvido, e de manhã, quando lá as irmãs que trabalhavam no seminário foram vendê-lo, estava morto. Enfim, bom, amigo César, mais uma vez vamos lá então faturar.

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1: Amigo César, vamos agora já falar do livro da semana. Um livro muito interessante. Capa grossa, papel couché, muito bem encadernado. Um livro com 170 e tal páginas, muito boa fotografia. E o livro chama-se 50 anos do Hospital Dr. José Maria Grande. Mas depois o professor António Ventura, que é o autor do livro, muito bem, não se quedou pelos 50 anos do Hospital Dr. José Maria Grande, mas fez uma resenha dos 500 anos da assistência hospitalar em Porto Alegre. E aqui dá o devido e necessário relevo, e justo relevo também, às Santa Casa da Misericórdia, que existindo dispersas por todo o nosso distrito, praticaram o bem, ajudando os doentes e por aí fora. Portanto, eu estou a pensar agora, por exemplo, na Santa Casa da Misericórdia de Cabeça de Vide, que é das mais antigas de Portugal. Foi fundada no ano de 1498, exatamente no ano em que, através do Frei Miguel Contreiras, foi criada a Casa do Povo de Lisboa. Assim se vê como é que as terras progridem ou regridem, segundo e conforme a época histórica em que nós vivemos. Cabeça de Vide chegou a mandar deputados às cortes, ocupavam o lugar na bancada número 13, foi das primeiras localidades a nível nacional a ter Santa Casa da Misericórdia. Isto diz tudo daquela grande vila, que é uma vila muito bonita, muito boa, mas o mais importante e o melhor de Cabeça de Vide não são as águas, nem são os ares, nem são as paisagens. O melhor Cabeça de Vide tem, na verdade, são as pessoas, que são pessoas do melhor que há. Agora, parabéns. Vamos começar pelo Conselho do Crato. Vamos até Vale do Peso, porque no dia 6 de outubro faz 23 anos que foi inaugurado aquele museu de Vale do Peso, Conselho de Crato, onde o senhor já esteve, quando foi entrevistar para os agentes da gente, o senhor José Dias Subtil. É um museu, é claro que ao nível de Vale do Peso, mas é interessante a preservação da memória coletiva que nós podemos verificar naquele espaço museológico. E de Vale do Peso, Conselho do Crato, vamos um pulo até ao Conselho de Nisa. No dia 9 de outubro, faz 95 anos, foi inaugurado o Cineteatro de Nisa. É claro que, posteriormente, foi alvo de obras de recuperação. Tinha mesmo que ser. Mas o que é facto é que há 95 anos já, a Vila de Nisa já tinha o seu cineteatro.
2: Pois.
1: Isto é importante.
2: É,
1: e também,
2: muito.
1: E também nos diz da importância que Nisa outrora teve. O que eu dizia de Cabeça de Vide há pouco, digo agora de Nisa também. E damos agora um pulo até Lisboa. No mesmo dia 9 de outubro, faz 159 anos, foi inaugurada a estátua de Camões em Lisboa. Quem vai à Baixa, Rua Garreta, Rua do Carmo, e chega lá acima ao Monumento a Camões. Como eu já aqui tenho dito, no final do século XIX, a quando do envio do ultimato inglês a Portugal, os portugueses de então, vibrando o som do nacionalismo, cobriram de crepes, de panos pretos, a estátua de Camões. Porque Camões é um dos símbolos da nossa pátria. Através do seu poema Os Lusíadas, Camões guindou-se a um lugar cimeiro na história da literatura, não só portuguesa, não só europeia, mas mundial também. E voltamos a Nisa. Há bocadinho foi por causa do Cineteatro e agora é a Sociedade Musical Nisense. Estamos a pensar já no senhor António Maria Charrinho, o homem colega do Tijão Maltês, não é? Eu conheci...
2: Sempre uma alegria, só.
1: Sempre uma alegria. Eu conheci lá em Nisa o senhor Franco, que há 60 anos, ou 60 e tal anos, que era mestre da música, conheci vários...

0: match da música lenis. A sociedade musical nisense vai completar 182 anos de atividade cultural no próximo dia 9 de outubro. Portanto, o Cine Teatro de Nisa, inaugurado dia 9 de outubro, há 95 anos. A Sociedade Musical Nisense, fundada no dia 9 de outubro, há 182 anos. E agora, de Nisa, estamos ali perto, damos um pulo até à bonita Vila de Gavião. Gavião ou Alentejo diferente é o slogan. O Sr. António Agostinho e os dois netos, o Diniz e a Laura, é curiosa esta coincidência, completam mais um ano de vida no próximo dia 9 de outubro. Estou a pensar na Dona Isabel Corte Real, que faz anos no mesmo dia do neto Rodrigo. E agora, o Sr. António Agostinho, o Diniz e a Laura fazem anos no mesmo dia do avô, o que é uma alegria certamente para o avô e para os netos a ver esta coincidência temporal nos seus nascimentos. Amigo César, estamos já a chegar ao fim do nosso programa. A temperatura, na verdade, já não está tão agressiva, está mais baixa, mas o que é facto é que nós temos que nos continuar a hidratar se não queremos ter problemas de saúde. Como eu tenho dito e repetido, ou dito e redito, 70 e tal, 80% do nosso organismo é constituído por água. Se nós nos deixamos de hidratar, ficamos mal. Já me aconteceu muitas vezes ter-me deixado desidratar. Agora está aqui a garrafinha, como o senhor vê, e de vez em quando lá vai uma aguada, né? Mas tem mesmo que ser assim se nós queremos ter saúde e qualidade de vida. Portanto, beber água. São os meus conceitos para este fim de semana em que fazemos o programa número 750 com o César. Não estamos a contar os muitos que fiz com a Anatel, mas isso é outra coisa, não é? Amigo César, mais uma vez foi um prazer estar com o senhor e com os nossos ouvintes. Para todos um bom fim de semana e até de hoje a 8 dias, se Deus quiser.
1: Fica então combinado, está concluída esta emissão número 750. Teve esta transmissão neste sábado 3 de outubro, ano 2026. Passou no sábado às 9 da manhã, também passa no sábado às 9 da noite.

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0: Dez horas da manhã.

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0: A fanfarra dos bombeiros de Porto Alegre marcou o arranque da comemoração do Dia da Freguesia esta sexta-feira, ao final da tarde, mantendo uma tradição que, segundo o comandante Marco Silva, continua a ser determinante para a ligação da corporação à comunidade. O grupo, que integra aproximadamente 30 elementos, desfilou pela Rua do Comércio até ao Jardim da Avenida da Liberdade.
2: A fanfarra dos bombeiros de Porto Alegre está à vista, não é? Forte como sempre, a manter a tradição, a fazer, digamos que a arruada desde o Alentejano até aqui, para que as pessoas saibam que as festas das freguesias começaram, como tem sido tradição. E pronto, os bombeiros de Porto Alegre mantêm-se cá firmes, como sempre. Aproximadamente 30 elementos. Jovens, alguns deles ainda não são bombeiros, são só cadetes ou infantes. Outros já são bombeiros, outros já são mais antigos, eu próprio passei por lá. Mas temos aproximadamente 30, sim. É muito importante, claro sim, até para o começo daquilo que é a carreira dos bombeiros. Muitos de nós começámos, como eu disse anteriormente, na fanfarra. E acho que a fanfarra é sempre muito importante para trazer jovens para os bombeiros. Começa pela fanfarra. E depois acabam por apanhar o bichinho a seguir, a ser pé frente.
3: Isso costuma acontecer?
2: Claro que sim, claro que sim. Até com familiares. Muitos deles foram para a fanfarra porque têm familiares nos bombeiros e depois a forma de entrarem para os bombeiros antes dos 18 anos é só pela fanfarra neste momento. E pronto, e continua a acontecer e ainda bem. Neste momento estamos a fazer mais uma formação inicial de bombeiro com mais 12 estagiários que vão ser bombeiros daqui por pouco tempo, e todos estes jovens um dia serão também possivelmente bombeiros.
0: As comemorações do Dia da Freguesia, da União de Freguesias da Ceia e São Lourenço, em Porto Alegre, arrancaram esta sexta-feira no Jardim da Avenida da Liberdade e prolongam-se até domingo com música, gastronomia e jogos tradicionais, também atividades para os mais novos. O evento, que vai na quinta edição, mantém a aposta na Prata da Casa com uma forte presença das associações locais, de que é exemplo o Rancho Folclórico e Cultural da Boa Vista e o Clube Desportivo Porto Alegrense. Ana Morato, do Rancho da Boa Vista, destacou o papel do grupo na preservação das tradições locais e na participação regular nas comemorações da freguesia, onde vão servir comida tradicional alentejana. Já Gilberto Silva, do Desportivo Porto Alegrense, referiu que o Dia da Freguesia é uma oportunidade para mostrar o trabalho do clube e envolver os jovens atletas nas atividades da comunidade.
4: Para o Dia da Freguesia trouxemos comida tradicional alentejana, como costumamos trazer, temos a sorda, sopa de tomate, migas com carnes fritas, frango frito, barbela, como é habitual, e esperamos que toda a gente nos venha visitar e que adiram a este evento. Normalmente é um evento com muita gente, onde conseguimos ter muita população a aderir às atividades do Dia da Freguesia. Contamos com todos. É muito importante para divulgarmos um bocadinho daquilo que é a nossa tradição, para divulgarmos o Dia da Freguesia, que não pode ser esquecido, e para manter a população da freguesia e da cidade ativa.
5: Muita simpatia, muita carolice e, acima de tudo, a boa vontade de receber. Pronto, isto é um clube como centenário, que vive de apoio e de ajuda de muitas pessoas, e é uma forma de tentarmos angariar mais verbas para dar as melhores condições aos nossos atletas, que neste momento são cerca de 200. Podem vir a provar a sopa de tomate, as febras, as bifanas, o tocinho frito e conviver, que é o principal.
0: O Jardim da Avenida da Liberdade é o centro das celebrações até domingo. A festa inclui 9 tasquinhas, 2 palcos e diversões para os mais novos. O Conselho de Administração da ULS do Alto Alentejo garantiu que o médico Rui Diniz vai manter os dias de consulta e a participação nas decisões terapêuticas na Oncologia de Porto Alegre, respondendo às reivindicações dos utentes. O grupo de utentes que contestou alterações no Serviço de Oncologia da ULS afirma que as principais reivindicações foram atendidas na reunião realizada na Câmara Municipal de Porto Alegre na passada quinta-feira. Segundo Ana Lopes, porta-voz do movimento, que junta utentes e familiares, ficou assegurado que o médico Rui Diniz, que presta serviço na unidade de saúde

0: há vários anos, continuará a definir os dias de consulta necessários para acompanhar os seus doentes.
1: Sim, as nossas reivindicações foram respondidas. A reunião correu de forma cordial, mas foram debatidos todos os pontos e a questão principal, que era manter o Dr. Rui Diniz e a excelência do serviço de oncologia aqui no nosso hospital. E isso foi conseguido, portanto ficou o compromisso por parte do Conselho de Administração que o Dr. Rui Diniz marcaria os dias que achasse conveniente com os seus doentes e que isso seria aceito, e era assim que estava. E, portanto, nós, quando começámos o movimento, foi exatamente porque houve uma redução desses dias e havia pessoas a ficar sem consultas. E também foi um outro aspecto que também foi motivo de compromisso. Foi a continuidade do Dr. Rui Diniz nas comissões de decisão terapêutica, assegurando a indicação dos tratamentos para os seus doentes, portanto, ter essa responsabilidade, manter essa responsabilidade e essa capacidade de decisão, que é importantíssima num processo oncológico. E sim, foi basicamente isto, embora tenha demorado bastante tempo. A reunião foi longa, foram 3 horas de reunião. O movimento conseguiu atingir os objetivos que pretendia. E o que temos presente, e das pessoas que estavam depois, antes da reunião, na preparação da reunião, o que temos presente é o movimento conseguiu, contém sempre com esta nossa atenção às coisas que se vão passando na unidade de oncologia. E dissemos-lo ontem, isto que eu estou aqui a dizer foi dito ontem, porque também é bom estarmos todos atentos em relação ao mundo que nos rodeia, e nós achamos importante isso também.
0: A reorganização do serviço de oncologia do Hospital de Porto Alegre gerou forte contestação por parte dos utentes, que exigiam manutenção do volume de horas e do poder de decisão clínica do médico Rui Diniz para garantir a manutenção de um serviço que consideram de excelência. O presidente da Comunidade Intermunicipal do Alto Alentejo, Joaquim Diogo, afirma que a reprogramação financeira e temporal da barragem do Pisão até 2030 deixa a comunidade confortável após quase um ano de suspensão das obras. O governo aprovou a reprogramação financeira e temporal da barragem do Pisão, no Crato, prolongando a execução do empreendimento até 2030, sem alterar o montante autorizado de mais de 222 milhões de euros.
2: De alguma forma, aquilo que está aqui em causa é com a paragem de quase um ano, apesar de ter sido aqui um período de 2 meses onde nós podemos fazer aqui algum trabalho, mas depois voltamos a ter que parar. A reprogramação, quer temporal, quer financeira, da empreitada que está adjudicada, e também é que adjudicamos agora há uma semana, sensivelmente, tem que ter um período diferente, bem como aquela que nós nos preparamos também, ainda se possível, dentro deste ano, de adjudicar, que é da rede Regra. E, portanto, isso também é importante em termos da gestão financeira da comunidade intermunicipal, a gestão do contratual, e, portanto, fizemos esse pedido de reprogramação até 2029-2030 toda a parte de financiamento através do Orçamento de Estado. E, portanto, esse documento foi atendido pelo Governo, tinha informação através da Secretaria de Estado do Planeamento e Desenvolvimento Regional, que seria submetido à reunião do Secretário de Estado e depois, posteriormente, ao Conselho de Ministros. E ontem tivemos essa notícia dessa reprogramação, digamos assim, financeira e temporal.
0: As obras da barragem do Pisão estão suspensas desde maio, na sequência de um recurso interposto por associações ambientalistas. O projeto, que ocupa 10 mil hectares e implica a submersão da aldeia do Pisão, prevê reforçar o abastecimento público de água, criar novas zonas de regadio e produzir energia renovável. A Câmara de Porto Alegre chama a atenção para o lixo abandonado no Estádio Municipal Eduardo de Sousa Lima e pede respeito pelo equipamento. Perante a situação registada em imagens, o município lembra que o estádio é um equipamento público.

0: utilizado diariamente, sobretudo pelos escalões de formação dos clubes, e que deve ser preservado por todos os utilizadores. A autarquia apela ao sentido de responsabilidade e ao civismo de cada cidadão, sublinhando que os resíduos devem ser colocados nos recipientes próprios e nunca abandonados em espaços comuns. A Câmara destaca ainda que cuidar dos equipamentos públicos é uma forma de respeito por quem os utiliza, em particular pelas crianças e jovens atletas, e reforça o pedido para manter o estádio limpo, cuidado e digno da comunidade. O Centro Vicentino da Serra promove este sábado uma noite de fados solidária em apoio ao projeto Viajar por uma Causa São Tomé e Príncipe. Em declarações à Rádio Porto Alegre, o presidente do Centro Vicentino, José Figueiredo, anunciou que a iniciativa vai apoiar a Associação Livre, que desenvolve ações junto de crianças em São Tomé e Príncipe, uma parceria com a Universidade Politécnica de Porto Alegre.
1: Dia 3 de outubro vai ser mais uma noite de fadas solidário, desta vez com a Associação Livre. É uma associação que ajuda miúdos em São Tomé e Príncipe. É dirigida pela doutora Sandra Nicolau, conjuntamente com o IPP de Porto Alegre. Eles todos os anos fazem uma ação junto dos miúdos de São Tomé e Príncipe, e nós achamos interessante e achamos que é uma causa que devemos apoiar, como já apoiamos muitas outras.
2: Há um grande leque fadistas esta noite.
1: Vem uma de Mourão, vem uma de Lisboa, vem dois de Porto Alegre, irão de Alvito, são uma miscelândia de artistas. Nós esperamos que agrade às pessoas, e agradam com certeza, até porque as pessoas, independentemente dos fadistas, vão ao Centro Vicentino da Serra por tudo, pelo convívio, pela amizade que têm para connosco, pela solidariedade para com as instituições que nós apoiamos e pelos fatos também, claro.
2: Há inscrições prévias para esta noite?
1: Sim, exatamente, tem que ser com inscrições prévias, porque além do número ser limitado, nós temos que preparar tudo para o jantar das pessoas, temos que ter tudo preparado com inscrições de última hora, isso tem que ser realmente preparado assim com antecedência.
0: Participam os fadistas Carla Morato, Fernando Oliveira, Edgar Baleizão e Bill Malanho, acompanhados por Nuno Cirilo e Edgar Baleizão. O evento, com início marcado para as 20 horas, conta com o apoio do município de Porto Alegre e da União de Freguesias da Sé e São Lourenço. O distrito de Porto Alegre está este sábado sob aviso amarelo devido à previsão de trovoada e chuva. O aviso emitido pelo Instituto Português do Mar e da Atmosfera vai estar em vigor até às 21 horas. Segundo o IPMA, existem condições favoráveis para a ocorrência de trovoada, precipitação localmente forte, queda de granizo e rajadas de vento que podem atingir entre 70 a 90 km/h.
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3: Então, muito bom dia a todos. Estamos aqui em mais uma semana no nosso podcast semanal da Rádio Porto Alegre, para falar da viticultura aqui na Serra e, em particular, a viticultura que nós tentamos fazer de uma forma cada vez mais a procurar e a visar a qualidade. Para informar que já terminámos a Vindima, portanto a Vindima decorreu felizmente de uma forma bastante normal e regular, embora tenhamos começado mais cedo do que é também habitual, mas conseguimos, a bom termo, fazer a colheita nos melhores momentos que foram verificados nas diferentes castas. Nesta fase, estamos então a recomendar, agora no início do outono, fazer um tratamento pós-vindima. O tratamento pós-vindima é um tratamento nutricional para, de certo modo, a planta, antes agora do repouso estativo, ficar nutrida. Da minha experiência de situações em anos anteriores, notamos que esta fertilização ajuda bastante em termos de regularidade de produção no ano seguinte e também nós estamos sempre aqui a falar de qualidade posterior de uva. A nossa tendência é cada vez mais a procura da melhoria contínua e da qualidade e daí este tratamento pós-vindima posso também assegurar que é uma operação realmente muito importante e com benefícios para a própria planta e, como é óbvio, também para a qualidade posterior do vinho. Nesta fase, também gostava de deixar algumas informações relevantes para a nossa área da viticultura, que é a possibilidade de as pessoas pretendem fazer alguma reestruturação de vinha. Portanto, as candidaturas ao programa Vitis abriram, essencialmente para comatar os problemas que existiram das intempéries de janeiro e fevereiro passado, que felizmente aqui na nossa zona da Serra de São Mamede não nos afetaram, mas também na mesma portaria existe a possibilidade, e aí já nós aqui poderemos ser elegíveis, de até um hectare de área de vinha possa ser candidatável ao programa Vitis em termos de reestruturação. Uma das condições, à semelhança da portaria anterior, é a vinha ter mais de 16 anos de idade e estar ainda sem ter sido arrancada, portanto ainda em produção. As candidaturas, portanto, já se iniciaram e vão estar disponíveis e a decorrer até o dia 21 de outubro. Portanto, é uma oportunidade para quem tenha e quem esteja, portanto, nesta situação, poder fazer esta mesma candidatura. Outra informação relevante que também já referi aqui também em edições anteriores é a declaração de colheita e produção. Portanto, o período de candidatura já está também a decorrer, portanto, iniciou-se no dia 11 de setembro e vai até ao dia 31 de outubro. Portanto, é uma obrigatoriedade de todos os agentes económicos para quem produz e quem comercializa respectivamente também as uvas. E é, portanto, obrigatório submeter esta declaração para evitar potenciais coimas. Já também começámos o outono, portanto, e nesta fase também gostava de referir para quem esteja a pensar fazer a instalação de alguns cobertos vegetais nas entrelinhas, portanto, esta altura é a melhor altura para preparar o solo antes da sementeira. Esta sementeira deverá ser feita também com a maior brevidade possível. Portanto, os melhores resultados que nós temos sentido é sempre quando se semeia no pó, portanto, ainda antes das chuvas outonais que sejam relevantes, e também ainda numa fase em que as temperaturas não estejam muito baixas, portanto, temperaturas do solo que estejam bastante confortáveis para termos certamente um bom sucesso de instalação do nosso coberto. As vantagens dos cobertos, já em edições anteriores, eu já referi, e certamente também se recordarão que eu sou um acérrimo defensor dos cobertos vegetais nas nossas vinhas, e não só, aliás, acho que o nosso solo, como eu costumo dizer, cada vez mais, e também em particular aqui na Serra de São Mamede, com as pendentes que nós estamos habituados, tem de estar protegido. A proteção é determinante para, de certo modo, tirarmos as melhores rentabilidades possíveis e também preservarmos, acima de tudo, todo este ecossistema que temos aqui no Parque Natural da Serra de São Mamede. E pronto, era a informação e as indicações que tinha esta semana para vos transmitir. Desejo a todos uma excelente semana, votos de bom trabalho e que a viticultura aqui da Serra de São Mamede cada vez mais prospere e seja uma realidade em termos de qualidade. Muito obrigado.
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13: Eu ainda sou do tempo os anos 80, recordados por uma nascida em 81. Eu ainda sou do tempo em que a roupa tinha personalidade. Nos anos 80, em Portugal, a comprar roupa não era como hoje, como se deve, de facto, recordar, não é? Não havia centros comerciais, assim, a pontapé, em todo o lado, não é? Não haviam ruas do comércio cheias de lojas, não haviam dezenas de marcas à nossa espera e, muito menos, compras online, não é? Em muitas terras, como o caso da minha, as opções, na verdade, eram mesmo muito poucas. Por isso, a solução era mesmo fazer roupa em casa. Aí, quem é que entrava em ação? Por norma, as mães e as avós, ou até aquelas tias, não é? Que sabiam fazer tudo. No caso, a minha avó era costureira, a minha mãe também se ajeitava muito bem, tinha uma máquina, portanto o que se fazia era mesmo ir comprar o tecido, comprar os metros necessários, não é? E depois começava então a verdadeira operação para fazer peças de roupa novas. Ora, na minha terra nós tínhamos a Dona Ana dos Trapos. Era uma senhora que vendia tecido a metro. Os moldes vinham em revistas, portanto, não sei se se lembra, havia uma revista muito famosa que era a Burda. A Burda trazia imagens de modelos com roupas feitas, não é? E depois, no meio, trazia moldes. Moldes que se recortavam, depois tiravam-se as medidas e fazia-se à medida da pessoa que ia vestir aquela peça de roupa. Portanto, passava-se para o papel, era preciso medir, cortar, alinhar, colocar novamente na máquina e pronto, aquilo levava algum tempo. Era um processo um pouco moroso e complicado, mas a vantagem, e era espetacular, é que como o tecido era escolhido por nós, significava que ninguém ia ter uma peça de roupa igual àquela, por mais que tenham ido buscar o molde à mesma revista. Não é? Era fantástico. Portanto, a roupa tinha personalidade. E, atenção, roupa nova também era rara. Nós falamos disso mais daqui a pouco. Porquê? Porque tudo o que nós tínhamos tinha que durar muito tempo. Porque lá está, não havia muitas opções e, portanto, dava muito trabalho fazer peças de roupa novas, não é? E ficava caro comprar o tecido a metro. E depois sempre era mais os botões, mais a linha, mais uns berlicoques para enfeitar. Aquilo dava algum trabalho. O que é que se fazia? Portanto, quando se rasgava a roupa, particularmente os miúdos, não é? Que andavam sempre a cair e a brincar e a rasgar a roupa, punham-se remendos em cima. Lembra-se disso? Imagina, um buraco nas calças, pumba, um remendo. E depois também havia aqueles restos de tecido que serviam para tapar precisamente rasgões maiores. Punha-se outro tecido por dentro e aquilo faz de conta que já vinha assim, era uma peça de roupa nova. A ideia, e para particularmente os miúdos, é que se fosse mais colorido, se fosse engraçado, ou até de um personagem, ou de uma forma que nós gostássemos, melhor ainda, não é? Aliás, haviam remendos que faziam parte da moda e aproveitávamos de facto tudo. Nós usávamos as peças de roupa até não dar mesmo mais. Uma peça que já não servia podia transformar-se noutra, não é? Por exemplo, uma camisola podia ganhar assim uns apliques novos para tapar malhas saídas e assim ficava uma camisola nova. Uma saia, pronto, podia-se cortar. Umas calças velhas podiam perfeitamente vir a ser uns calções. E restos de tecido poderiam servir então para tapar buracos, mas serviam também os trapos, aqueles restos de tecido que serviam para tudo e mais alguma coisa. E depois, claro, o momento da prova, não sei se se lembra, lá íamos levantar os braços, agora vira, está apertado aqui, se calhar deixa a bainha um bocadinho maior, porque ela ainda vai crescer e assim dá para mais anos. A mesma coisa com os elásticos.

0: elásticos, não é? Vamos crescer, o elástico tem que ser um bocadinho mais solto. E depois acontecia frequentemente picar-nos, não era? Com as agulhas e com os alfinetes, porque punham-se alfinetes, não é? Para ir marcando e depois a tirar picavam-nos sempre. Esta era certa. Hoje em dia temos, de facto, e é prático ter roupa para todos os gostos, não é? Ter várias lojas onde podemos escolher praticamente tudo já feito, mas era muito diferente, não é? Vestir-nos naquela altura, lembro-me que a minha mãe, o que costumava fazer era ir à casa de uma vizinha, eu escolhia o boneco e a vizinha fazia as camisolas de malha, tendo por base aquele boneco que eu tinha escolhido. Portanto, até isso, até as camisolas de malha tinham a sua produção própria e especial. Mas, naturalmente, para além de ter esta roupa feita de propósito, tinha também roupa que usava e que tinha sido dos meus tios, porque eu tenho dois tios com relativa pouca diferença de idades, um com 9 e um com 13 anos de diferença, portanto eu vesti muita roupa dos meus tios porque de facto era a roupa que tinha. As calças cortavam-se, faziam-se uns calções, como eu estava a dizer há pouco, e muita da roupa que eu tinha era de facto dos meus tios. E depois nestas ocasiões especiais a minha mãe fazia-me então, ou a minha avó fazia-me então assim um vestidinho, algo mais com uma atençãozinha diferente, com os apliques diferentes, e que naturalmente também dava mais trabalho, não é? Desse lado, não sei se lembra de ter mandado fazer assim alguma peça de roupa, se lembra desta revista que trazia os moldes, se havia alguém na sua família que fazia estas peças de roupa, e se também usava remendos para tapar aqueles buraquitos que iam surgindo nas nossas maratonas de brincadeira na rua. Na nossa viagem, vamos continuar esta nossa viagem naturalmente pelos anos 80, eu ainda sou do tempo em que a televisão nos dizia: agora escolha. Manamana.
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No espaço de informação ao consumidor de hoje falamos sobre insolvência. O plano de pagamentos é um acordo entre os credores da insolvência apresentado pelo insolvente, destinado à recuperação deste, por forma a evitar as consequências ou efeitos da declaração de insolvência, em especial à apreensão e liquidação de todos os bens do património do insolvente. Se está numa situação económica difícil, com dificuldade em efetuar pagamentos, sendo completamente impossível negociar com os credores e certo de que os problemas tendem a perpetuar-se, a insolvência pode ser a última opção. Este é um processo complexo e exigente, mas que tem alguns aspectos positivos. Pedir insolvência é uma decisão que tem de ser tomada de forma muito consciente e informada, pois acarreta várias consequências, condicionando, desde logo, fortemente, a independência financeira e a vida pessoal e social do insolvente. Na sequência do pedido de declaração de insolvência, o Tribunal decretará a venda dos bens do devedor para fazer face às dívidas. Porém, se a venda dos bens não for suficiente para garantir a liquidação de todas as dívidas, o devedor continuará responsável pelo seu pagamento, mesmo após o encerramento do processo de insolvência. Ora, para evitar que esta situação aconteça no âmbito da insolvência pessoal, existem dois caminhos possíveis: a insolvência com a exoneração do passivo restante ou a insolvência com plano de pagamentos. A insolvência de pessoa singular com plano de pagamentos traduz-se num sistema alternativo à liquidação do património do devedor e, bem assim, à normal tramitação do processo de insolvência. Este plano funciona como uma proposta de recuperação do insolvente, no interesse dos seus credores. É um modelo que assenta na reeducação financeira do devedor, já que é um mecanismo judicial que permite a recuperação das pessoas sobreendividadas. Este plano de pagamentos aplica-se a pessoas singulares que não sejam titulares da exploração de qualquer empresa à data do início do processo ou nos 3 anos anteriores, pessoas singulares que explorem pequenas empresas que, à data do início do processo de insolvência, não tenham dívidas laborais, que o seu

número de credor não seja superior a 20 e o seu passivo global não exceda os 300 mil euros. Muita atenção, o plano de pagamentos não se aplica a sociedades comerciais, como por exemplo sociedades por cotas, sociedades unipessoais por cotas ou sociedades anónimas, nem a pessoas singulares que explorem uma empresa que não obedeça aos limites referidos. Quanto a estes, o plano de insolvência está, obviamente, abrangido por outro tipo de mecanismos. Se precisar de saber mais informações sobre este tema, já sabe que poderá contactar a DECO através do número

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Olá e bem-vindos a mais um episódio de Estranha Forma de Vida. Eu sou o Paulo Caixinho e hoje convido-vos a viajar comigo no tempo para escutarmos o fado na voz das mulheres que o fizeram crescer. Das vielas da Moraria aos grandes palcos do mundo. Este episódio é dedicado aos fados antigos no feminino. Vozes que cantaram o amor, a perda, a saudade e a coragem de existir num tempo em que ser mulher fadista não era fácil. Maria Severa, o mito da primeira fadista. Para começar, descemos até à Lisboa do século XIX, às ruas populares da Moraria, onde encontramos Maria Severa Onofriana. A mulher que a tradição consagra como a primeira grande fadista. Não sabemos ao certo onde atuava, mas acredita-se que frequentava os circuitos da prostituição, especialmente no bairro Alto e na Moraria, ambientes de taberna e boêmia, onde a sua voz se tornou lendária. Viveu entre 1820 e 1846. A sua história ficou marcada pelo romance com o Conde de Vimeu. A morte chegou-lhe cedo, aos 26 anos, vítima de tuberculose. O registro do óbito indica que faleceu a 30 de novembro de 1846, na Rua do Capelão, e foi sepultada no cemitério do Alto de São João. Mais do que uma figura trágica, Severa tornou-se um mito fundador, a imagem original do fado e da sua aura de destino e fatalidade. O chale preto, sempre associado a ela, transformou-se num símbolo do fado e da Lisboa, expressão de tristeza, da dignidade e do bairrismo. Se passarem pela Moraria, visitem o Largo da Severa, na Rua do Capelão. Lá, a sua casa está assinalada como Casa da Severa. No passeio, uma guitarra desenhada na calçada portuguesa recorda a lenda. E na fachada lê-se: nesta casa viveu Maria Severa Onofriana, considerada na época a expressão sublime do fado. Faleceu em 30 de 11 de 1846, com 26 anos de idade. Lisboa, 3 de 6 de 89. Depois de Severa, o fado foi conquistando novos espaços. Dos becos e tabernas aos salões, teatros, revistas e mais tarde a rádio. As vozes femininas começaram então a ganhar cada vez mais destaque. No início do século XX, muitas mulheres cantavam já em casas de fado e palcos populares, fazendo a ponte entre o fado de rua e o fado profissionalizado. Era um tempo de transição entre o fado maldito das vielas e o fado reconhecido como canção nacional, sem nunca perder a sua alma de dor, ciúme, pobreza e saudade. Neste contexto, surgem nomes como Hermínia Sílvia e Berta Cardoso, mulheres que consolidaram o estatuto da fadista como intérprete de respeito. Entre as primeiras décadas e meados do século XX, nasce um verdadeiro panteão de vozes femininas que moldaram o fado clássico. Amália Rodrigues, Maria Teresa de Noronha, Hermínia Sílvia,

Fernanda Maria e Berta Cardoso. Amália Rodrigues, nascida em 1920, foi a incontestável rainha do fado. Com uma carreira de mais de 5 décadas e um papel decisivo na internacionalização deste género. Maria Teresa de Noronha destacou-se na rádio desde 1938 com um fado muito elegante. Hermínia Silva brilhou nos palcos do teatro e cinema, misturando humor, emoção e expressão popular. Fernanda Maria ficou conhecida pela voz clara e interpretação rigorosa. E Berta Cardoso, com a sua voz do ouro, ajudou a dar ao fado uma dimensão mais universal. Estas mulheres foram acompanhadas pelos melhores músicos e poetas. E juntas deixaram-nos um repertório que é hoje a espinha dorsal do cancioneiro fadista. Mas mais do que o timbre e o talento, a presença feminina trouxe ao fado um olhar diferente sobre o amor, o destino e a condição humana. Desde Severa, símbolo da marginalidade e da paixão, até às divas do palco, a voz feminina carrega sempre a vulnerabilidade e a resistência. Num tempo dominado por códigos patriarcais, o fado tornou-se um espaço de afirmação, um lugar onde a mulher podia existir com autenticidade e força. Ao cantarem a solidão, o ciúme, a espera, a ironia e a lucidez, estas fadistas deram voz a uma condição feminina raramente visível na esfera pública. Escutar fados antigos no feminino é, por isso, ouvir histórias de mulheres que procuram liberdade na noite lisboeta, entre contratos, censuras e aplausos. São vozes de outro tempo que continuam a falar connosco, porque o amor, a perda e a saudade não envelhecem. Convido-vos agora a escutar 2 temas. Maria Severa, com letra de José Galhardo e música de Raul Ferrão, na interpretação de Fernanda Maria. E o Fado das Horas, com letra de António de Bragança, sobre o tradicional Fado das Horas, cantado por Maria Teresa de Noronha. Até à próxima viagem pelo Fado.

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0: Vanessa Monteiro, a psicóloga clínica e formadora com uma ampla experiência em diversos temas, atendimentos realizados de maneira 100% online para adolescentes e adultos das mais diversas idades e nacionalidades. É autora do podcast Momento do Autocuidado no Spotify. Os ouvintes podem sempre colocar as questões à doutora Vanessa Monteiro através destes programas. Se tiver alguma dúvida, alguma questão que queira ser esclarecida, basta contactar a Rádio Porto Alegre e depois a questão será direcionada para a doutora Vanessa Monteiro. Ora, doutora, mais uma vez o nosso agradecimento por estar connosco aqui na Rádio Porto Alegre. Ora, temos aqui hoje uma questão ligada aos telemóveis e a pergunta é esta: a partir de que idade considera adequado dar um telemóvel próprio a uma criança ou a um adolescente?
1: Olá, César, olá a todos. Olha, apesar da maioria dos especialistas dar respostas mais diretivas sobre isso, eu vou deixar em aberto porque eu acho que essa é uma decisão que tem a ver com o contexto de cada família. Por exemplo, como são as possibilidades de rede de apoio, o entorno, os exemplos em casa, os tipos de vínculo. E aí eu vou ser muito sincera aqui, vou dar um relato pessoal, né? A minha filha tem 11 anos agora. Sim. Ela tem, na verdade, um telemóvel desde os 6 anos de idade. Eu sei que isso foi bem cedo, não é recomendável, mas ela sempre ficou muito tempo na chamada com os avós, com tios e primos do Brasil. Sim. Ou seja, tem um contexto de imigração e tudo mais. E isso, no caso dela, foi essencial no desenvolvimento e na adaptação emocional para ela lidar com a distância. Então ela brincava e brinca com eles, estuda com eles, enfim, teve um contexto.
2: Sim.
1: Atualmente, eu só estipulo um horário de bloqueio noturno para ela desacelerar antes de dormir, não deixo ela levar para a escola e às vezes faço um bloqueio curto nos horários de dever de casa, de TPC.
2: Claro.
1: Mas geralmente eu nem preciso fazer. Eu só coloco um limite de tempo de uso em alguns períodos durante as férias, quando eu percebo que ela está saindo do controle. E mesmo assim, costuma ser muito conversado com ela e ela entende, ela percebe. Por isso eu não preciso usar esse controle tão rígido. Isso não soa para ela como uma punição. Mas é claro que isso, César, eu tô dando esse exemplo porque isso só é possível porque, de forma geral, ela também não é uma criança tão desobediente e porque ela compreende esse contexto e a gente tá ali para verificar. Mas isso, basicamente, eu quis trazer esse comentário, porque se calhar tem crianças aí que só têm direito a 30 minutos de tela por dia, mas de repente estão vendo os adultos o tempo inteiro no telemóvel, né, com o telemóvel na mão. Ou então aquela criança que não é bem orientada sobre como usar o telemóvel, e de repente essa que usa 30 minutos tem mais riscos e prejuízos do que aquela outra criança, que até não tem um controle tão rígido, mas que está aprendendo a gerir isso desde o começo, a identificar até onde isso faz bem ou até onde não faz. Então, assim, minha resposta está indo numa direção de que, na minha observação, o excesso de restrição sem diálogo pode impelir até mais ao uso, mais ao mau uso, do que uma liberdade orientada. Mas tem que ser orientada. Se os pais não conseguirem orientar, aí é melhor colocar um limite de tempo mesmo e, claro, lembrar de ter coerência, de ver qual exemplo estão dando em casa. Então, seja qual for o critério da família, eu sugiro alguns pontos básicos. Primeiro, que a criança tenha outras fontes de lazer sozinha e também presencialmente com outras crianças, para não ficar só nos ecrãs e só nas relações virtuais. Segundo, que haja um acompanhamento do que essa

0: a criança faz no telemóvel e aí sim, limites e orientações sobre isso, menos em tom punitivo e mais até em tom educativo, explicativo. E terceiro, que os pais conversem sobre os riscos da internet e que contem às crianças desde cedo sobre os adultos que usam redes infantis, por exemplo, para se aproveitar dessa vulnerabilidade. Então, esses assuntos precisam ser falados com a criança que usa a internet.
1: Pois é.
0: Ou seja, daria para a gente dobrar entre os temas, mas basicamente eu estou dizendo, importa menos o número de horas e mais como isso é feito.
1: Pois é.
0: Mas essa relação de horas depende. Tem crianças que vão usar meia hora, uma hora, e que vão ter acesso só a partir dos 11, 12 anos, mas isso é muito critério de cada família.
2: E, doutora, de que forma o uso excessivo do telemóvel nas redes sociais e dos conteúdos digitais pode prejudicar a saúde mental dos jovens, nomeadamente a autoestima, a ansiedade, o sono e a capacidade de concentração? Muitos dos jovens, a primeira coisa que fazem é agarrar no telemóvel e automaticamente vão logo tirar as redes sociais. Qual é que é a sua opinião em relação a este cenário?
0: Esse uso prolongado dos ecrãs, esse hábito, né, de isso estar tão dentro da rotina, acaba trazendo muitos prejuízos ao cérebro que ainda está em desenvolvimento e também no caso dos adultos, claro. Mas ao longo dos anos de infância e de adolescência, o que está acontecendo é que o cérebro está se estabelecendo, ele está criando uma base de funcionamento. Então, o modo como ele vai se estruturando vai criar padrões que vão valer pelo resto da vida da pessoa. Então, principalmente quanto aos níveis de dopamina, que é um neurotransmissor responsável aí pelo sistema de recompensas do cérebro, podem haver muitos efeitos. E por isso existe essa tendência ao vício, né, ao excesso, à compulsão ali do uso dos aparelhos. De forma traduzida, tem a ver aí com esses comportamentos e com também esses efeitos nas funções executivas de planejamento, de organização, de manutenção das atividades diárias. Então, essa criança pode ter mais dificuldade de se organizar nos compromissos, de ter uma disciplina, de ter outros tipos de rotina, né? Isso pode afetar, como você disse, diretamente o sono. Então, traz um excesso de estímulos e uma desorganização que a gente pode chamar de biológica, geral, com relação, por exemplo, até os horários, o que a gente chama de ciclo circadiano, que são esses horários que o nosso corpo está acostumado a acordar e dormir, por conta da luz, por conta do estímulo, por conta do conteúdo mesmo, fora, como eu disse, né, a própria exposição a conteúdos que podem não estar adequados àquela criança ali, ou a comparação que se vê muito nas redes sociais, principalmente no contexto de rede social, Instagram, TikTok, é bastante delicada essa questão também refletida à autoestima.
2: E há alguma hora limite no uso do telemóvel para as crianças, para os adolescentes?
0: Existem alguns profissionais que dão algumas recomendações específicas, mas é como eu te falei, eu prefiro não dizer aqui um horário específico, porque eu acho que isso depende muito de cada conteúdo. Mas
1: né?
0: É para ter uma noção, né? De que, assim, claro que também usar o dia inteiro, por exemplo, de repente ficar ali mais de uma hora seguida, isso já é um tempo que é importante fazer uma pausa, né? Ou aquela criança que está ali há horas, 5 horas seguidas usando o telemóvel, mesmo que seja em diferentes aplicações, está na hora de sair da tela. Isso é muito tempo, né? Tem números aí que não deveriam acontecer, vamos dizer assim.
2: Fica então mais este apontamento e os ouvintes da Rádio Porto Alegre, se acharem por bem, podem entrar em contacto com Vanessa Monteiro, é psicóloga clínica, formadora com uma ampla experiência nos mais diversos temas. Os atendimentos são 100% online, por isso é procurar nas redes sociais. Doutora, qual é que é a sua rede social? É no Instagram, no Facebook? Onde é que a podemos encontrar?
0: Eu uso principalmente o Instagram, o Facebook, tenho também o TikTok, tenho o Spotify, em todos eles vocês me encontram como psicóloga Vanessa Monteiro e eu estou espalhada por aí em todas as redes.
2: Pronto, é muito fácil chegar ao contacto da psicóloga Vanessa Monteiro e caso queira aproveitar também esta via, a boleia da Rádio Porto Alegre, é enviar a sua questão, não necessita da sua identificação, o importante é as suas dúvidas ficarem esclarecidas. Vanessa Monteiro é autora do podcast Momento do Autocuidado no Spotify. Ali também há vários episódios que podem mudar a sua vida.

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1: E esta, hein?
0: Sair do carro por um instante para resolver um pequeno incómodo acabou por transformar-se num acidente tão insólito que aconteceu 3 vezes seguidas. O caso aconteceu na Suíça e envolveu uma mulher de 45 anos. A mulher tinha parado o carro numa ligeira subida, saiu da viatura para retirar qualquer coisa que tinha ficado presa numa das botas. O problema é que deixou o motor ligado e não acionou o travão de mão. Ora, o que é que aconteceu? Imaginem só, o carro começou a deslizar para trás. A mulher tentou impedir que a viatura continuasse a andar, não conseguiu e acabou por ser atropelada pelo próprio carro. Só que a história estava longe de terminar. Depois de atingir outro veículo, o carro mudou de direção e voltou a passar por cima desta mulher. E como se 2 vezes não fossem suficientes, como se diz, não há 2 sem 3, houve uma 3ª vez. A viatura bateu no passeio, mudou novamente de trajetória e voltou a atropelar a proprietária. Só parou depois de embater numa barreira de madeira. Ora, a mulher ficou com ferimentos graves, teve de ser transportada para um hospital local e assim terminou uma sequência particularmente improvável. 3 atropelamentos provocado pelo mesmo carro e sem sequer estar alguém ao volante.
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Alô, pessoas. Hoje isto nem é sobre mim, não. É sobre vocês. Sim, vocês mesmos achavam que nunca teriam um episódio dedicado a vocês, pois estavam enganados. É um grande dia, parabéns. Este episódio é exclusivamente para as pessoas que estacionam mal. E nem é por falta de jeito, não. É mesmo deliberado. As pessoas que ocupam dois lugares, como quem diz, eu mereço. E merecem, claro que sim, merecem uma medalha de alumínio do Lidl que diga parabéns, és oficialmente um perigo para a sociedade. Porque há quem estacione mal sem querer, é um facto, todos temos dias maus. E depois, estão aquelas pessoas que deixam o carro tão atravessado que parece que foram atacados por um fantasma no momento de virar o volante. O carro fica ali, inclinado, enfiado entre duas linhas, como se tivesse sofrido um enfarte a meio da manobra. E depois saem do carro com toda a confiança. A confiança de quem acha que aquilo é normal. Sabem o que é que eu acho? Eu acho é que é a metáfora perfeita da vida dessas pessoas. Começam bem e de repente desistem. É lindo. Bem, podemos também analisar os campeões do estacionamento em cima da passadeira. Estes também são especiais. Estes pensam, olha, uma passadeira onde as pessoas passam. Logo, é perfeito para deixar o meu carro. Esta lógica é fascinante. A sério, é preciso muita coragem ou, vá lá, alguma ausência de neurónios para olhar para uma passadeira e pensar, sim, é aqui, é que é mesmo aqui que eu vou estacionar. E depois, há os artistas da Diagonal nos parques de estacionamento vazios. Sim, vazios. Não está lá ninguém, nenhum carro, e podiam estacionar direitinho. Era só seguir duas linhas que até uma criança com lápis de cera conseguia. Mas não. Eles olham para aquilo e dizem, vou inovar. E deixam o carro num ângulo que nem a geometria consegue explicar. E depois saem do carro devagar a apreciar o seu próprio trabalho como se fossem o Picasso das más decisões. Enfim, outra espécie maravilhosa, os que deixam o carro tão colado ao meu que eu tenho de entrar pela porta do pendura, fazer contorções,

perfeccionismo e sacrificar um rim durante o processo. A sério, é que estacionam tão perto que parece que querem que o meu carro e o deles comecem uma relação. E depois nem deixam um bilhete nem nada. Ao menos um recado, do género, se quiseres abrir a porta, liga-me que eu recuo 3 centímetros. Depois temos ainda tempo para analisar aquela espécie rara, quase mítica, que decide estacionar em cima do passeio. Em cima do passeio. Como se estivesse a participar num safari urbano. Ah, vamos ver se este pedaço de calçada aguenta com a minha máquina. É só uma experiência sociológica. Se eu disser que já vi carros estacionados tão em cima do passeio, que pareciam tentar entrar...

0: Quem estaciona em segunda fila, só por 2 minutos. Essa frase mágica. 2 minutos que, na verdade, duram sempre mais que o meu entusiasmo pela humanidade. Essas pessoas saem do carro como se fosse absolutamente tranquilo. É só aqui comprar uma raspadinha. E atrás ficam 10 carros parados, pessoas a bufar, autocarros presos. Um caos total. Mas não interessa nada, porque o que eles precisavam mesmo era da sua raspadinha. E toda a gente sabe que há prioridades nesta vida. E o melhor é que quando alguém apita, eles é que ficam indignados, como se estivessem a salvar a vida de alguém dentro do café. Calma, chefe, já vou. Chefe, tu estacionas como quem está ao volante pela primeira vez desde a carta de condução e achas que tens moral para me chamar chefe. Acho fascinante. Bem, e por fim, a cereja no topo do bolo. É que estas pessoas vão ouvir isto e amanhã vão continuar a estacionar mal. Claro que vão. Porque isto não é um hábito, não é falta de atenção, não é preguiça, é a personalidade. É o signo. Estas pessoas são do signo estacionei porque quero, com ascendente em as linhas no chão são apenas sugestões. E pronto, este episódio foi para vocês. Não para vos educar, que isso claramente já não vale a pena, mas para vos agradecer, porque cada vez que eu vejo a vossa obra-prima no parque de estacionamento, ganho material novo para o podcast. Portanto, obrigada. O meu nome é Ana Nunes e isto não era para ser assim. Mas já que é, até para a semana.
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6: A fanfarra dos bombeiros de Porto Alegre marcou o arranque da comemoração do Dia da Freguesia esta sexta-feira, ao final da tarde, mantendo uma tradição que, segundo o comandante Marco Silva, continua a ser determinante para a ligação da corporação à comunidade. O grupo, que integra aproximadamente 30 elementos, desfilou pela Rua do Comércio até ao Jardim da Avenida da Liberdade.
7: A fanfarra dos bombeiros de Porto Alegre está à vista, não é? Forte como sempre, a manter a tradição, a fazer, digamos que a arruada desde o Alentejano até aqui, para que as pessoas saibam que as festas das freguesias começaram, como tem sido tradição. E pronto, os bombeiros de Porto Alegre mantêm-se cá firmes, como sempre. Aproximadamente 30 elementos jovens, alguns deles ainda não são bombeiros, são só cadetes ou infantes. Outros já são bombeiros, outros já são mais antigos, eu próprio passei por lá, mas temos aproximadamente 30, sim. É muito importante, claro, sim, até para o começo daquilo que é a carreira dos bombeiros. Muitos de nós começámos, como eu disse anteriormente, na fanfarra, e acho que a fanfarra é sempre muito importante para trazer jovens para os bombeiros. Começa pela fanfarra e depois acabam por apanhar o bichinho a seguir, a sempre em frente.
8: Isso costuma acontecer?
7: Claro que sim, claro que sim. Até com familiares. Muitos deles foram para a fanfarra porque têm familiares nos bombeiros, e depois a forma de entrarem para os bombeiros antes dos 18 anos é só pela fanfarra neste momento. E pronto, e continua a acontecer, e ainda bem. Neste momento estamos a fazer mais uma formação inicial de bombeiro com mais 12 estagiários que vão ser bombeiros daqui por pouco tempo. E todos estes jovens um dia

0: serão também possivelmente bombeiros.
1: As comemorações do Dia da Freguesia, da União de Freguesias da Sé e São Lourenço, em Porto Alegre, arrancaram esta sexta-feira no Jardim da Avenida da Liberdade e prolongam-se até domingo com música, gastronomia e jogos tradicionais, também atividades para os mais novos. O evento, que vai na quinta edição, mantém a aposta na Prata da Casa, com uma forte presença das associações locais, de que é exemplo o Rancho Folclórico e Cultural da Boa Vista e o Clube Desportivo Portalegrense. Ana Morato, do Rancho da Boa Vista, destacou o papel do grupo na preservação das tradições locais e na participação regular nas comemorações da freguesia, onde vão servir comida tradicional alentejana. Já Gilberto Silva, do Desportivo Portalegrense, referiu que o Dia da Freguesia é uma oportunidade para mostrar o trabalho do clube e envolver os jovens atletas nas atividades da comunidade.
2: Para o Dia da Freguesia trouxemos comida tradicional alentejana, como costumamos trazer. Trouxemos a sorda, sopa de tomate, migas com carnes fritas, frango frito, barbela, como é habitual, e esperamos que toda a gente nos venha visitar e que adiram a este evento. Normalmente é um evento com muita gente, onde conseguimos ter muita população a aderir às atividades do Dia da Freguesia. Contamos com todos. É muito importante para divulgarmos um bocadinho daquilo que é a nossa tradição, para divulgarmos o Dia da Freguesia, que não pode ser esquecido, e para manter a população da freguesia e da cidade ativa.
3: Muita simpatia, muita carolice e, acima de tudo, a boa vontade de receber. Pronto, isto é um clube como centenário, que vive de apoio e de ajuda de muitas pessoas, e é uma forma de tentarmos angariar mais verbas para dar as melhores condições aos nossos atletas, que neste momento são cerca de 200. Podem vir a provar a sopa de tomate, as febras, as bifanas, o tocinho frito e conviver, que é o principal.
1: O Jardim da Avenida da Liberdade é o centro das celebrações até domingo. A festa inclui 9 tasquinhas, 2 palcos e diversões para os mais novos. O Conselho de Administração da ULS do Alto Alentejo garantiu que o médico Rui Diniz vai manter os dias de consulta e a participação nas decisões terapêuticas na Oncologia de Porto Alegre, respondendo às reivindicações dos utentes. O grupo de utentes que contestou alterações no Serviço de Oncologia da ULS afirma que as principais reivindicações foram atendidas na reunião realizada na Câmara Municipal de Porto Alegre na passada quinta-feira. Segundo Ana Lopes, porta-voz do movimento, que junta utentes e familiares, ficou assegurado que o médico Rui Diniz, que presta serviço na unidade de saúde há vários anos, continuará a definir os dias de consulta necessários para acompanhar os seus doentes.
4: Sim, as nossas reivindicações foram respondidas. A reunião correu de forma cordial, mas foram debatidos todos os pontos e a questão principal, que era manter o Dr. Rui Diniz e a excelência do serviço de oncologia aqui no nosso hospital. E isso foi conseguido, portanto ficou o compromisso por parte do Conselho de Administração que o Dr. Rui Diniz marcaria os dias que achasse conveniente com os seus doentes e que isso seria aceito, e era assim que estava. E, portanto, nós, quando começámos o movimento, foi exatamente porque houve uma redução desses dias e havia pessoas a ficar sem consultas. E também foi outro aspecto que também foi motivo de compromisso, foi a continuidade do Dr. Rui Diniz nas comissões de decisão terapêutica, assegurando a indicação dos tratamentos para os seus doentes, portanto, ter essa responsabilidade, manter essa responsabilidade e essa capacidade de decisão, que é importantíssima num processo oncológico. E sim, foi basicamente isto, embora tenha demorado bastante tempo. A reunião foi longa, foram 3 horas de reunião. O movimento conseguiu atingir os objetivos que pretendia. E o que temos presente e das pessoas que estavam depois, antes da reunião, na preparação da reunião, o que temos presente é o movimento conseguiu, mas contem sempre com esta nossa atenção.

0: atenção às coisas que se vão passando na unidade de oncologia. E dissemos-lo ontem, isto que eu estou aqui a dizer foi dito ontem, porque também é bom estarmos todos atentos em relação ao mundo que nos rodeia e nós achamos importante isso também.
1: A reorganização do serviço de oncologia do Hospital de Porto Alegre gerou forte contestação por parte dos utentes que exigiam manutenção do volume de horas e do poder de decisão clínica do médico Rui Diniz para garantir a manutenção de um serviço que consideram de excelência. O presidente da Comunidade Intermunicipal do Alto Alentejo, Joaquim Diogo, afirma que a reprogramação financeira e temporal da barragem do Pisão até 2030 deixa a comunidade confortável após quase um ano de suspensão das obras. O governo aprovou a reprogramação financeira e temporal da barragem do Pisão, no Crato, prolongando a execução do empreendimento até 2030, sem alterar o montante autorizado de mais de 222 milhões de euros.
2: De alguma forma, aquilo que está aqui em causa é com a paragem de quase um ano, apesar de ter sido aqui, existido aqui um período de 2 meses onde nós podemos fazer aqui algum trabalho, mas depois voltamos a ter que parar. A reprogramação, quer temporal, quer financeira, da empreitada que está adjudicada e também a que adjudicamos agora há uma semana, sensivelmente, tem que ter um período diferente, bem como aquela que nós nos preparamos também, ainda se possível, dentro deste ano, de adjudicar, que é da rede Regan. E, portanto, isso também é importante em termos da gestão financeira da comunidade intermunicipal, a gestão do contratual, e, portanto, fizemos esse pedido de reprogramação até 2029-2030, de todo. Toda a parte de financiamento através do Orçamento de Estado. E, portanto, esse documento foi atendido pelo Governo, tinha informação através da Secretaria de Estado do Planeamento e Desenvolvimento Regional, que seria submetido à reunião do Secretário de Estado e depois, posteriormente, a Conselho de Ministros. E ontem tivemos essa notícia dessa reprogramação, digamos assim, financeira e temporal.
1: As obras da barragem do Pisão estão suspensas desde maio, na sequência de um recurso interposto por associações ambientalistas. O projeto, que ocupa 10 mil hectares e implica a submersão da aldeia do Pisão, prevê reforçar o abastecimento público de água, criar novas zonas de regadio e produzir energia renovável. O Atlético de Arronches regressa este domingo ao futebol sénior, 22 anos depois, estreando-se na Série A da Taça de Honra da Associação de Futebol de Porto Alegre, num jogo frente ao Elétrico, marcado para as 17 horas, no Municipal de Pontessor, Gabriel Nunes.
3: Na antevisão, o treinador do Atlético de Arronches, Beto Caxiço, começou por destacar o regresso ao futebol sénior, momento que considera significativo para o clube e para a comunidade. Sobre o adversário, admitiu que o encontro será difícil, mas reforçou a motivação da equipa e a intenção de crescer, consolidar identidade e manter ambição em todos os jogos.
4: É um regresso à competição por parte do Atlético de Arronches. No futebol sénior, há 22 anos que não, isso não acontecia, portanto, só por si só, isso é um momento especial e é um momento que marca o clube, os atletas, os treinadores, os presidentes, os adeptos, toda a gente, a própria Vila das Ronches. Portanto, na nossa opinião, na minha opinião, é um momento que a assinalar e é importante para o clube. No que diz respeito ao jogo em si, ao Elétrico, e as armas que nós temos e da forma como nós vemos o jogo. Não há muito por onde ir. O Elétrico, na última vez que participou no Distrital, nesta competição foi há duas épocas. Por sinal, venceu a competição. Diz muito do Elétrico. Muitos desses jogadores que estiveram neste momento ainda estão hoje no clube. O treinador também é o mesmo. Portanto, há ali um trabalho de continuidade. Isto por si só é um sinal de que vamos encontrar um Elétrico forte, possivelmente candidato a esta competição. Não sei se eles se afirmam dessa forma ou não. Este será sempre um jogo difícil, mas da mesma forma que é difícil, é também muito, muito bom disputar, e nós estamos super motivados, não só por ser o nosso primeiro jogo, mas também pela dificuldade que o jogo vai, nos vai dar. Isso para nós também é um desafio, que nós queremos crescer,

0: Tem que ser uma equipa com identidade, queremos ter uma equipa com finalidade e com ambição.
1: Do outro lado, Emanuel Balizão, treinador do Elétrico, assinalou que encara o Atlético de Arronce com respeito, destacando a qualidade dos jovens que compõem o adversário. O técnico referiu ainda que o objetivo do clube para a época passa por disputar 28 jogos oficiais, o que significaria presença em todas as competições, e sublinhou que a ambição tem de ser acompanhada por humildade.
2: É com enorme expectativa que vamos defrontar no domingo o Atlético de Arronce, uma equipa que nos merece muito respeito, uma equipa constituída por jovens com muita qualidade, muitos deles que fizeram todo o seu percurso formativo em provas nacionais, em vários clubes do distrito de Porto Alegre, e portanto naturalmente que existe qualidade e competência, e é sobre essa qualidade e competência que nós vamos ter o adversário do próximo domingo. O principal objetivo do Elétrico esta época desportiva é realizar 28 jogos oficiais. É sinónimo que estamos nas disputas de todos os troféus desta época desportiva. E este é o primeiro que nós queremos que sejam de 28 partidas. É sobre essa base que nós preparamos a partida, temos preparado o grupo, sentimos o grupo a crescer dia após dia, mas obviamente a ambição existe. Mas a ambição tem que estar colada com a humildade.
1: Ainda na Série A, o Arronce e Benfica joga igualmente no domingo, em casa, frente aos Gavinenses, a partir das 15 horas, no Estádio Municipal Francisco Palmeiro. O treinador do conjunto de Arronce, João Sousa, afirmou que a equipa encara o Gavinenses com a vontade clara de vencer, independentemente de jogar em casa ou fora. Para a nova temporada, o técnico apontou como meta superar o quinto lugar da época passada.
3: Uma grande vontade de poder vencer, é por esse sentido que nós vamos entrar em qualquer jogo, seja casa ou fora. Claro que estando em casa temos essa questão do nosso lado, mas se não entrarmos com o foco certo e com a concentração, tudo, nada vale de jogarmos em casa, mas a equipa está bem, está forte. E é dessa forma que eu transmito aos meus jogadores. Em relação a esta temporada, é fazermos melhor que na época passada. O ano passado acabámos por ficar apenas em quinto lugar e este ano quero chegar o mais acima possível, porque acho que tenho equipa para isso.
1: A contar para a primeira jornada da Série B da Taça de Honra, a equipa de futebol do Unis e Benfica recebe o Gavetense, igualmente domingo, a partir das 15 horas, no campo Maria Gabriela Vieira em Nisa. O treinador do Unis e Benfica, João Vitorino, realçou que jogar em casa deve pesar e que a equipa tudo fará para vencer, oferecendo uma alegria aos sócios e procurando transformar o campo de Nisa numa fortaleza. Sobre a época, considerou que o plantel está mais equilibrado e com maior potencial, permitindo encarar o campeonato com ambição e tentar melhorar o desempenho do ano anterior.
4: Jogando em nossa casa, vamos fazer tudo o que tiver ao nosso alcance, penso que temos qualidade para isso, e vamos tentar vencer o jogo, dar um prémio, digamos, aos nossos sócios, que nos apoiam sempre incondicionalmente. Jogando em nossa casa, vamos fazer aqui uma fortaleza em Nisa, como sempre com muito público. Portanto, nós vamos dar o máximo e vamos tentar tudo para vencer. Sobre o Nisa, sobre a próxima época, vamos tentar fazer um bocadinho, um pouco melhor do que o ano passado.
1: O treinador do Gavetense, Vítor Nodes, por seu turno, disse que a equipa entra com o objetivo de ganhar, reconhecendo que o Nisa e Benfica se reforçou e mudou bastante a sua estrutura. Vítor Nodes assumiu ainda a intenção de ir longe na Taça de Honra e melhorar a classificação no campeonato, apesar das saídas de jogadores influentes, sublinhando que as novas entradas reforçaram o plantel e permitem encarar a época com mais confiança.
5: Para esta partida, vamos tentar ganhar como tentamos sempre, né? Sabendo que o Nisa se reforçou bastante, mudou muito a sua equipa, vai para a segunda época consecutiva a entrar, no passado perdemos lá. Vamos tentar ganhar, sabendo, como disse atrás, que é difícil, e tentar ir o mais longe possível na taça. Para a próxima época, tentar melhorar a classificação, ficarmos em último. Temos que tentar melhorar a classificação, sim, saímos alguns jogadores importantes, influentes, mas também entraram alguns que também são influentes e vieram reforçar a equipa. Vamos tentar fazer o melhor possível.
1: À mesma hora, o Mosteirense recebe o Portalegrense em jogo igualmente referente à jornada inaugural da Série B, da Taça de Honra, da Ásia

0: De futebol de Porto Alegre. Na Antevisão, o treinador do Mosteirense, Luís Miguel Macedo, afirmou que a equipa pretende apresentar muito trabalho, empenho e dedicação. O técnico assumiu que o objetivo passa por iniciar a competição com uma vitória.
1: O que nós podemos prometer é muito trabalho, muito empenho e muita dedicação, e de certeza que vamos estar todos os jogos com o objetivo de tentar ganhar os jogos, sabendo que vamos ter adversários de enorme valia, também muito, muito competentes, mas queremos ter a nossa identidade, ter bola, ter domínio do jogo, tentar ser mais fortes que o adversário em todos os momentos do jogo e tentar, no primeiro jogo, levar os três pontos, sendo em frente a uma equipa do Porto Alegre, que pronto, esteve na Taça de Portugal, tem mais algum tempo de preparação, mas pronto, sabemos que vamos ter dificuldades, mas temos de tentar preparar durante a semana da melhor forma para tentar conquistar os três pontos, que é o nosso principal objetivo.
2: Os jogos Elétrico Atlético de Arronches e Mosteirense Portalegrense têm relato na Rádio Porto Alegre. Alegrete, no Conselho de Porto Alegre, recebe este domingo a terceira edição da Caminhada das Fontes. A iniciativa, organizada pelo Grupo Desportivo de Alegrete, propõe dois percursos, uma caminhada de 8 km e um mini-trail de 13 km. Em declarações à Rádio Porto Alegre, Carlos Fonseca, presidente do Grupo Desportivo de Alegrete, disse que a organização prevê grande afluência, com a participação habitual de moradores da freguesia e visitantes das localidades vizinhas, incluindo da Raia Espanhola.
3: Esta é a terceira vez que vamos fazer esta caminhada das fontes. Temos uma ideia que vamos ter uma grande afluência, embora ainda não estejam esgotadas as inscrições, mas já temos alguns inscritos e prevemos fechar as inscrições entre hoje e amanhã. Temos tido sempre uma grande participação das pessoas da freguesia e dos arredores, também aqui dos vizinhos da Coteceira, aqui da Raia Espanhola, gostam muito de vir visitar as nossas fontes e a nossa freguesia. Vai ser um dia porreiro, vai ser um dia que começa no Largo da Praça, né? Que é emblemático aqui para Alegrete, onde temos a nossa igreja matriz, o Coreto. Depois vamos pelo castelo vamos fazer a Rota das Fontes. Pronto. Vamos visitar aquelas mais próximas da Vila de Alegrete a pé. Vamos ligá-las em percursos pedestres. Depois o nosso município apoia-nos aqui com o autocarro, porque há umas que são muito distantes e pronto, como a distância é longa e o percurso não é o mais fácil, esta ajuda é essencial para conseguirmos, durante o dia todo, fazer esses percursos.
4: Carlos, quantas fontes há mais ou menos em Alegrete?
3: Estão à volta de 20, mas identificamos 15 para visitar. Há fontes que já não estão descobertas, já não estão visíveis, está só a água a correr, mas não tem a própria fonte, mas iremos ver à volta de 15.
2: O percurso, com partida às 9h30 na Praça de Alegrete, passa pela Igreja Matriz, Coreto e Castelo, seguindo depois pela Rota das Fontes. O distrito de Porto Alegre está este sábado sob aviso amarelo devido à previsão de trovoada e chuva. O aviso emitido pelo Instituto Português do Mar e da Atmosfera vai estar em vigor até às 21 horas. Segundo o IPMA, existem condições favoráveis para a ocorrência de trovoada, precipitação localmente forte, queda de granizo e rajadas de vento que podem atingir entre 70 a 90 km/h.
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1: Ora, muito boa tarde, bom dia ou boa noite, conforme o local onde estejam a ouvir. Ouvintes, esses são os mais importantes neste programa de 15 episódios que eu tenho feito ao longo deste tempo. Hoje é o 15º e último episódio deste Um Homem Também Chora, de autoria de João José Atanásio. Destes episódios da minha vida, dos meus dois livros, A Vida por um Fio, Vencendo Batalha a Batalha e Um Homem Também Chora. Livros esses que estão à venda, quer na FNAC, quer na UC, quer na Bertrand, quer na Papelaria Martins na Baixa Chiado em Lisboa, quer através do Primeiro Capítulo, que é a editora que editou os livros, ou, se quiserem, ainda podem adquirir os livros através da minha pessoa, que eu ainda tenho alguns, através do 926562585 ou através do mail joaojoseatanasio66@gmail.com. Tudo sem acentos e vírgulas, sem nada. Processo esse que poderá ser feito para pedido dos meus livros. Se quiserem, até podem-no também fazer através da Rádio Porto Alegre. Através dos próprios contactos da rádio, o poderão fazer para adquirir os meus dois livros. Muito obrigado por isso e obrigado àqueles que até hoje cerca de 600 pessoas já aderiram ao primeiro livro, cerca de 450 no segundo livro, por isso são bastantes livros que eu próprio vendi num meio muito pequeno como é o nosso distrito do Porto Alegre. Começa este 15º e último programa agradecendo desde já à Rádio Porto Alegre, como é normal, principalmente ao César Azeitona por me ter dado esta oportunidade de fazer este programa. Agradecer também ao Pedro Canário, funcionário da rádio, que me conseguiu com que também ele, através de reuniões feitas na rádio, me propusesse para eu poder fazer este programa. A todos os funcionários, sem exceção, da Rádio Porto Alegre, desde o administrativo até a quem faz os programas. Ter fé e saúde, para mim, é muito importante. Vou dizer aqui alguns certos de situações que possivelmente os ouvintes vão gostar de ouvir. Sendo eu doente oncológico desde há 10 anos a esta parte, tendo 4 cancros já curados com quimioterapia, radioterapia e imunoterapia, que atualmente efetuo de 15 em 15 dias até ao fim da minha vida, para reforço do sistema imunitário para poder combater qualquer célula maligna que esteja no meu corpo. Também doente hemodializado crónico, com tratamentos 3 vezes por semana, com 4 horas e meia até ao fim da vida. Com problemas de tensão arterial bastante baixa, com processo seguidos na Clínica do Coração em Évora, também seguido na urologia, hematologia, psiquiatria,

psiquiatria e psicologia, em virtude de ter problemas de ansiedade e stress. Não me considero um doente nem mais nem menos que os outros. Considero-me apenas um doente diferente. Acalma, mesmo quando o mundo ao seu redor se desfaz, cada desafio é apenas mais uma luta que temos que enfrentar. Não deveremos esconder as doenças, que isso só nos vai prejudicar. Não devemos demonstrar insegurança, porque a vida é curta e cada vez é mais preciosa, onde precisamos uns dos outros, de uma maneira ou de outra, sem exceções, independentemente do estrato social, profissional ou até mesmo familiar. Todos nós temos um destino, de certeza que mais cedo ou mais tarde será esse o último dia no mundo dos vivos. Continuo com os tratamentos já mencionados, sempre de cabeça erguida, ajudando os outros doentes com a minha já longa experiência desde 2016 até à presente data. Em 2018, ou seja, o mês todo de outubro, foi um dos meses mais difíceis da minha vida. No final desse mês, acho, na minha opinião, que renasci para a vida. Tive uma segunda oportunidade, tendo apenas 2 ou 3 dias de vida, dado pelos médicos, consegui lutar e cá estou eu hoje para contar as minhas histórias aos ouvintes da Rádio Porto Alegre, até chorando quando é preciso, ter fé e tentar vencer as batalhas da vida. Na minha opinião, acho também que nessa altura, durante o mês de outubro de 2018, também tive talvez alguma intervenção divina que eu me lembre. Penso às vezes que pensar, mas acho que a Nossa Senhora de Fátima é uma das principais autoras de eu catar hoje. Seguindo, com firmeza, forte, implacável, convicto de que posso fazer, porque é nas batalhas mais difíceis e duras da vida que o meu eu se revela. Se fosse fácil, de certeza que não era para mim, porque todas as batalhas difíceis me estão reservadas. Não peço riqueza nem grandes luxos. Tudo o que apenas peço é apenas ter saúde, força e coragem para estes percalços que a vida me vai pregando. Sem tabus, explico tudo o que sofri. Vou sofrendo e de certeza que vou sofrer ainda mais, porque a vida foi feita para as pessoas sobreviverem e não vivê-la como cada um quer, porque assim era tudo um mar de rosas. Com o que tenho sofrido, tenho sido de facto um grande guerreiro. Para mim, noutra vida, devo ter sido um grande samurai. Samurai esse que talvez me possa assim explicar o porquê de eu gostar imenso de histórias de samurais e também de templários. Acho muito inteligente estas histórias de samurais e de templários. Termino aqui as minhas humildes palavras, opiniões e reflexões. Com a saúde que vou tendo, espero poder contar com mais alguns anos de vida, porque acho que já tive a minha grande cota de infelicidade ao longo destes anos, ou seja, quase 60 anos, porque brevemente farei 60. Um grande agradecimento à direção da Rádio Porto Alegre por esta oportunidade que me deu para fazer este programa, ao César Azeitona e aos excelentes ouvintes desta rádio. O meu muito obrigado por terem maturado ao longo destes 15 episódios. Não é fácil nós estarmos aqui a falar de uma vida inteira, sendo ela boa ou má. Sempre é um desabafo e uma oportunidade que nós temos, quer literariamente através dos meus dois livros ou através aqui da rádio como relator deste programa. Eu desejo um muito obrigado ao longo destes 15 episódios. Desejo as melhores felicidades para toda a gente e principalmente saúde, que é o mais importante no processo ao longo da nossa humilde vida. Nossa humilde vida, essa que com baixos, altos e principalmente percalços bastante graves, vamos vivendo a vida como nós possivelmente podemos ter. O meu muito obrigado pela vossa atenção. Desejo a todos, mas mesmo todos os ouvintes, um bem-aja e até a uma próxima oportunidade, ou talvez até

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0: Sejam muito bem-vindos à segunda parte do programa A Playlist do Presidente aqui na Rádio Porto Alegre. Passou uma semana desde que começámos a descobrir o lado mais pessoal e musical de um homem cujo percurso se funde com o serviço comunitário em Porto Alegre. Connosco continua Francisco José Meira Martins da Silva, o nosso Francisco Silva, o presidente da TEGUA, Associação de Desenvolvimento Regional Dentre Tejo e Guadiana. Importa recordar que, no seu dia-a-dia, o nosso convidado lidera a nobre e exigente missão da TEGUA, uma instituição focada em dar abrigo, dignidade, alimentação e apoio técnico aos cidadãos sem abrigo e famílias em situação de extrema vulnerabilidade social na nossa cidade. Uma causa de enorme humanismo que acumula com as suas funções no Executivo Municipal como vereador da Câmara Municipal de Porto Alegre. Ao longo da sua vida pública, Francisco Silva deixou a sua marca em várias instituições. Entre os seus momentos mais marcantes, destacamos a sua forte ligação cívica enquanto presidente das freguesias da Sé e São Lourenço, o seu impulso ao tecido económico local na liderança da Associação Comercial e a sua forte dedicação ao associativismo desportivo na vice-presidência do Porto Alegrense. Hoje o presidente da TEGUA volta a assumir o comando dos nossos microfones para partilhar as últimas quatro escolhas musicais da sua vida. Fique connosco.
1: Obrigado pelo convite. Escolher oito músicas ao longo da minha vida é muito complicado. Sou uma pessoa que gosta de música, todo o género de música, não só de música rock ou de fado, mas gosto de todo o género de música. E fazer uma seleção de oito músicas é extremamente difícil e complicado. Vou tentar arranjar aqui oito músicas que possam mais ou menos perceber o meu gosto pessoal.
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0: Além do que já foi destacado anteriormente e até na outra metade na passada semana, Francisco Silva foi vice-presidente do Porto Alegrense, primeiro secretário na mesa da Assembleia Municipal no período 1998 a 2001, foi membro das comissões de trânsito e do desporto vogal dos SEMAT em Porto Alegre, membro do Conselho Consultivo do Centro de Formação Profissional de Porto Alegre, membro do Conselho Constitutivo do Centro de Criação de Empresas do Alto Alentejo, tesoureiro do Conselho Empresarial do Alentejo. E agora, abrimos esta segunda parte com um dos maiores marcos do rock português, uma canção intemporal que acompanha gerações, tal como o percurso de proximidade que o atual vereador tem mantido junto de toda a comunidade de Porto Alegre. A música continua com o convidado desta semana.
1: A quinta música que escolhi é uma música também portuguesa. Eu gosto imenso da música portuguesa, como devem calcular, e é uma música do Rui Veloso, o pai do rock português, que nos anos 80 foi uma pedrada no charco e desde então acompanhei toda a sua discografia e a sua música com as letras do Carlos T. A música que escolhi é uma música que todos devem conhecer, que é o Chico Fininho.
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0: Esta semana estamos com a segunda parte da playlist do presidente Francisco Silva, o presidente da Tecua. A sensibilidade e a riqueza da música de intervenção marcaram também Francisco Silva. Por isso, melodias que evocam a partida, a viagem e a esperança num futuro melhor são valores que ecoam perfeitamente na missão da Tégua ao devolver a dignidade e as novas oportunidades aos que mais precisam nesta nossa sociedade. Deixamos a antena novamente ao convidado desta semana, o Sr. Presidente da Tégua, Francisco Silva.
1: A sexta música escolhida é também de um cantor português, um cantautor português, com uma obra vasta e muito boa da música tradicional portuguesa, e que para mim tem o melhor álbum de música portuguesa realmente feito até hoje, que é Fausto. E que dessas músicas todas escolhi O Barco Vai de Saída.

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1: Esta semana estamos com a playlist de Francisco Silva, a playlist do Presidente da Tégua, a Associação de Desenvolvimento Regional de Entre Tejo e Guadiana, que tem esta grande missão, que é dar caminho para quem mais precisa de alcançar-se a cor da esperança.
2: A sétima música escolhida é de um cantor, cantautor também, que eu muito aprecio, também desde os anos 70 que o tenho acompanhado e que, precisamente, como é versátil a compor, desde ele canta fado, canta pop, canta rock, ele canta tudo e mais alguma coisa, e que compôs um disco também muito importante, que é 10 mil anos entre Gans e Mar, uma obra-prima do rock progressivo, que é o José Cid. E dessa música poderia ter escolhido a minha música há 20 anos, mas resolvi escolher Cai Neve em Nova York, porque há uns tempos atrás acabei por mais a minha família, a minha mulher e os meus filhos andamos a cantar essa música em Nova York.
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0: quase a terminar esta playlist do Presidente. E agora vem a paixão pelo desporto e o espírito de união. A última escolha de Francisco Silva.
1: E para terminar, porque sou sportinguista e quando vou de viagem, geralmente com o meu neto Francisco, gostamos muito de cantar uma música do Sporting, que é no dia de jogo de uma banda que é o Sporting e de qual gostamos muito e acabamos por cantar. E este é do meu Sporting.

0: E fechamos com a energia pura e a paixão das bancadas. Esta escolha que traduz na perfeição o espírito de equipa e camaradagem e o amor pelo desporto que Francisco Silva sempre demonstrou ao longo da sua vida, com especial destaque para a sua passagem pela vice-presidência do Portalegrense. Estamos então a terminar esta nossa edição, mais uma viagem nas escolhas musicais de um presidente, de um líder, e chega assim ao fim o programa A Playlist do Presidente, com Francisco Silva, presidente da Tégua, vereador na Câmara Municipal de Porto Alegre. Ao longo destas duas semanas tivemos o enorme privilégio de conhecer uma playlist rica, diversa e com uma forte identidade portuguesa. Através das suas escolhas encontramos o reflexo de um homem dedicado às causas sociais, ao associativismo e ao bem-estar dos portalegrenses. A Rádio Porto Alegre deixa um profundo agradecimento a Francisco Silva pela sua imensa simpatia, total disponibilidade e pela proximidade com que aceitou abrir o seu livro de memórias na nossa antena. A Rádio Porto Alegre agradece a Francisco Silva um grande abraço e uma boa tarde para os nossos ouvintes. Voltamos na próxima semana com um outro presidente.
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0: Oito horas.

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1: Historiadores passa-se no início do século XX. O primeiro ano do novo século estava quase a findar. No entanto, na pequena aldeia de Povo e Meadas, nada parecia ter mudado. A vida continuava como sempre, sem que nada fizesse suspeitar o turbilhão de mudanças que estavam para acontecer no mundo, no país e na própria aldeia. Naquele fim de tarde, 27 de dezembro de 1900, Carolina da Graça regressava apressada à casa para evitar a chuva, com o aproximar da noite caía agora com mais intensidade. Ao entrar na pequena rua do castelo onde morava, a escuridão cobria já tudo à sua volta e o som da chuva a embater no chão abafava até o barulho dos seus próprios passos. Mas ao passar pela porta do Timanel Anselmo, quase pegada à sua, ouviu primeiro o que lhe pareceu um gemido, pois teve a certeza era o choro de uma criança. Parou, olhou para trás, para a porta do vizinho e meio encoberto pela ombreira da porta, vislumbrou um cesto de verga de onde parecia vir o choro de criança. Carolina tremia quando se aproximou do cesto. Lá dentro estava um recém-nascido que não devia ter mais de 2 ou 3 dias de vida. A mulher hesitou durante uns minutos. Em poucos meses, era esta a segunda vez que encontrava uma criança abandonada à porta de casa. Em setembro, tinha recolhido um menino a quem era o nome Valério Rodrigues. O marido, José António Laurindo, tinha ralhado com ela, pois a vida era difícil e os recursos mal chegavam para se alimentarem a eles e ao seu próprio filho de poucos meses. Dessa vez, tinham conseguido convencer o Tichico Belo, alfaiate, a ser o padrinho do menino e a encarregar-se de o entregar a alguém que pudesse criar. Se recolhesse este, como seria? A criança chorava agora mais alto e Carolina lembrou-se da pobre menina de 8 ou 9 dias que havia sido encontrada já morta na estrada à saída da aldeia e decidiu que não podia deixar morrer aquele anjinho. Pegou no cesto e entrou em casa. Dirigiu-se de imediato para a cozinha, pôs o cesto, avivou o lume da lareira com mais 2 paus e preparou-se para tratar da criança. Retirou a manta encharcada que a cobria e viu que estava vestida com um casaquinho cor-de-rosa e uma touca branca. Olhou ao colo e o choro foi diminuindo até parar completamente. Sentou-se num tropeço de cortiça, desabotoou a blusa e deixou que a criança se agarrasse com sofreguidão ao seu mamilo. Enquanto amamentava, inspecionou o cesto e verificou que lá dentro havia um pequeno enxoval composto por mais 3 toucas de paninho brancas, um lenço de chita branco e com pintas pretas, outro casaco de chita também cor-de-rosa, um corpete de chita de seda branco, 2 camisas de paninho, 6 coelhos, 2 de chita de seda brancos, 2 de sarjão e 2 de castelete de cor. Quando a criança pareceu saciada, Carolina decidiu mudar-lhe a roupa, descobrindo então que se tratava de um menino. Nessa altura, Zé António entrou em casa. A discussão foi inevitável. Ele chamou-lhe parva. Para ele era evidente que quem ali deixara o menino sabia que ela não deixaria de o recolher e até de o amamentar. Nas pequenas aldeias, onde não havia uma roda de postos, assim se designavam as crianças abandonadas e amas contratadas para os alimentar, era a porta de casas com crianças de mama que normalmente se abandonavam aos recém-nascidos. Zé António, no entanto, era um bom homem e acabou por ceder e aceitar que a criança ficasse com eles até lhe encontrarem acolhimento. O velho padre Joaquim Luís Forte preparava-se para se deitar quando ouviu bater insistentemente na porta da rua. Surpreendido e um pouco ansioso, viu isto que ser chamado àquela hora da noite e com aquele temporal só podia ser sinal de desgraça. Retirou a candeia da parede e dirigiu-se para a porta. Quem o chamava era o carpinteiro João Charrinho Pescada. O padre convidou-o a entrar e ouviu espantado o carpinteiro dizer-lhe que sabia que o menino tinha sido abandonado e que ele mesmo se dispunha a ser o padrinho e a arranjar quem tomasse conta da criança. O padre bem tentou arrancar mais pormenores, mas o carpinteiro recusou sempre dizer-lhe quem fora a pessoa responsável pelo abandono e mesmo como estava ele de posse daquela novidade. Sossegado, o padre, João Charrinho Pescada, despediu-se, combinando que logo que a criança aparecesse, se faria o batismo. Joaquim Luís Forte, ao longo da sua carreira de padre, já tinha batizado dezenas de expostos. Na sua maioria, os abandonos eram motivados pela miséria dos pais. Havia alguns raros casos de amores ilícitos e, por momentos, o padre desconfiou do carpinteiro. Mas depressa afastou essa ideia. Na verdade, João Pescada era um homem, já a caminho dos 50 anos, casado com uma senhora de Nisa e já com 2 filhas bem crescidas. Mas lá que o caso era suspeito, disse o padre, não tinha dúvidas. Decidindo aguardar que viesse o que viesse a acontecer, até porque o sono já reclamava a sua hora, deitou-se e adormeceu. Na manhã seguinte, ainda mal começar o seu habitual passeio matinal, o padre foi abordado por Carolina da Graça, que aflita, e o contou como encontrar o menino e pedia a sua ajuda para tentar encontrar quem pudesse ser o padrinho e a madrinha e tomar conta da criança, pois ela, como o padre bem sabia, não tinha condições. Joaquim Luís Forte sossegou-a e

0: garantiu-lhe que ia tratar do caso. Alterando o percurso habitual, o padre dirigiu-se até à oficina do carpinteiro João Pescada e os dois combinaram o batismo da criança para a tarde desse dia, comprometendo-se o carpinteiro a levar a madrinha, não esclarecendo, no entanto, de quem se tratava, o que deixou o padre ainda mais desconfiado. Nessa tarde, Carolina, convocada pelo padre, dirigiu-se com a criança ao colo para a igreja de Nossa Senhora da Graça. Ali chegada, deparou-se com o padre, o carpinteiro João Charrinho Pescada e uma jovem de cerca de 16 anos que ela não conhecia. O padre contou-lhe que tinha arranjado como padrinho do carpinteiro e que este, por sua vez, tinha convencido a jovem solteira de nome Henriqueta da Cruz Queimado, natural de Nisa e conhecida da sua mulher como madrinha. O nome escolhido para o menino foi Tobias da Cruz. Acabada a cerimónia, Carolina entregou o menino à jovem e o enxoval ao carpinteiro. Ao padre não passaram despercebidas as peças de seda que indiciavam algum conforto económico que abandonara a criança. Quando ficou só, o velho padre, que há longos anos teixeira de marvão para povo e meadas, ficou a meditar no caso. Qual seria a relação da jovem Henriqueta com o menino abandonado? Era óbvio que não era a mãe da criança. Não só não fazia sentido, como não apresentava ter dado à luz 2 dias antes. O mistério ficou a baiar no espírito. Já não acompanhou as voltas que a vida deu a cada um destes protagonistas. Carolina da Graça e o carpinteiro João Charrinho Pescada continuaram as suas vidas com as respectivas famílias. Henriqueta acabaria, 9 anos depois, por casar com o homem mais rico da terra, o Sr. Eduardo Fragoso, e tornar-se-ia numa benemérita da aldeia. Quanto ao menino Tobias, foi levado para Nisa, casou em 1921 com uma mulher dessa vila. Mais tarde emigrou para a França, onde viria a morrer na cidade de Tours, entre este setembro de 1969. Tal como eles, também nós ficamos sem saber quem eram os pais deste abandonado Tobias da Cruz.
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Olá, ouvintes da Rádio Porto Alegre. O meu nome é Cristina Fernandes e este é o vosso espaço Dinâmicas de Espiritualidade. Hoje trago-vos a origem e a fundação do Reiki. O Reiki foi criado no ano de 1922, no Japão, início do século XX, pelo monge Mikao Usui. A palavra Reiki é um estrangeirismo do japonês que simboliza atmosfera misteriosa e que, por sua vez, deriva do chinês Lingqi, influência sobrenatural. De uma forma transliterada, tirando a sua transcrição, alguns autores de língua inglesa, data de 1975, pseudo-traduziram o Reiki como energia vital universal. Mas, afinal, como se pode aplicá-lo? O Reiki é uma forma de medicina alternativa baseada em pseudociência, em que os praticantes usam a imposição das mãos para alegadamente transferir essa energia vital universal para um paciente com fins curativos. Acontece que não há evidência da existência, nem que

0: o Reiki seja eficaz como tratamento para qualquer condição médica, incluindo câncer, neuropatia diabética, ansiedade ou depressão, sendo o seu efeito indistinguível do placebo. Algumas instituições desaconselham até o uso de Reiki no tratamento de cancerígeno, mesmo como terapia auxiliar, ainda que alguns profissionais de saúde alertem para o risco dos pacientes poderem evitar ou atrasar tratamentos para doenças graves clinicamente comprovados. Apesar dessa falta de comprovação científica, dessa mesma eficácia, esta imposição das mãos, o Reiki é disponibilizado em muitos hospitais e clínicas médicas, tendo sido integrado aos serviços de saúde oferecidos pelos governos do Brasil já em janeiro de 2017. O sistema de Reiki foi desenvolvido pelo misterioso e estudioso Mikao Usui em 1922, como já havia dito, enquanto praticava Isyogo, um treino budista de 21 dias organizado no Monte Kurama. Não se sabe quais eram as atividades exigidas a Usui durante esse treino, contudo envolviam muito provavelmente jejum, meditação, cânticos e orações. Alegando-se então que através de uma revelação mística, Mikao Usui ganhou conhecimento e poder espiritual que podia aplicar a outros e que ele apelidou então de Reiki, que dizia entrar pelo seu corpo através do seu chakra coroa. Em abril de 1922, Usui mudou-se para Tóquio, onde fundou uma sociedade chamada Sociedade do Método de Energia Espiritual Terapêutica de Usui, para assim continuar alegadamente a tratar pessoas com o Reiki. De acordo com as inscrições no túmulo, este estudioso ensinou o seu sistema de Reiki a mais de 2 mil pessoas durante a sua vida e 16 dos seus alunos continuaram o seu treino para chegar ao terceiro nível. Os ensinamentos do Reiki alegam que este é inesgotável e pode ser utilizado para produzir então um efeito de cura. Parte de alguns princípios e lá está, neles sempre inseridos a dinâmica de espiritualidade. Espero que tenham gostado. Até ao próximo programa. Sigam-me nas redes sociais para continuar a desmistificarmos caminhos.
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5: A fanfarra dos bombeiros de Porto Alegre marcou o arranque da comemoração do Dia da Freguesia esta sexta-feira, ao final da tarde, mantendo uma tradição que, segundo o comandante Marco Silva, continua a ser determinante para a ligação da corporação à comunidade. O grupo, que integra aproximadamente 30 elementos, desfilou

0: pela Rua do Comércio até ao Jardim da Avenida da Liberdade.
1: A Fanfarra dos Bombeiros de Portugal é que está à vista, não é? Forte como sempre, a manter a tradição, a fazer, digamos que a arruada desde o Alentejano até aqui, para que as pessoas saibam que as festas das freguesias começaram, como tem sido tradição. E pronto, os bombeiros de Porto Alegre mantêm-se cá firmes, como sempre. Aproximadamente 30 elementos. Jovens, alguns deles ainda não são bombeiros, são só cadetes ou infantes. Outros já são bombeiros, outros já são mais antigos, eu próprio passei por lá. Mas temos aproximadamente 30, sim. É muito importante, claro, sim, até para o começo daquilo que é a carreira dos bombeiros. Muitos de nós começámos, como eu disse anteriormente, na fanfarra. E acho que a fanfarra é sempre muito importante para trazer jovens para os bombeiros. Começa pela fanfarra. E depois acabam por apanhar o bichinho a seguir a sempre em frente.
2: Isso costuma acontecer?
1: Claro que sim, claro que sim. Até com familiares. Muitos deles foram para a fanfarra porque têm familiares nos bombeiros e depois a forma de entrarem para os bombeiros antes dos 18 anos é só pela fanfarra neste momento. E pronto, e continua a acontecer e ainda bem. Neste momento estamos a fazer mais uma formação inicial de bombeiro com mais 12 estagiários que vão ser bombeiros daqui por pouco tempo. E todos estes jovens um dia serão também possivelmente bombeiros.
0: As comemorações do Dia da Freguesia, da União de Freguesias da Ceia e São Lourenço, em Porto Alegre, arrancaram esta sexta-feira no Jardim da Avenida da Liberdade e prolongam-se até domingo com música, gastronomia e jogos tradicionais, também atividades para os mais novos. O evento, que vai na quinta edição, mantém a aposta na Prata da Casa com uma forte presença das associações locais, de que é exemplo o Rancho Folclórico e Cultural da Boa Vista e o Clube Desportivo Porto Alegrense. Ana Morato, do Rancho da Boa Vista, destacou o papel do grupo na preservação das tradições locais e na participação regular nas comemorações da freguesia, onde vão servir comida tradicional alentejana. Já Gilberto Silva, do Desportivo Porto-Alegrense, referiu que o Dia da Freguesia é uma oportunidade para mostrar o trabalho do clube e envolver os jovens atletas nas atividades da comunidade.
3: Para o Dia da Freguesia trouxemos comida tradicional alentejana, como costumamos trazer. Trouxemos a sorda, sopa de tomate, migas com carnes fritas, frango frito, barbela, como é habitual, e esperamos que toda a gente nos venha visitar e que adiram a este evento. Normalmente é um evento com muita gente, onde conseguimos ter muita população a aderir às atividades do Dia da Freguesia. Contamos com todos. É muito importante para divulgarmos um bocadinho daquilo que é a nossa tradição, para divulgarmos o Dia da Freguesia, que não pode ser esquecido, e para manter a população da freguesia e da cidade ativa.
4: Muita simpatia, muita carolice e, acima de tudo, a boa vontade de receber. Pronto, isto é um clube como centenário que vive de apoio e de ajuda de muitas pessoas e é uma forma de tentarmos angariar mais verbas para dar as melhores condições aos nossos atletas, que neste momento são cerca de 200. Podem vir a provar a sopa de tomate, as febras, as bifanas, o tocinho frito e conviver, que é o principal.
0: O Jardim da Avenida da Liberdade é o centro das celebrações até domingo. A festa inclui 9 tasquinhas, 2 palcos e diversões para os mais novos. O Atlético de Arronches regressa este domingo ao futebol sénior, 22 anos depois, estreando-se na Série A da Taça de Honra da Associação de Futebol de Porto Alegre, num jogo frente ao Elétrico, marcado para às 17 horas, no Municipal de Pontessor, Gabriel Nunes.
5: Na antevisão, o treinador do Atlético de Arronches, Beto Cachiço, começou por destacar o regresso ao futebol sénior, momento que considera significativo para o clube e para a comunidade. Sobre o adversário, admitiu que o encontro será difícil, mas reforçou a motivação da equipa e a intenção de crescer, consolidar identidade e manter ambição em todos os jogos.
6: É um regresso à competição por parte do Atlético de Arronches. No futebol sénior, há 22 anos que não, isso não acontecia, portanto, só por si só, isso é um momento especial e é um momento que marca o clube, os atletas, os treinadores, os presidentes, os adeptos, toda a gente, a própria Vila de Arronches. Portanto, na minha opinião, é um momento que vai assinalar e é importante para o clube. No que diz respeito ao jogo em si, ao Elétrico, e as armas que nós temos e da forma como nós vemos o jogo.

0: Isso não há muito por onde ir. O elétrico, na última vez que participou no Distrital, nesta competição, foi há 2 épocas. Por sinal, venceu a competição. Diz muito do elétrico. Muitos desses jogadores que estiveram neste momento ainda estão hoje no clube. O treinador também é o mesmo. Portanto, há ali um trabalho de continuidade. Isto por si só é um sinal de que vamos encontrar um elétrico forte, possivelmente candidato a esta competição. Não sei se eles se afirmam dessa forma ou não. Este será sempre um jogo difícil, mas da mesma forma que é difícil, é também muito, muito bom disputar e nós estamos super motivados, não só por ser o nosso primeiro jogo, mas também pela dificuldade que o jogo nos vai dar. Isso para nós também é um desafio, que nós queremos crescer. Queremos ser uma equipa com identidade, queremos ser uma equipa com finalidade e com ambição.
1: Do outro lado, Emanuel Balizão, treinador do Elétrico, assinalou que encara o Atlético da Ronce com respeito, destacando a qualidade dos jovens que compõem o adversário. O técnico referiu ainda que o objetivo do clube para a época passa por disputar 28 jogos oficiais, o que significaria presença em todas as competições, e sublinhou que a ambição tem de ser acompanhada por humildade.
2: É com enorme expectativa que vamos defrontar no domingo o Atlético de Arronche, uma equipa que nos merece muito respeito, uma equipa constituída por jovens com muita qualidade, muitos deles que fizeram todo o seu percurso formativo em provas nacionais, em vários clubes do Distrito de Porto Alegre, e, portanto, naturalmente que existe qualidade e competência, e é sobre essa qualidade e competência que nós vamos ter o adversário do próximo domingo. O principal objetivo do Elétrico esta época desportiva é realizar 28 jogos oficiais. É sinónimo que estamos nas disputas de todos os troféus desta época desportiva. E este é o primeiro que nós queremos que sejam de 28 partidas. É sobre essa base que nós preparamos a partida, temos preparado o grupo, sentimos o grupo a crescer dia após dia, mas obviamente a ambição existe. Mas a ambição tem que estar colada com a humildade.
1: Ainda na Série A, o Ronches e Benfica joga igualmente no domingo, em casa, frente aos Gavinenses, a partir das 15 horas, no Estádio Municipal Francisco Palmeiro. O treinador do conjunto de Ronches, João Sousa, afirmou que a equipa encara os Gavinenses com vontade clara de vencer, independentemente de jogar em casa ou fora. Para a nova temporada, o técnico apontou como meta superar o quinto lugar da época passada.
3: Uma grande vontade de poder vencer, é por esse sentido que nós vamos entrar em qualquer jogo, seja casa ou fora. Claro que estando em casa temos essa questão do nosso lado, mas se não entrarmos com o foco certo e com a concentração, tudo, nada vale jogarmos em casa. Mas a equipa está bem, está forte. E é dessa forma que eu transmito aos meus jogadores. Em relação a esta temporada, é fazermos melhor que na época passada. O ano passado acabámos por ficar apenas em quinto lugar e este ano quero chegar o mais acima possível, porque acho que tenho equipa para isso.
1: A contar para a primeira jornada da Série B da Taça de Honra, a equipa de futebol do Nizia Benfica recebe o Gavetense, igualmente domingo, a partir das 15 horas, no campo Maria Gabriela Vieira, em Nisa. O treinador do Nizia Benfica, João Vitorino, realçou que jogar em casa deve pesar e que a equipa tudo fará para vencer, oferecendo uma alegria aos sócios e procurando transformar o campo de Nisa numa fortaleza. Sobre a época, considerou que o plantel está mais equilibrado e com maior potencial, permitindo encarar o campeonato com ambição e tentar melhorar o desempenho do ano anterior.
4: Jogando em nossa casa, vamos fazer tudo o que tiver ao nosso alcance, penso que temos qualidade para isso, e vamos tentar vencer o jogo, dar um prémio, digamos, aos nossos sócios que nos apoiam sempre incondicionalmente. Jogando em nossa casa, vamos fazer aqui uma fortaleza em Nisa, como sempre, sempre com muito público. Portanto, nós vamos dar o máximo e vamos tentar tudo para vencer. Sobre o Nisa, sobre a próxima época, Vamos tentar fazer um bocadinho, um pouco melhor do que o ano passado.
1: O treinador do Gavetense, Vítor Nodes, por seu turno, disse que a equipa entra com o objetivo de ganhar, reconhecendo que o Unisa e Benfica se reforçou e mudou bastante a sua estrutura. Vítor Nodes assumiu ainda a intenção de ir longe na Taça de Honra e melhorar a classificação no campeonato, apesar das saídas de jogadores influentes, sublinhando que as novas entradas reforçaram

0: plantel e permitem encarar a época com mais confiança.
1: Para esta partida vamos tentar ganhar como tentamos sempre, né? Sabendo que o Nisa se reforçou bastante, mudou muito a sua equipa, vai para a segunda época consecutiva a entrar, no passado perdemos lá, vamos tentar ganhar, sabendo, como disse atrás, que é difícil. E tentar ir o mais longe possível na taça. Para a próxima época, tentar melhorar a classificação, ficarmos em último. Temos que tentar melhorar a classificação, se sairmos alguns jogadores importantes, influentes, mas também entraram alguns que também são influentes e vieram reforçar a equipa. Vamos tentar fazer o melhor possível.
0: À mesma hora, o Mosteirense recebe o Portalegrense em jogo igualmente referente à jornada inaugural da Série B, da Taça de Honra, da Associação de Futebol de Porto Alegre. Na antevisão, o treinador do Mosteirense, Luís Miguel Macedo, afirmou que a equipa pretende apresentar muito trabalho, empenho e dedicação. O técnico assumiu que o objetivo passa por iniciar a competição com uma vitória.
2: Podemos prometer é muito trabalho, muito empenho e muita dedicação, e de certeza que vamos estar todos os jogos com o objetivo de tentar ganhar os jogos, sabendo que vamos ter adversários de enorme valia, também muito, muito competentes, mas queremos ter a nossa identidade, ter bola, ter domínio do jogo, tentar ser mais fortes que o adversário em todos os momentos do jogo e tentar, no primeiro jogo, levar os três pontos, sendo em frente a uma equipa do Portalegrense, que pronto, esteve na Taça de Portugal, tem mais algum tempo de preparação, mas pronto, sabemos que vamos ter dificuldades, mas temos de tentar preparar durante a semana da melhor forma para tentar conquistar os três pontos, que é o nosso principal objetivo.
3: Os Jogos Elétrico Atlético de Arronches e Mosteirense Portalegrense têm relato na Rádio Porto Alegre. Alegrete, no Conselho de Porto Alegre, recebe este domingo a terceira edição da Caminhada das Fontes. A iniciativa organizada pelo Grupo Desportivo de Alegrete propõe dois percursos, uma caminhada de 8 km e um mini-trail de 13 km. Em declarações à Rádio Porto Alegre, Carlos Fonseca, presidente do Grupo Desportivo de Alegrete, disse que a organização prevê grande afluência, com a participação habitual de moradores da freguesia e visitantes das localidades vizinhas, incluindo da Raia Espanhola.
4: Esta é a terceira vez que vamos fazer esta caminhada das fontes. Temos uma ideia que vamos ter uma grande afluência, embora ainda não estejam esgotadas as inscrições, mas já temos alguns inscritos e prevemos fechar as inscrições entre hoje e amanhã. Temos tido sempre uma grande participação das pessoas da freguesia e dos arredores, também aqui dos vizinhos da Cudeceira, aqui da Raia Espanhola, gostam muito de vir visitar as nossas fontes e a nossa freguesia. Vai ser um dia porreiro, vai ser um dia que começa no Largo da Praça, né? Que é emblemático aqui para Alegrete, onde temos a nossa igreja matriz, o Coreto. Depois vamos pelo castelo vamos fazer a Rota das Fontes. Pronto. Vamos visitar aquelas mais próximas da Vila de Alegrete a pé. Vamos ligá-las em percursos pedestres. Depois, o nosso município apoia-nos aqui com o autocarro, porque há umas que são muito distantes e pronto, como a distância é longa e o percurso não é o mais fácil, esta ajuda é essencial para conseguirmos, durante o dia todo, fazer esses percursos.
5: Carlos, quantas fontes há mais ou menos aí em Alegrete?
4: Estão à volta de 20, mas identificamos 15 para visitar. Há fontes que já não estão descobertas, já não estão visíveis, está só a água a correr, mas não tem a própria fonte, mas iremos ver à volta de 15.
3: O percurso compartido às 9h30 na Praça de Alegrete passa pela Igreja Matriz, Coreto e Castelo, seguindo depois pela Rota das Fontes. O distrito de Porto Alegre está este sábado sob aviso amarelo devido à previsão de trovoada e chuva. O aviso emitido pelo Instituto Português do Mar e da Atmosfera vai estar em vigor até às 21h. Segundo o IPMA, existem condições favoráveis para a ocorrência de trovoada, precipitação localmente forte, queda de granizo e rajadas de vento que podem atingir entre 70 a 90 km/h. Os combustíveis vão registar uma descida muito ligeira na semana de 5 a 11 de outubro. As previsões apontam para menos 3 cêntimos no gasóleo e menos 3,5 cêntimos na gasolina. Com a atualização prevista, o gasóleo deverá recuar para os 2,15 euros e a gasolina para os 2,61 euros.

0: previsão pode ainda sofrer ajustes e variar entre postos.
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2: Este vai ser o episódio 15 do Léo do Nono B, segunda temporada. É um jovem de 14 anos que todas as semanas está aqui connosco, porque também nós, adultos, aprendemos com os mais jovens. Mas, acima de tudo, o que se pretende deste programa é dar voz aos jovens. E o Léo, todas as semanas, está connosco. Ora, Léo, para o episódio 15 temos as fake news. Porque é tão fácil acreditar nelas? É a pergunta.
3: Olá, muito bom dia a todos. Hoje eu vim falar sobre esse assunto e esclarecer um pouco porque é que as fake news são fáceis de cair nelas. A primeira coisa que eu queria dizer é que as fake news são fáceis de cair por às vezes serem tão absurdas e serem tão atrativas que nós queremos clicar nelas para ver o que é que está ali a dizer.
2: E isto, por vezes, é tão absurdo, é tão exagerado, são tão espantosas. Porque é que as pessoas vão nesse conto do vigário?
3: As pessoas vão nesse conto do vigário porque, principalmente, elas gostam de drama, algumas pessoas, pronto, e porque as mesmas, algumas que têm mais raciocínio vão ver se têm muitos partilhamentos, têm muitas coisas, e se tiverem podem ser mesmo fake news.
2: Sim.
3: Ou seja, alguém partilhou uma coisa com você, alguém que você confia e que parece ser inteligente, mas enviou uma fake news para você, você quase inconscientemente vai acreditar.
2: Mas, Léo, eu pessoalmente não partilho tudo o que me vai aparecendo nos olhos. Também posso ser criticado, posso ser denunciado por ter partilhado algo que nem fui conhecer a sua fonte, a sua origem. É importante verificar se essa notícia é verdadeira ou falsa.
3: Sim, é muito importante. Uma dica que eu queria dizer é que nós devemos verificar quem é que publicou a informação, se foi um noticiário confiável, como SIC Notícias, Correio da Manhã, várias coisas.
2: Hoje o mundo está bem diferente, dizem os mais antigos, que o mundo não era assim. Sempre te habituaste com a tua idade a ver estas chamadas fake news?
3: Sim, eu habituei-me pai desde 8 ou 9 anos. Antes disso eu caí em fake news porque era pequeno. Eu não sabia bem como diferenciar, mas acho que desde aí quase zero foi fake news, eu caí.
2: Estas notícias são tóxicas, na tua opinião? Isto faz muito mal à cabeça das pessoas.
3: Pois é, faz muito mal. Por exemplo, havia uma data quando o GTA V estava para sair, havia várias pessoas a compartilharem informações falsas e várias, ainda mais pessoas a cair nessas informações.
2: Quando as pessoas veem este tipo de publicações, estas chamadas fake news, que podem ter aquela percentagem

0: sensacionalismo, aqueles exagerados conteúdos, as pessoas têm que ter a intuição, têm que raciocinar. Qual é que é a tua opinião em relação ao tema de hoje aqui no teu programa?
1: A minha opinião sobre as fake news é que temos que prestar atenção nas fake news, que é nas notícias, pronto, porque há umas que podem parecer tão absurdas que nós não acreditamos, mas há umas que não são tão absurdas e há pessoas que acreditam, partilham e ainda mais pessoas acreditam. O que é como se fosse um vírus, entre muitas aspas.

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No dia 1 de outubro celebrou-se o Dia Mundial da Música, uma data criada em 1975 pelo Conselho Internacional da Música, uma iniciativa de um célebre violinista. É esta a temática da edição desta semana de Volta ao Mundo. Eu sou Liliana Pego e hoje vou trazer músicas precisamente para assinalar esta data, porque todos nós sabemos que uma canção pode guardar a memória de uma comunidade, contar uma história, a celebrar uma festa, a simplesmente acompanhar os momentos mais importantes da vida ou até aqueles mais rotineiros. Na altura em que foi criado este Dia Mundial da Música, a ideia era levar a música a todos os setores da sociedade e promover, através dela, naturalmente, o contacto entre culturas, a troca de experiências e a amizade entre povos e garantir, naturalmente, que a música chegava a todos os níveis da sociedade. Hoje vamos passar por 10 países, vamos ouvir música eletrónica, folk, blues do deserto, pop, música tradicional, ritmos de dança. A música é isto mesmo, pode ter milhares de formas, não é? Começamos nesta edição de hoje precisamente em Portugal, ficamos em casa. E começamos com uma artista que tem feito precisamente aquilo que esta viagem pretende mostrar, que é pegar em elementos que vêm de trás e transformá-los em música contemporânea. Estou a falar de Ana Lua Caiano. Ela mistura aqui a eletrónica, a voz, sintetizadores, sons que

conhecemos da tradição portuguesa, e ela tem uma particularidade, é que tudo aquilo que nós ouvimos na música dela, ela que faz ao vivo, sozinha. Ela é incrível. Portanto, nesta edição de hoje vamos escutar Deixem o Morto Morrer. É um exemplo de uma energia muito particular. É uma canção moderna, mas que tem assim ecos de uma tradição popular portuguesa que continua presente na forma de cantar, e é uma boa maneira também de lembrar que a tradição não significa necessariamente ficar parado no passado, não é? A música tradicional em todo o mundo, mas particularmente também a portuguesa, sobreviveu porque foi sendo transformada. E é isto o fantástico que a música tem. Sendo assim, vamos começar com Ana Lua Caiano, Deixem o Morto Morrer.

Anela Caiano com Deixem o Morto Morrer foi a música com que abrimos esta edição de hoje de Volta ao Mundo. Seguimos agora para a Ásia Central, mais concretamente para o Uzbequistão. Já ouviu alguma música do Uzbequistão? Conhece algum artista? Não? É uma excelente oportunidade para ficar a conhecer. A música que vamos escutar tem um nome que não podia ser mais adequado para este programa. Chama-se Música, precisamente, é verdade. Simplesmente significa música, naturalmente. É interpretada por Lola Yaldasheva, é uma das vozes mais conhecidas da música pop uzbek. O Uzbequistão encontra-se numa região onde durante séculos passavam comerciantes, viajantes e diversas culturas diferentes. Fizeram parte das grandes rotas comerciais da Ásia Central e com eles as pessoas, não é? Naturalmente, viajavam também os instrumentos, melodias e outras formas de cantar. Uma das tradições musicais mais importantes da região é o Shashmakom, que é um grande repertório da música clássica da Ásia Central, partilhado sobretudo pelo Uzbequistão e pelo Tajiquistão e reconhecido pela Unesco. Mas a música uzbeque não vive apenas de tradições antigas, tal como em Portugal, também há artistas que pegam nessa identidade e a trazem

Aproveitamos música do Uzbequistão e seguimos já diretamente para o Mali. Vamos escutar uma música que tem uma história particularmente poderosa. Os Songhai Blues nasceram em Timbuktu, uma cidade conhecida pela sua importância histórica no centro do comércio, mas não só, também do conhecimento e da cultura da África Ocidental. Esta banda tornou-se conhecida internacionalmente porque misturava, lá está, sons tradicionais da região, mas aqui com rock e blues. Por isso é que muitas vezes se chama Desert Blues. Sonbur é um exemplo excelente deste tipo de mistura. Mistura aqui guitarras elétricas, ritmo marcado, mas mantendo aquela ligação à sua região, não é? E à região de onde estes músicos vieram. A música pode ser identidade de qualquer país, apesar de ter ido buscar alguns elementos a outro país totalmente diferente. E é esta a magia da música. No caso desta banda, a música tornou-se também uma forma de continuar a criar depois dos seus elementos terem sido obrigados a abandonar Timbuktu devido ao conflito que atingiu o norte do Mali. Daí o nome do álbum de onde vem esta canção, que se chama Music in Exile, que significa música no exílio, uma expressão que diz muito sobre a capacidade que a música tem de acompanhar as pessoas, mesmo quando elas são obrigadas a deixar para trás a

Mas continuamos em África. Seguimos agora até ao Uganda. Eddie Kenzo é um dos nomes mais conhecidos da música popular ugandesa contemporânea. Twaigale significa vamos divertir-nos e a própria canção traz essa ideia de celebração. É uma música construída para dançar, basicamente. Tem uma mistura assim de ritmos africanos contemporâneos, mas também elementos da música popular do Uganda. E há aqui uma curiosidade bastante interessante. É que no Uganda, a música e a dança estão profundamente ligadas à vida comunitária. Existem dezenas de grupos étnicos, cada um com as suas tradições próprias, instrumentos diferentes e até formas distintas de cantar e dançar. Um dos instrumentos tradicionais mais conhecidos é o wakadinda, uma espécie de xilofone de madeira, que é tocado por vários músicos em conjunto. Tem também instrumentos de cordas, tambores, harpas tradicionais e depois existe também a música urbana. Portanto, aqui continua a transformar-se a música do Uganda a cada geração. E é precisamente assim esta música que vamos escutar já de seguida. É uma canção contemporânea que é cantada na língua local e feita por uma coisa que provavelmente não precisa de tradução em lado nenhum do mundo, não é? Que é dançar.

África Oriental, seguimos para a Ásia Central, neste caso para o Cazaquistão. Há ainda quem associe a música da região apenas a instrumentos tradicionais e a canções folclóricas, mas neste caso, Moldanazar mostra-nos uma outra realidade. Este é um músico cazaque que mistura o pop, a eletrónica, a indie e a língua e a identidade cultural do seu país. Ozingana é cantada em cazaque, tornou-se uma das suas músicas mais conhecidas e nesta música ele usa sintetizadores e guitarras elétricas. No entanto, o instrumento que é mais famoso no Cazaquistão e que acompanha há séculos canções, histórias e improvisações é o dombra, um instrumento que tem apenas duas cordas. Antes da existência de gravações, rádio ou televisão, eram mesmo os músicos que eram os contadores de histórias, e é isto que Moldanazar quer fazer, mas com outro tipo de instrumentos. Vamos então escutar música do Cazaquistão. Ozingana, para escutar já de seguida.

0: Escutámos música do Cazaquistão, que embora não tenha ligação às tradições musicais, mostra aqui que a música pode atravessar gerações, a língua cazaque continua lá, e isto também é música, não é? Vamos agora fazer uma pequenina pausa, mas estaremos de regresso logo depois para mais 5 países, mais 5 canções nesta edição de hoje de Volta ao Mundo, dedicada ao Dia Mundial da Música.
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Olá, sejam bem-vindos para a segunda parte da edição de hoje de Volta ao Mundo. Vamos continuar a assinalar o Dia Mundial da Música e começamos na Malásia. Vamos conhecer uma tradição que é muito mais do que uma canção. Estou a falar de Dondang Sayang. É uma forma tradicional de música e de poesia associada sobretudo a Melaka. A tradição combina música, canto e poesia improvisada. Normalmente são dois cantores, um homem e uma mulher, que respondem um ao outro através de quadras, numa espécie de conversa cantada. Não sei se já teve a oportunidade de ouvir artistas portugueses, também fazem isso, não é? Que é as chamadas desgarradas, a canção à desgarrada. É mais ou menos isso. Só que na Malásia, e não existe também um tema fixo, não é? Os intérpretes podem improvisar os versos de acordo com a ocasião, com o público ou até mesmo com o que está a acontecer naquele momento. Esta é uma tradição que já tem centenas de anos. Durante o período do Sultano de Melaka, no século XV, o Dong Sayang era apresentado em cerimónias da corte. Mais tarde espalhou-se entre diferentes comunidades da região. Hoje continua a ser praticado e foi inscrito pela Unesco em 2018 na lista representativa do Património Cultural e Material da Humanidade. A música que vamos ouvir hoje é interpretada por Datuk Sharifa Aini, é uma das grandes vozes da música popular malaia e é também uma boa demonstração de que a tradição pode sobreviver, precisamente por continuar a ser usada. Dondang Sayang, música da Malásia para escutar já de seguida.

0: Escutámos música da Malásia e seguimos agora para a Tanzânia. Vamos mudar completamente de ambiente. Zuchu é uma das vozes de uma nova geração da música da Tanzânia e Sukari, que significa açúcar, é uma canção de amor que compara precisamente o amor à doçura do açúcar. Pronto, é simples. Esta é uma música urbana que mistura influências do hip-hop, do R&B, do reggae, do dancehall, mistura também aqui ritmos africanos, muitas vezes cantada em Swahili. Swahili só por si é uma história musical, é uma das grandes línguas de comunicação da África Ocidental e é ainda falada por dezenas de milhões de pessoas. Ao longo dos séculos recebeu influências árabes, persas, indianas, europeias, devido também naturalmente às intensas trocas comerciais ao longo da costa do Índico, já temos vindo falar acerca disso, e a música viajou também através dessas rotas. Hoje basta ligar a Rádio Porto Alegre para ouvir um ritmo nascido da Tanzânia, para que chegue a qualquer parte do mundo, é este o nosso caso hoje, não é? Vou-lhes trazer aqui então música da Tanzânia para escutar já de seguida, para mostrar que é exatamente este mundo sem fronteiras que estamos a celebrar.
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Deixamos agora a Tanzânia e seguimos até ao Azerbaijão. Viajamos para o Cáucaso e chegamos com uma canção que foi lançada já este ano. É uma música mesmo muito recente. Eu não vou atrever-me a dizer o nome da música porque não sei como é que isto se lê, basicamente, mas a música é de Aygun Kasimova. O nome da música é uma palavra que está associada a uma reunião ou encontro, portanto aqui esta ideia de como a música é um espaço de encontro, que era esta também uma das prioridades do criador do Dia Mundial da Música, não é? Era que a música chegasse a toda a gente. No Azerbaijão existe uma longa tradição de música ligada à poesia. Uma das formas mais importantes é o mugam, que é uma tradição musical bastante complexa até, que combina canto, poesia e instrumentos e que tem um lugar central na cultura do país. Também está inscrito pela Unesco como Património Cultural e Material da Humanidade. Entre os instrumentos associados a esta tradição encontramos o tar, que é um instrumento de cordas muito característico, o kamancha e o daf, um tipo de tambor de armação, mas tal como em todos os outros países que estamos a passar, a música não ficou parada no tempo, claro está, e também o Azerbaijão tem uma cena pop moderna, eletrónica e urbana. Esta música mostra precisamente isso, é uma música que, embora seja precisamente deste ano, de 2026, mostra-nos aqui e é cantada numa língua que tem séculos de história, num país onde a tradição e a modernidade continuam a crescer.

Deixamos o Azerbaijão e seguimos para as Filipinas. Chegamos a um país onde a música popular tem uma presença muito grande no cotidiano. Sara Jerónimo é uma das artistas mais conhecidas da música pop filipina e Ikot Ikot é uma canção dançável cantada em filipino. O próprio título sugere aqui uma ideia de movimento, não é? Estamos aqui a dizer Ikot Ikot, parece que estamos a criar aqui um ritmo. As Filipinas têm uma relação muito particular com a música. O país possui até centenas de línguas e variedades linguísticas, resultado da sua enorme diversidade cultural e geográfica. E esta diversidade surge também na música tradicional. Existem instrumentos como o Kulintang, que é um conjunto de pequenos gogos afinados, que é utilizado em muitas comunidades no sul do arquipélago, em particular. E depois há a música popular contemporânea, aqui já mais influenciada pela cultura americana, mas que continua a ser cantada em filipino ou até noutras línguas locais. É por isso que a música filipina consegue soar assim familiar, não é? Por ter ritmos que nós já estamos habituados a ouvir, como a música americana, mas ao mesmo tempo muito própria. E é esta a magia da música.

das Filipinas, seguimos para a última paragem desta viagem. Pois é, já estamos a terminar. Antes de terminarmos, vou já deixar aqui um cheirinho do que temos para a próxima semana. No próximo Volta ao Mundo vamos conhecer músicas do Hemisfério Norte. Na semana seguinte vamos conhecer do Hemisfério Sul. Portanto, se quiser ficar a conhecer um pouco melhor os países do Hemisfério Norte e o Hemisfério Sul, é mesmo só estar atento aos próximos programas. Para já e por hoje, para terminar esta edição de Volta ao Mundo, vamos até à Argélia. Terminamos com uma canção que se tornou um dos êxitos da música argelina contemporânea, Zina, dos Babylon. Esta é uma banda que pertence a uma geração que ajudou a aproximar aquela música argelina de públicos mais vastos, misturando aqui o pop, o rock, mas mantendo as sonoridades tradicionais do Maghreb. A música argelina tem uma história extraordinariamente rica. Temos, por exemplo, o Rei, nascido sobretudo no oeste do país, que se tornou uma das grandes expressões musicais do norte de África. Temos também o Xabi argelino, que é associado sobretudo à região de Argel. E temos também a música Kabila, que tem uma identidade própria ligada à região da Kabília e à língua berber Kabila. Muitas destas músicas começaram a ter expressões locais e acabaram por atravessar fronteiras, porque é isso que a música faz, no fundo, não é? Viaja, passa de pessoa para pessoa. É isto que eu estou a fazer também através do Volta ao Mundo, é trazer música e passá-la para si, que está a ouvir desse lado. Assim sendo, vamos fechar este programa dedicado ao Dia Mundial da Música com Babylon e Zina. Espero que tenham um ótimo fim de semana. Estaremos de regresso na próxima semana para mais uma edição de Volta ao Mundo. Até lá!

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0: sejam bem-vindos a mais uma emissão do programa Sábado às 9, com esta transmissão neste 3 de outubro, ano 2026, e claro, com a presença do comendador, o nosso professor Ribeirinho Leal. Viva! Bom dia, professor.
1: Amigo César, um bom dia para o meu amigo, um bom dia para o nosso auditório. E antes de começarmos a conversar, porque estamos no mês de outubro, e o mês de outubro é o mês do Rosário, eu vou só rapidamente explicar porque é que nós somos desafiados a rezar o terço todos os dias. Aliás, é um pedido de Nossa Senhora em Fátima, mas isto tem a sua história. Na Idade Média, no Ocidente, tornou-se popular a recitação do terço. Porquê? Porque nos mosteiros de Cistera, enquanto os monges e as monjas cantavam os salmos em latim, e os salmos são 150, como é sabido, os religiosos, que eram analfabetos, recitavam 150 ave-marias em vez dos salmos. Era o saltério de Nossa Senhora. Por influência dos padres dominicanos, esta devoção medieval espalhou-se rapidamente a toda a Igreja. E então o Papa Pio V fixou a estrutura do Rosário à volta de 15 mistérios e instituiu a festa de Nossa Senhora do Rosário. Desde Lourdes até Fátima, Nossa Senhora pediu sempre a recitação do terço. E o Papa João Paulo II dizia assim: o terço é a cadeia de amor que une Jesus, nos une a Jesus através de Nossa Senhora. E ainda quer dizer, no próximo dia 5 de outubro temos feriado, porque é o dia em que foi implantada a República. Mas eu vou vou recuar no tempo e vou até Zamora, ao ano de 1143. O Tratado de Zamora foi um diploma que resultou da Conferência de Paz entre Dom Afonso Henriques e seu primo, Afonso VII de Leão e Castela. Este tratado foi assinado no dia 5 de outubro de 1143 e é considerada como a data da independência de Portugal e o início da dinastia Afonsina. Em Zamora foi revogado o anterior Tratado de Tui, que datava de 1137. Porque, vitorioso na Batalha de Ourique, em 25 de julho de 1139, Dom Afonso Henriques beneficiou muito da ação desenvolvida em favor da constituição do Reino de Portugal, na ação do arcebispo de Braga, que era o Dom João Peculiar.

0: Este arcebispo procurou sempre conciliar os dois primos, Afonso VII de Leão e Castela e Dom Afonso Henriques, e conseguiu que eles se reunissem em Zamora, tanto dias 4 e 5 de outubro de 1143, na presença do enviado papal, que era precisamente o cardeal Guido de Vico. Isto demorou o seu tempo, é claro, e o Papa Alexandre III acabou por publicar uma bula papal, portanto, em que reconhecia Dom Afonso Henriques como rei de Portugal. Esta bula chama-se Manifestis Probatum. E neste documento, o Papa aceita, como eu disse, Dom Afonso Henriques como seu vassalo e, portanto, como ninguém podia ser vassalo dos senhores, estamos na Idade Média, o Dom Afonso Henriques foi então assumido como rei de Portugal, embora desde 1140 ele se tenha autoproclamado de rei e aí conta a fundação da nossa nacionalidade. E só dizer também que no dia 7 de outubro temos o dia dos castelos. Nós temos um castelo cá em Porto Alegre, temos um castelo em Marvão, em Alegrete, aqui perto, e é a Alter do Chão. Temos um castelo que é sui generis, porque normalmente os castelos estão colocados no local altaneiro, onde os residentes podiam vigiar tudo o que havia à volta, mas o castelo da Alter do Chão, Alter Planus, como diziam os romanos e os latinos, está mesmo situado numa zona baixa, diga.
1: E um castelo também muito curioso é o castelo da Meira do Tejo.
0: Também, e o Dalmorel, também o Dalmorel, portanto, Portugal tem uma grande coleção de castelos, é claro que todos eles são medievais, depois há umas réplicas, ali em Fontalva, ao pé de Barbacena, onde trabalhou o senhor Manuel Catalão, há também um castelo, mas esse já foi do século XVIII, século XIX, e foi feito por Augusto de Andrade, que foi um homem, que era um artista, que esteve em Itália a trabalhar, veio de lá depois de ter visto muitos castelos, veio cheio de ideias, e então depois também construiu ali em Fontava o seu castelo, mas não tem nada a ver.
1: Claro.
0: O castelo de Barbacena, também ouvi dizer aqui há dias que vai ser recuperado e vai ser transformado num hotel de luxo, como acho que é assim. Não é aqui o dia dos castelos, é bom que nós não esqueçamos, e estou agora a pensar no castelo de Cabeça de Vide, que foi destruído durante a Guerra da Restauração. Entretanto, houve ali a Câmara Municipal de Fronteira procedeu, aqui há uns anos já, a um alindar do castelo, a recuperar aquilo que era possível recuperar. Ainda lá está o escudo da Ordem da Viz, e há lá uma pedra que sempre que faço uma visita guiada ao Centro Histórico falo nela. Há uma pedra queimada, preta.
1: Sim.
0: Porquê? Porque naquele local havia um forno comunitário, era o chamado Forno da Barbacá, e aquela pedra é testemunha de que ali existia, na verdade, um forno onde as pessoas iam cozer o pão no dia-a-dia e pela Páscoa, eventualmente algum peru ou coisa que o valha. De maneira que o castelo de Cabeça de Vide está até todo furado para algumas casas da Rua da Viz, pertence à Ordem da Viz, até 1512, data em que Dom Manuel I concedeu o foral novo à então vila de Cabeça de Vide.
1: Okay.
0: E agora, posto...
1: Então vamos aqui olhar a semana, professora. Fim da história, Ronaldo diz adeus à seleção, ele já não vai voltar a vestir as cores nacionais, o avançado saiu de Copenhaga no jato privado e disse que vai transportar a verdade a todos os portugueses a seu tempo. Jesus, que é o selecionador, diz que na equipa manda ele.
0: É claro que sim. Olha, eu não conheço nenhum nem outro, mas o Ronaldo foi um grande jogador, é verdade,
1: sim.
0: Dos maiores do mundo.
1: E temos que lhe agradecer a garra que teve com a nossa seleção.
0: Coisa, temos que lhe agradecer. Agora, na seleção, quem manda é o selecionador. Portanto, ele tem que sujeitar àquilo que o selecionador define quem é que são os jogadores que vão entrar em campo. Não é ele, por ter um nome grande, que pode mandar na seleção. Aliás, o Jorge Jesus aqui há tempo dizia o Cris é sempre uma figura especial, e é verdade. Agora não pode impor a sua vontade ao selecionador. Ele é que sabe quem é que marca golos, quem é que está em melhores condições ou não. Agora, eu acho que isso é uma atitude até que não dignifica o Ronaldo. Se visse embora assim bater com a porta, é má criação. Depois chamam um jacto privado, não sei o quê, não sei.
1: Parece um menino mimado.
0: É, mas é isso mesmo, é um

0: menino mimado, e pensa que é o dono disto tudo. E afinal não é dono de nada, nem dele próprio, se calhar. Maneira que nós temos que pôr as coisas no seu lugar. E eu, na passada quarta-feira, cheguei à casa do meu pai, era já tarde, tinha saído nesse dia, e estavam a dar aquilo como sendo uma coisa escandalosa, uma bomba que tinha arrebentado. Não, senhor, foi-se embora, foi-se embora. A seleção são 11, não é um só. Portanto, um só, por morrer uma andorinha, não se acaba a
1: Acaba a
0: primavera,
1: primavera.
0: né? Portanto, é o caso do Ronaldo. Acho que isso revela que o homem, na verdade, sendo um bom jogador, e sendo um homem que tem ajudado muita gente, tem praticado bem, tem pouca educação. É aquela conclusão que eu chego.
1: Pois. E outra bomba é o aumento brutal do custo de vida. As famílias ficam penalizadas, juros da casa com forte subida este mês, conta da luz sobe 2,7% no mercado regulado, tarifa do gás dispara 6,4%, energia agrava a inflação para 3,6%. Isto está cada vez pior?
0: Essa é uma bomba realmente. A do Ronaldo é uma palhaçada, não é? É vontade de conversa. É conversa de treta a do Ronaldo. Esta aqui é que dói e é que pesa na carteira do povo português todo. Todo quer dizer, há uma minoria privilegiada, mas agora até nem sequer falo neles, nem sequer merece a pena. Nem me dou ao trabalho de falar nessa gente. Agora, nós que vivemos do dia a dia de forma normal e digna, vamos ter cada vez uma dificuldade maior em conviver com os preços exorbitantes que estão a acontecer no nosso país. E cá está o que eu tenho dito sempre. Como é que a Espanha compra o petróleo bruto pelo mesmo preço que Portugal e lá conseguem praticar os preços? Cá em Portugal os preços são muito maiores. E é claro que quando o gasóleo, quando os combustíveis têm um aumento no seu custo, têm um aumento de preço, não é? Depois esse aumento de custo vai se refletir em tudo. Porque nós em Porto Alegre, outrora, o que é que nós comíamos? Na parte de vegetais, era a couve, era o feijão, a alface, o tomate, a cenoura, que eram cultivados nas hortas circunvizinhas. Agora, as hortas, as pessoas que as cultivavam, devido ao elevado nível etário, abandonaram-nas. As pessoas mais novas já não se dedicam à horticultura. Tudo aquilo que nós consumimos cá em Porto Alegre vem acima de rodas, vem sob pneus. Portanto, vem a gastar gasóleo. E cada vez que venho para a rádio, vejo ali embaixo, ao pé do Pingo Doce, um caminhão enorme a descarregar mercadorias. Portanto, nós, no interior, e não só, deixámos de cultivar, vem tudo através de meios de transporte, portanto, vai ser cada vez mais caro. E agora eu pergunto-me como é que certas pessoas, com um ordenado menor, conseguem fazer face ao custo de vida. A renda de casa vai aumentar. A renda de casa é um problema complicado. Complicado por dois motivos. Há aqui dois fatores que estão em jogo. O senhor rico vive daquilo, tem preciso do dinheiro para viver. E tem que pagar o IMI, tem que pagar os impostos, o IRS, etc. Mas o inquilino também tem dificuldade. Portanto, está aqui isto aí é um problema complicado. Eu penso que o Estado devia ter aí assim uma forma de subsidiar essas pessoas com menores rendimentos para pagarem ao senhorio. Porque senão o senhorio depois também não pode. E depois nós estamos a empobrecer sempre e cada vez mais. É uma espiral recessiva, sempre, sempre, sempre no plano descendente, não é? De maneira que, para mim, essa parte do senhor. Eu penso até mais. Eu penso que essa figura, ou essas figuras de senhorio e inquilino vão acabar com o tempo. Porque ninguém vai investir em casas para arrendar. E as pessoas mais novas agora já pensam em muito bem ter a sua casa própria. Mas é claro, depois, para ter a casa própria, há que fazer face aos juros. E os juros comem à mesa com a pessoa. É o ditado que se dizia antigamente, não é? Isto está
1: E
0: muito
1: quem não
0: complicado.
1: tem possibilidades de comprar
0: É
1: casa?
0: isso? Quem não tem possibilidade, como é que é? Vai para baixo da ponte? Não vai, não é? Não, é complicado disto, e até está provado que as pessoas agora casam cada vez mais tarde e estão em casa dos pais até uma idade mais avançada, uma vez que não têm hipótese de constituir família, de arrendar uma casa, de por aí fora.
1: Que trabalham na CP.
0: A
1: Na
0: CP é a
1: CP, às
0: casa paterna.
1: custas dos
0: A
1: pais.
0: CP é a casa paterna. É pena que assim
1: É
0: seja.
1: verdade, professor.
0: No século XXI, diz-se tanta coisa, enche-se a boca, tanto progresso,
1: Mas
0: e no fim, nós veríamos.

0: e ficamos no nosso dia-a-dia, que é mentira. E quando os governos, os deputados e esse pessoal vêm dizer, ah, isto está melhor, isto é... Ah, vão dar uma volta ao bilhar grande, não é? Porque está a mentir, com todos os dentes que têm na boca. Alguns até são capazes de ter próteses, não sei, não é? Não é?
1: Exato. Agora, professora, Porto Alegre leva fisioterapia às freguesias rurais com o programa Porto Alegre Cuida, uma notícia em Rádio Porto Alegre. O município de Porto Alegre já tem em marcha o programa Porto Alegre Cuida, uma iniciativa integrada no projeto Pontes de Saberes, que leva a fisioterapia ao domicílio da população sénior das freguesias rurais.
0: Ouça, isso é uma notícia que não é boa, que é, para mim é belíssima, porque o senhor bem vê, nas freguesias rurais, normalmente, é onde residem as pessoas mais idosas, e as pessoas mais idosas são aquelas também, como acabámos de dizer há pouquinho, que têm as reformas menores. Ora, terem que vir para Porto Alegre, por vezes pagar transporte nem sequer haverá. E então, essa é uma excelente, não é boa, é uma excelente notícia que o senhor aqui partilha comigo e com o nosso auditório, porque nós temos sempre e forçosamente que ter em vista as pessoas que estão em maior dificuldade, em maior provação, e levando a possibilidade da fisioterapia ser feita nas freguesias rurais, é uma boa medida, é uma medida que se aplaude. E, olha, eventualmente só pecará por ser talvez tardia, porque eu sei de pessoas que têm a imensa dificuldade, primeiro em arranjar uma consulta para poderem fazer fisioterapia. Depois, quando conseguem a consulta, têm uma dificuldade enorme em virem a Porto Alegre. E assim, indo, isto é como dizia o outro, se Maomé não vai à montanha, vai à montanha a Maomé. E é assim mesmo, ainda bem, é uma boa notícia essa, porque é a favor das pessoas mais desfavorecidas. E são essas que nós, aqui na rádio, o senhor e eu, defendemos sempre. Essas é que precisam. Aqueles que já estão bem, continuem bem, ainda bem que estão. Aqueles que estão mal têm que ser ajudados e apoiados, e é o que vai acontecer nessa situação que o senhor acaba de dizer.
1: Então, parabéns para o município de Porto Alegre.
0: Claro, parabéns.
1: A fraude milionária em fundos europeus atinge projetos em Ponta de Sor e Avis. O Ministério Público acusou 7 pessoas e 6 empresas de 44 crimes de fraude na obtenção de fundos europeus e um de branqueamento, num esquema que terá gerado mais de 16 milhões de euros em vantagens ilícitas. A investigação abrangeu projetos financiados em várias zonas do país, incluindo Ponta de Sor e Avis, no nosso distrito.
0: Eu vi essa notícia talvez na quarta-feira ou na quinta aqui na Rádio Porto Alegre. E é triste quando nós somos falados a nível nacional por coisas negativas. Eu sei que em Portugal, e se calhar não só, mas existe o tal chique espertismo. Há sempre aquele chique esperto que mete um projeto e aldraba e faz mão baixa, etc. Portanto, eu não me admiro nada que isso aconteça. Todavia, nós temos sempre que nos lembrar de que os romanos nos deixaram a tal lei do habeas corpus. Ninguém pode ser considerado culpado enquanto um tribunal não publicar a sentença e esta não transitar em julgado a dizer que a pessoa que é culpada. Agora, eu vejo na verdade, e agora raramente passo, mas antigamente ia a Lisboa sempre, quinto IC13, era o caminho que eu dava sempre, para fugir às autoestradas, né? E vejo, na verdade, que nesses concelhos que havia uma certa explosão empresarial, etc, etc. E eu também me perguntava, como é que isto é possível? Às vezes, eu passando no carro, auto-interrogava-me. Pronto, eventualmente poderá haver alguma coisa, não podemos dizer que há, como repito, sem as pessoas serem condenadas, sair a sentença de condenação,
1: claro,
0: e esta mesma transitar em julgado. Agora, que é lamentável que isso aconteça, é porque enquanto para uns há milhões, cá está, para os outros depois não há nada. Os outros andam a mendigar. E essa gente consegue fazer uma empresa, às vezes fantasma, pois é os offshores, é isto, é aquilo, é o outro. Quer dizer, há muita maneira de matar pulgas ou moscas, não é? E essas pessoas tentam matar os insetos da forma que puderem, sem olharem a meios para atingirem os fins, se acaso isso for verdade.
1: Claro. E a Universidade Politécnica de Porto Alegre colocou 191 estudantes na segunda fase do Concurso Nacional de Acesso ao Ensino Superior de 2026, mantendo a tendência de procura pelos cursos das áreas de Educação, Saúde e

0: comunicação. Segundo dados oficiais divulgados nesta semana, a instituição preencheu integralmente formações como educação básica e jornalismo e comunicação, enquanto outras, sobretudo das engenharias, continuam com vagas por ocupar.
1: Amigo César, eu penso que as pessoas vão sempre optar pelos cursos que depois, no futuro, terão mais facilmente colocação no mercado de trabalho. Isto é aquilo que eu penso, não sei, era assim que eu faria se fosse estudante hoje, não é? Era assim que eu faria se fosse estudante. O Politécnico de Porto Alegre, segundo eu sei, está bem conceituado e faculta a formação superior em diversas áreas, o que é muito bom. Para aqui, para Porto Alegre, vêm pessoas de várias localidades do país. Aqui vêm, aqui fazem despesa, têm mesmo que fazer, não é? Pronto, e levam muitas vezes, ou quase sempre, levam Porto Alegre no seu coração. Não esquecem a terra tal e qual, como os guardas que fazem a sua formação, guardas da GNR, que fazem a sua formação no CIP, esquecendo agora os percevejos, as ratazanas, isso é outra coisa, mas também levam uma boa imagem de Porto Alegre, acho que talvez não levem tão boa, mas enfim. E eu às vezes também me auto-interrogo, o que é que seria de Porto Alegre sem a Universidade Politécnica, como agora é denominada, e sem a escola dos agentes da GNR, seria uma aldeia em ponto grande, não é? Ainda bem que essas escolas existem, mas sem esquecermos nunca também a escola de hotelaria e turismo, porque a escola de hotelaria e turismo, não pertencendo ao âmbito da Universidade Politécnica, é também uma escola de referência a nível nacional. Eu acho que já aqui disse, tenho uma pessoa amiga no Porto, o filho é veterinário, chama-se Diogo, não digo o resto do nome, e como veterinário não conseguia trabalho no Porto, nem arredores. Veio para Porto Alegre e tirou cá na nossa Escola de Hotelaria e Turismo o curso de cozinheiro. E hoje está a trabalhar como cozinheiro e não está a exercer a clínica veterinária. Portanto, veja bem, e também sei, ou pelo menos não será assim, a Escola de Hotelaria proporciona uma colocação rápida aos formandos. Portanto, a pessoa acaba o curso e se disser que vai da Escola de Porto Alegre, é imediatamente colocada. Até 90% e tal das pessoas que tiram o curso na Escola de Hotelaria e Turismo de Porto Alegre são automaticamente colocadas. Tem boa fama. É o caso da Universidade Católica em Lisboa. Se eu disser que eu tirei o curso não sei onde, ou tirei na Católica, o da Católica passa logo à frente, porque é um ensino de excelência, pelo menos tem fama disso, e eu até creio que sê-lo-á.
0: Professora, vacinação da gripe arranca com alargamento gratuito às crianças dos 2 aos 4 anos. A vacinação sazonal contra a gripe começou então esta quarta-feira e prolonga-se até 31 de março de 2027, trazendo como principal novidade o alargamento gratuito às crianças entre estas idades, segundo a Direção-Geral da Saúde. O Serviço Nacional de Saúde adquiriu 2,3 milhões de vacinas de dose normal e 369 mil de dose elevada, um reforço, 187 mil vacinas de dose normal e de 12 mil de dose elevada face à campanha anterior.
1: Ainda bem, amigo César, há um provérbio popular que diz que vale mais prevenir do que remediar. E o Estado, investindo na vacinação, está a poupar depois nos cuidados médicos e medicamentosos, etc. Ainda bem, olha, eu também já tenho a minha vacina agendada para a próxima terça-feira e vou levar a uma farmácia onde eu sou cliente. Até me perguntaram, então o senhor quer só a da gripe normal de 2026 ou quer também o Covid? Olha, quer as duas.
2: Pois.
1: Eu vou levar, até no mesmo dia, uma em cada braço, vou levar as duas, porque apesar de beber diariamente água de cabeça de vidro, é claro que, repito, é sempre bom, melhor nós prevenirmos hoje do que termos que remediar amanhã. Alargar é isso a pessoas, a crianças, também é bom, porque a criança pode ser também um motivo, um agente transmissor do vírus, e qualquer um de nós pode sê-lo, de maneira que quanto mais vacinação houver, tanto melhor. Há pessoas que têm medo de ser vacinadas.
0: E há pessoas que são contra as vacinas.
1: Há pessoas que são contra as vacinas. Há pessoas que dizem, ai, colocam aqui um chip, não sei o quê, ficamos chipados. Ah, isso é uma coisa. Não sei se é, nem vou preocupar com isso. Eu fui sempre vacinado, Uma vez até foi a sua esposa que me deu a vacina, quando era lá nos bombeiros, salvo erro, onde

0: no pavilhão, já não sei. E, portanto, vou ser vacinado da minha farmácia, como eu tenho mais de 65 anos e bem mais, até é gratuita. Até nem pago nada, nem de uma, nem de... Mas mesmo que pagasse, eu pagaria de bom grado, porque temos sempre que jogar à defesa. Isto é o jogo do gato e do rato. E se o rato se deixar apanhar pelo gato, fica mal, não é? De maneira que vacinação, eu sou a favor da vacinação e acho que toda a gente se devia vacinar. Não, esta é a minha opinião, amigo Zé.
1: Bom, vamos fazer o primeiro intervalo, professor.
0: Muito bem.
1: Voltamos já a seguir. Estamos com este programa 750, sim, não é?
0: É verdade, é até um número bonito, amigo Zé.
1: É, é.
0: 750. Bom, é como eu costumo dizer, não é? Eu sou o colaborador mais antigo da rádio e, pelas condições da vida, também já sou o mais velho. Portanto, havia a Anatela, havia o João Trindade, etc. E agora já sou o mais velho, olha. Enquanto Deus quiser, cá andarei. Vamos lá ver.
1: Já lá vai o tempo em que o professor teve que tomar um calmante.
0: Primeira vez que fiz rádio foi no dia 24 de dezembro de 1989. Já contei isto muita vez, não tenho problema em contar as minhas debilidades. Eu estava na Sé, Porto Alegre, e apareceu o seu padre Nuno Tavares com o doutor Nuno de Oliveira, que era então o presidente da direção da Rádio Porto Alegre. E era necessário alguém, a rádio, que era nova, estava no ar há um mês e tal, queria facultar à comunidade, muito bem, queria facultar a possibilidade das pessoas participarem na missa através da rádio, que eles não podiam participar diretamente. E então, eu estava na Sé com a enfermeira Dona Rosa Chambela e a Dona Lourdes Valério e o Sr. Mané Valério, estávamos lá os quatro. Aparece o padre Nuno Tavares e o doutor Nuno de Oliveira. Vimos ver de si, tá? Fazem favor, o que é que eu posso fazer? Olha, a Rádio Porto Alegre quer transmitir hoje à noite a Missa do Galo. E o senhor, como tem formação litúrgica, vimos lhe pedir esse favor. Mas eu nunca mexi no microfone, não sei nada disso, eu não quero. Mas não há ninguém com a sua formação litúrgica. Isto não é para me estar a acabar.
1: Claro, mas é verdade.
0: Mas é verdade.
1: Claro.
0: Não há ninguém com a sua formação litúrgica e tal. E o senhor tem que ser. Biquei, apanhei um nervoso e engraçado. Tive de tomar um calmante e fiquei com a boca cheia de aftas. Foi verdade.
1: Mas depois correu bem.
0: Depois correu bem. E depois nunca mais deixei de colaborar até hoje.
1: Resumindo e concluindo, só custa o início.
0: A primeira vez, é verdade. E eu tenho 73 anos, 36 anos e meio a fazer rádio.
1: Obra.
0: Quer dizer que metade da minha vida foi passada a colaborar com a Rádio Porto Alegre, o que é bom.
1: Ainda
0: é
1: bem.
0: Bom, e tenho que dizer ainda, já, se me permite já agora,
1: claro.
0: Estou muito grato aos nossos ouvintes pela amizade que têm por mim, as mensagens que me mandam, os telefonemas que me fazem. Pronto, e aqui se criou uma espécie de família. A família é isto mesmo, é nós sermos próximos uns dos outros, preocupar-nos, cumprimentar-nos, tudo isto faz parte. Isto é a grande família da rádio. Pronto, nós somos nós ambos nós e todos os outros empregados, funcionários, etc. Todos nós fazemos parte da família da rádio, amigo Sandro, e é bom.
1: Agora o primeiro intervalo.

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1: É um número bonito, amigo César. Agora vamos às efemérides. Porque no dia 3 de outubro, que é hoje, faz 107 anos que nasceu o professor José Hermano Saraiva. O professor José Hermano Saraiva, além de ser um grande historiador, teve a grande qualidade, o grande mérito de levar a história de Portugal a toda a gente, numa linguagem transversal que toda a gente entendia, desde um professor catedrático até uma professora, até uma pessoa analfabeta no sentido literário do termo, ficava presa àqueles programas pela forma como o professor José Hermano Saraiva expunha a sua história, que ele tinha que contar, não é? Com muito interesse. Ele depois falava com os olhos, com as mãos, até o timbre da voz dele era um timbre muito especial. E estou convencido de que, ao longo da nossa história, quase nove vezes secular, ninguém terá tido o condão ou o dom de colocar a história pátria tão próximo das pessoas. E fica aqui mais uma vez a minha grande homenagem ao professor José Hermano Saraiva. E também hoje, dia 3, faz 18 anos que morreu o senhor Abílio Leitão, que era comerciante, nomeadamente, da salsicharia, ali na freguesia da Urra, mais concretamente no lugar de Caia. Era um homem muito trabalhador, muito, muito trabalhador, e criou uma casa que ainda hoje tem fama em Porto Alegre e em toda a zona porto-alegrense, porque, na verdade, ele depois era um homem que ia para Lisboa buscar carne e levar. Ele chegou a desmanchar porcos.

0: dentro das carrinhas, tinha um chofer e, para poupar tempo, chegou a desmanchar porcos dentro do carro. Enfim, era um homem que só sabia conjugar o verbo trabalhar. Portanto, curvamos-nos também perante a memória do Sr. Abílio Leitão. E também hoje, dia 3 de outubro, faz 293 anos que nasceu o intendente da polícia Pinamanique. Pinamanique, conforme todos nós sabemos, até porque já falámos várias vezes nisto, foi ele, o Pinamanique, quem criou a Casa Pia de Lisboa. Nos últimos tempos, infelizmente, foi falada por maus motivos, pedofilia, etc. Mas o que é facto é que Pinamanique foi um grande intendente da polícia, mas eu não falo nele por ele ter sido o intendente da polícia. Eu falo em Pinamanique porque ele foi o 20º alcaide-mor de Porto Alegre. E ainda hoje, dia 3 de outubro, faz 50 anos que foi canonizada Santa Beatriz da Silva, uma senhora quase nossa conterrânea, uma senhora ali de Campo Maiorense, e que, cujo nome faz parte da história do Alentejo, da história portuguesa e da história da Igreja Universal, Santa Beatriz da Silva. No próximo dia 5 de outubro, já disse, que faz anos que foi implantada a República e faz 883 anos, cá está, regressarmos ao ano de 1143, que foi assinado o Tratado de Zamora. Também, no dia 5 de outubro, faz 16 anos que morreu o mestre Artur Azedo. O mestre Artur Azedo foi um grande marceneiro cá em Porto Alegre e então trabalhou durante muitos anos no antigo asilo de Santo António, depois passou a denominar-se internado de Santo António e depois foi extinto. O mestre Artur Azedo era um marceneiro exímio e tem o seu nome ligado a duas datas, porque o mestre Artur Azedo morreu no dia 5 de outubro e tinha nascido no dia 10 de junho, em dois feriados nacionais. No dia 6 de outubro, que é terça-feira, faz 27 anos que morreu Amália Rodrigues, uma mulher que levou bem longe o nome de Portugal, mas sem vaidades, sem essas ronaldices, como eu costumo dizer, sem essas coisas. Porque a pessoa ser grande significa ao mesmo tempo ser humilde. Porque quando a pessoa não é humilde, perde grandeza.
1: Pois é.
0: E estou a pensar em diversos nomes da nossa história que foram grandes porque foram também humildes ao mesmo tempo. E agora, também no dia 6 de outubro, faz 23 anos, morreu um homem, o comerciante em Alter do Chão, José Pedro Marques Serrão. Ele não passa à história por ter sido comerciante, porque comerciantes há muitos. Mas foi, durante muitos anos, o comandante dos bombeiros voluntários de Alter do Chão. Sempre com uma abnegação fora de série. Tanto do homem que vivia, precisamente, para servir toda a comunidade a que pertencia e em que estava inserido. E no dia 6 de outubro, completaria 98 anos, um senhor que passou aqui assim pelos gentes da gente com o senhor António Miranda Pereira, que era natural da Póvoa e Meadas, radicou-se aqui em Porto Alegre e foi, salvo erro, a primeira pessoa a ter o estabelecimento estilo mini-mercado, vai lá
1: sim,
0: ver,
1: sim, sim.
0: As pessoas entravam pelas estantes e tinham medo de lá ir que me finava, porque às vezes ia de capote e derrubava coisas das estantes. Tinha medo de lá ir, mas era um homem muito simpático, um homem extraordinário.
1: E sério.
0: Isso, muito sério, muito trabalhador também, e passou pelos gentes da gente, marcou aqui a sua presença. Pois é. Portanto, completaria 98 anos no próximo dia 6 de outubro. Ainda no dia 6 de outubro, faz 86 anos que foi inaugurado o já destruído Parque Infantil ali do Jardim da Corredora. Foi pena haver sido destruído, porque ele foi edificado numa altura em que os gaiates brincavam na rua. Nos escorrega, nos balões. Agora os gaiates já não querem saber de balões dentro de escorregas. Agora os gaiates querem é um telemóvel para estar sempre a gastar as impressões digitais. Mas seja como for, se aquilo tivesse sido preservado, eu penso que teria sido bom, porque ainda há pessoas que gostam de gastar energias, porque o gaiate, se gastar energias, porta-se melhor em casa, porta-se melhor na escola, está a desenvolver a sua musculatura e não está a gastar a vista nem a poluir a mente através do telemóvel. No dia 7 de outubro, faz 4 anos que morreu o inspetor António Veríssimo Paulino, que, não sendo portalegrense de nascimento, foi portalegrense por adoção, morou cá em Porto Alegre nos últimos anos da sua vida e

0: era um homem bom e também da cultura. E para acabar as efemérides, que o senhor já está aí assim a fazer-me sinais, vou só dizer que no dia 8 de outubro completaria 119 anos de idade o senhor Conde Manuel Filipe. Era um conde assim pequenino, ele me dizia para aí 1,5 metro ou coisa que o valha, muito engraçado, brincava com a sua pequena estatura e foi ele, com a sua abnegação também, conseguiu pôr de pé todo o arquivo do Paço Episcopal. Não foi brincadeira
1: nenhuma.
0: Não foi brincadeira nenhuma. Ele brincava com a sua pequena estatura. Uma vez, ali à porta do seminário, estava com alguém e o Sr. Conde Filipe desequilibrou-se. Dizendo assim: isto devem ser vertigens, eu sou tão alto. Isto devem ser vertigens, eu sou tão alto. Portanto, era um homem culto, um homem interessante, um homem bom. E lembramos aqui o Sr. Conde Filipe, que morreu na cama a ouvir um jogo do Benfica.
1: Ei.
0: Morreu com o rádio ao ouvido e de manhã, quando lá as irmãs que trabalhavam no seminário foram vendê-lo, estava morto. Enfim. Bom, amigo César, mais uma vez, vamos lá então faturar.

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1: Amigo César, vamos agora já falar do livro da semana. Um livro muito interessante. Capa grossa, papel couché, muito bem encadernado. Um livro com 170 e tal páginas, muito boa fotografia. E o livro chama-se 50 anos do Hospital Dr. José Maria Grande. Mas depois o professor António Ventura, que é o autor do livro, muito bem, não se quedou pelos 50 anos do Hospital Dr. José Maria Grande, mas fez uma resenha dos 500 anos da assistência hospitalar em Porto Alegre. E aqui dá o devido e necessário relevo, e justo relevo também, à Santa Casa da Misericórdia, que existindo dispersas por todo o nosso distrito, praticaram o bem, ajudando os doentes e por aí fora. Portanto, eu estou a pensar agora, por exemplo, na Santa Casa da Misericórdia de Cabeça de Vide, que é das mais antigas de Portugal. Foi fundada no ano de 1498, exatamente no ano em que, através do Frei Miguel Contreiras, foi criada a Casa do Povo de Lisboa. Assim se vê como é que as terras progridem ou regridem segundo e conforme a época histórica em que nós vivemos. Cabeça de Vide chegou a mandar deputados às cortes, ocupavam o lugar na bancada número 13, foi das primeiras localidades a nível nacional a ter Santa Casa da Misericórdia. Isto diz tudo daquela grande vila, que é uma vila muito bonita, muito boa, mas o mais importante e o melhor de Cabeça de Vide não são as águas, nem são os ares, nem são as paisagens. O melhor que Cabeça de Vide tem, na verdade, são as pessoas, que são pessoas do melhor que há. Agora, parabéns. Vamos começar pelo Conselho do Crato. Vamos até Vale do Peso, porque no dia 6 de outubro, faz 23 anos, foi inaugurado aquele museu de Vale do Peso, Conselho de Crato, onde o senhor já esteve, quando foi entrevistar para os agentes da gente, o senhor José Dias Subtil. É um museu, é claro que ao nível de Vale do Peso, mas é interessante a preservação da memória coletiva que nós podemos verificar naquele espaço museológico. E de Vale do Peso, Conselho de Crato, vamos um pulo até ao Conselho de Nisa. No dia 9 de outubro, faz 95 anos, foi inaugurado o Cineteatro de Nisa. É claro que, posteriormente, foi alvo de obras de

0: Recuperação, tinha mesmo que ser. Mas o que é facto é que há 95 anos já, a Vila de Nisa já tinha o seu cineteatro.
1: Pois.
0: Isto é importante.
1: É,
0: e também,
1: muito.
0: E também nos diz da importância que Nisa outrora teve. O que eu dizia de cabeça devido há pouco, digo agora de Nisa também. E damos agora um pulo até Lisboa. No mesmo dia 9 de outubro, faz 159 anos, foi inaugurada a estátua de Camões em Lisboa. Quem vai à Baixa, Rua Garreta, Rua do Carmo, e chega lá acima ao Monumento a Camões. Como eu já aqui tenho dito, no final do século XIX, a quando do envio do ultimato inglês a Portugal, os portugueses de então, vibrando o som do nacionalismo, cobriram de crepes, de panos pretos, a estátua de Camões, porque Camões é um dos símbolos da nossa pátria. Através do seu poema Os Lusíadas, Camões guindou-se a um lugar cimeiro na história da literatura, não só portuguesa, não só europeia, mas mundial também. E voltamos a Nisa. Há bocadinho foi por causa do cineteatro e agora é a Sociedade Musical Nisense. Estamos a pensar já no Sr. António Maria Charrinho, o homem colega do Tijão Maltês, não é? Eu conheci...
1: Sempre uma alegria, só.
0: Sempre uma alegria. Eu conheci lá em Nisa o Sr. Franco, que anda há 60 anos, ou 60 e tal anos, que era mestre da música. Conheci vários mestres da música lá em Nisa. A Sociedade Musical Nisense vai completar 182 anos de atividade cultural no próximo dia 9 de outubro. Portanto, o Cine Teatro de Nisa, inaugurado dia 9 de outubro, há 95 anos. A Sociedade Musical Nisense, fundada no dia 9 de outubro, há 182 anos. E agora, de Nisa, estamos ali perto, damos um pulo até à bonita Vila de Gavião. Gavião, ou Alentejo diferente, é o slogan. O Sr. António Agostinho e os dois netos, o Diniz e a Laura, é curiosa esta coincidência, completam mais um ano de vida no próximo dia 9 de outubro. Eu estou a pensar na Dona Isabel Corte Real, que faz anos no mesmo dia do neto Rodrigo. E agora, o Sr. António Agostinho, o Diniz e a Laura fazem anos no mesmo dia do avô, o que é uma alegria certamente para o avô e para os netos, a ver esta coincidência temporal nos seus nascimentos. Amigo César, estamos já a chegar ao fim do nosso programa. A temperatura, na verdade, já não está tão agressiva, está mais baixa, mas o que é facto é que nós temos que nos continuar a hidratar se não queremos ter problemas de saúde. Como eu tenho dito e repetido, ou dito e redito, 70 e tal, 80% do nosso organismo é constituído por água. Se nós nos deixamos de hidratar, ficamos mal. Já me aconteceu muitas vezes ter-me deixado desidratar. Agora está aqui a garrafinha, como o senhor vê, e de vez em quando lá vai uma aguada, né? Mas tem mesmo que ser assim se nós queremos ter saúde e qualidade de vida. Portanto, beber água, beber água, beber água. São os meus conceitos para este fim de semana em que fazemos o programa número 750 com o César. Nós estamos a contar os muitos que fiz com a Anatel, mas isso é outra coisa, não é? Amigo César, mais uma vez foi um prazer estar com o senhor e com os nossos ouvintes. Para todos um bom fim de semana e até de hoje, 8 dias, se Deus quiser.
1: Fica então combinado, está concluída esta emissão número 750. Teve esta transmissão neste sábado, 3 de outubro, ano 2026. Passou no sábado às 9 da manhã, também passa no sábado às 9 da noite.

0: E as bocas ansiosas perguntam queixosas: não vens, meu amor? 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

0: 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A fanfarra dos bombeiros de Porto Alegre marcou o arranque da comemoração do Dia da Freguesia esta sexta-feira, ao final da tarde, mantendo uma tradição que, segundo o comandante Marco Silva, continua a ser determinante para a ligação da corporação à comunidade. O grupo, que integra aproximadamente 30 elementos, desfilou pela Rua do Comércio até ao Jardim da Avenida da Liberdade.
1: A fanfarra dos bombeiros de Porto Alegre está à vista, não é? Forte como sempre, a manter a tradição, a fazer, digamos que a arruada desde o Alentejano até aqui, para que as pessoas saibam que as festas das freguesias começaram, como tem sido tradição. E pronto, os bombeiros de Porto Alegre mantêm-se cá firmes, como sempre. Aproximadamente 30 elementos. Jovens, alguns deles ainda não são bombeiros, são só cadetes ou infantes. Outros já são bombeiros, outros já são mais antigos, eu próprio passei por lá, mas temos aproximadamente 30, sim. É muito importante, claro, sim, até para o começo daquilo que é a carreira dos bombeiros. Muitos de nós começámos, como eu disse anteriormente, na fanfarra, e acho que a fanfarra é sempre muito importante para trazer jovens para os bombeiros. Começam pela fanfarra e depois acabam por apanhar o bichinho a seguir, a ser pé à frente.
2: Isso costuma acontecer?
1: Claro que sim, claro que sim. Até com familiares, muitos deles foram para a fanfarra porque têm familiares nos bombeiros, e depois a forma de entrarem para os bombeiros antes dos 18 anos é só pela fanfarra neste momento. E pronto, e continua a acontecer, e ainda bem. Neste momento estamos a fazer mais uma formação inicial de bombeiro com mais 12 estagiários que vão ser bombeiros daqui por pouco tempo, e todos estes jovens um dia serão também possivelmente bombeiros.
0: As comemorações do Dia da Freguesia, da União de Freguesias da Sé e São Lourenço, em Porto Alegre, arrancaram esta sexta-feira no Jardim da Avenida da Liberdade e prolongam-se até domingo com música, gastronomia e jogos tradicionais, também atividades para os mais novos. O evento, que vai na quinta edição, mantém a aposta na Prata da Casa, com uma forte presença das associações locais, de que é exemplo o Rancho Folclórico e Cultural da Boa Vista e o Clube Desportivo Porto Alegrense. Ana Morato, do Rancho da Boa Vista, destacou o papel do grupo na preservação das tradições locais e na participação regular nas comemorações da freguesia, onde vão servir comida tradicional alentejana. Já Gilberto Silva, do Desportivo Porto Alegrense, referiu que o Dia da Freguesia é uma oportunidade para mostrar o trabalho do clube e envolver os jovens atletas nas atividades da comunidade.
3: Para o Dia da Freguesia trouxemos comida tradicional alentejana, como costumamos trazer. Trouxemos a sorda, sopa de tomate, migas com carnes fritas, frango frito, barbela, como é habitual, e esperamos que toda a gente nos venha visitar e que adiram a este evento. Normalmente é um evento com muita gente, onde conseguimos ter muita população a aderir às atividades do Dia da Freguesia. Contamos com todos. É muito importante para divulgarmos um bocadinho daquilo que é a nossa tradição, para divulgarmos o Dia da Freguesia, que não pode ser esquecido, e para manter a população da freguesia e da cidade ativa.
4: Muita simpatia, muita carolice e, acima de tudo, a boa vontade de receber. Pronto, isto é um clube, como

0: centenário, que vive de apoio e de ajuda de muitas pessoas. E é uma forma de tentarmos angariar mais verbas para dar as melhores condições aos nossos atletas, que neste momento são cerca de 200. Podem vir a provar a sopa de tomate, as febras, as bifanas, o tocinho frito e conviver, que é o principal.
1: O Jardim da Avenida da Liberdade é o centro das celebrações até domingo. A festa inclui 9 tasquinhas, 2 palcos e diversões para os mais novos. O Atlético de Arronches regressa este domingo ao futebol sénior, 22 anos depois, estreando-se na Série A da Taça de Honra da Associação de Futebol de Porto Alegre, num jogo frente ao Elétrico, marcado para às 17 horas, no Municipal de Ponte Sor, Gabriel Nunes.
2: Na antevisão, o treinador do Atlético de Arronches, Beto Caxiço, começou por destacar o regresso ao futebol sénior, momento que considera significativo para o clube e para a comunidade. Sobre o adversário, admitiu que o encontro será difícil, mas reforçou a motivação da equipa e a intenção de crescer, consolidar identidade e manter ambição em todos os jogos.
3: É um regresso à competição por parte do Atlético de Arronches. Futebol sénior, há 22 anos que não, isso não acontecia, portanto só por si só, isso é um momento especial e é um momento que marca o clube, os atletas, os treinadores, os presidentes, os adeptos, toda a gente, a própria Vila das Ronches, portanto na minha opinião é um momento que a assinalar e é importante para o clube. No que diz respeito ao jogo em si, ao Elétrico, e as armas que nós temos e da forma como nós vemos o jogo. Isso não há muito por onde ir. O Elétrico, na última vez que participou no Distrital, nesta competição foi há duas épocas, por sinal venceu a competição, diz muito do Elétrico. Muitos desses jogadores que estiveram neste momento ainda estão hoje no clube, o treinador também é o mesmo, portanto há ali um trabalho de continuidade. Isto por si só é um sinal de que vamos encontrar um Elétrico forte, possivelmente candidato a esta competição, não sei se eles se afirmam dessa forma ou não. Este será sempre um jogo difícil, mas da mesma forma que é difícil, é também muito, muito bom disputar e nós estamos super motivados, não só por ser o nosso primeiro jogo, mas também pela dificuldade que o jogo nos vai dar. Isso para nós também é um desafio, que nós queremos ser uma equipa com identidade, queremos ser uma equipa com finalidade, e com ambição.
2: Do outro lado, Emanuel Balizão, treinador do Elétrico, assinalou que encara o Atlético de Arronches com respeito, destacando a qualidade dos jovens que compõem o adversário. O técnico referiu ainda que o objetivo do clube para a época passa por disputar 28 jogos oficiais, o que significaria presença em todas as competições, e sublinhou que a ambição tem de ser acompanhada por humildade.
4: É com enorme expectativa que vamos defrontar no domingo o Atlético de Arronches, uma equipa que nos merece muito respeito, uma equipa constituída por jovens com muita qualidade, muitos deles que fizeram todo o seu percurso formativo em provas nacionais, em vários clubes do distrito de Porto Alegre, e portanto naturalmente que existe qualidade e competência, e é sobre essa qualidade e competência que nós vamos ter o adversário do próximo domingo. O principal objetivo do Elétrico esta época desportiva é realizar 28 jogos oficiais. É sinónimo que estamos nas disputas de todos os troféus desta época desportiva. E este é o primeiro que nós queremos que sejam de 28 partidas. É sobre essa base que nós preparámos a partida, temos preparado o grupo, sentimos o grupo a crescer dia após dia, mas obviamente a ambição existe. Mas a ambição tem que estar colada com a humildade.
2: Ainda na Série A, o Arronches e Benfica joga igualmente no domingo, em casa, frente aos Gavinenses, a partir das 15 horas, no Estádio Municipal Francisco Palmeiro. O treinador do conjunto de Arronches, João Sousa, afirmou que a equipa encara o Gavinenses com a vontade clara de vencer, independentemente de jogar em casa ou fora. Para a nova temporada, o técnico apontou como meta superar o quinto lugar da época passada.
5: Uma grande vontade de poder vencer, é por esse sentido que nós vamos entrar em qualquer jogo, seja casa ou fora. Claro que estando em casa temos essa questão do nosso lado, mas se não entrarmos com o foco certo e com a concentração, tudo, nada vale de jogarmos em casa, mas a equipa está bem, está forte e

0: e é dessa forma que eu transmito aos meus jogadores. Em relação a esta temporada, é fazermos melhor que na época passada. O ano passado acabámos por ficar apenas em quinto lugar e este ano quero chegar o mais acima possível, porque acho que tenho equipa para isso.
1: A contar para a primeira jornada da Série B da Taça de Honra, a equipa de futebol do Unicef Benfica recebe o Gavetense, igualmente domingo, a partir das 15 horas, no campo Maria Gabriela Vieira em Nisa. O treinador do Unicef Benfica, João Vitorino, realçou que jogar em casa deve pesar e que a equipa tudo fará para vencer, oferecendo uma alegria aos sócios e procurando transformar o campo de Nisa numa fortaleza. Sobre a época, considerou que o plantel está mais equilibrado e com maior potencial, permitindo encarar o campeonato com ambição e tentar melhorar o desempenho do ano anterior.
0: Jogando em nossa casa, vamos fazer tudo o que tiver ao nosso alcance, penso que temos qualidade para isso, e vamos tentar vencer o jogo, dar um prémio, digamos, aos nossos sócios, que nos apoiam sempre incondicionalmente. Jogando em nossa casa, vamos fazer aqui uma fortaleza em Nisa, como sempre, sempre com muito público. Portanto, nós vamos dar o máximo e vamos tentar tudo para vencer. Sobre o Nisa, sobre a próxima época, vamos tentar fazer um bocadinho, um pouco melhor do que o ano passado.
1: O treinador do Gavetense, Vítor Nodes, por seu turno, disse que a equipa entra com o objetivo de ganhar, reconhecendo que o Nisa e Benfica se reforçou e mudou bastante a sua estrutura. Vítor Nodes assumiu ainda a intenção de ir longe na Taça de Honra e melhorar a classificação no campeonato, apesar das saídas de jogadores influentes, sublinhando que as novas entradas reforçaram o plantel e permitem encarar a época com mais confiança.
2: Para esta partida, vamos tentar ganhar como tentamos sempre, né? Sabendo que o Nisa se reforçou bastante, remodelou muito a sua equipa, vai para a segunda época consecutiva a entrar, no passado perdemos lá, vamos tentar ganhar, sabendo, como disse atrás, que é difícil, e tentar ir o mais longe possível na taça. Para a próxima época, tentar melhorar a classificação, ficarmos em último. Temos que tentar melhorar a classificação, se sair-nos alguns jogadores importantes, influentes, mas também entraram alguns que também são influentes e vieram reforçar a equipa. Vamos tentar fazer o melhor possível.
1: À mesma hora, o Mosteirense recebe o Portalegrense em jogo igualmente referente à jornada inaugural da Série B, da Taça de Honra, da Associação de Futebol de Porto Alegre. Na antevisão, o treinador do Mosteirense, Luís Miguel Macedo, afirmou que a equipa pretende apresentar muito trabalho, empenho e dedicação. O técnico assumiu que o objetivo passa por iniciar a competição com uma vitória.
3: Nós podemos prometer é muito trabalho, muito empenho e muita dedicação, e de certeza que vamos estar todos os jogos com o objetivo de tentar ganhar os jogos, sabendo que vamos ter adversários de enorme valia, também muito, muito competentes, mas queremos ter a nossa identidade, ter bola, ter o domínio do jogo, tentar ser mais fortes que o adversário em todos os momentos do jogo e tentar, no primeiro jogo, levar os três pontos, sendo em frente a uma equipa do Portalegrense, que pronto, esteve na Taça de Portugal, tem mais algum tempo de preparação, mas pronto, sabemos que vamos ter dificuldades, mas temos de tentar preparar durante a semana da melhor forma para tentar conquistar os três pontos, que é o nosso principal objetivo.
4: 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Alegrete, no Conselho de Porto Alegre, recebe este domingo a terceira edição da Caminhada das Fontes. A iniciativa organizada pelo Grupo Desportivo de Alegrete propõe dois percursos, uma caminhada de 8 km e um mini-trail de 13 km. Em declarações à Rádio Porto Alegre, Carlos Fonseca, presidente do Grupo Desportivo de Alegrete, disse que a organização prevê grande afluência, com a participação habitual de moradores da freguesia e visitantes das localidades vizinhas, incluindo da Raia Espanhola.
5: Esta é a terceira vez que vamos fazer esta caminhada das fontes. Temos uma ideia que vamos ter uma grande afluência, embora ainda não estejam esgotadas as inscrições, mas já temos alguns inscritos e prevemos fechar as inscrições entre hoje e amanhã. Temos tido sempre uma grande participação das pessoas da freguesia e dos arredores, também aqui dos vizinhos da Coteceira, aqui da Raia Espanhola, gostam muito de vir visitar as nossas.

0: nossas fontes e a nossa freguesia. Vai ser um dia, vai ser um dia porreiro, vai ser um dia que começa no Largo da Praça, né? Que é emblemático aqui para Algarete, onde temos a nossa igreja matriz, o Coreto. Depois vamos pelo castelo, vamos fazer a Rota das Fontes, pronto. Vamos visitar aquelas mais próximas da Vila de Algarete a pé. Vamos ligá-las em percursos pedestres. Depois, o nosso município apoia-nos aqui com o autocarro, porque há umas que são muito distantes e pronto, como a distância é longa e o percurso não é o mais fácil, esta ajuda é essencial para conseguirmos, durante o dia todo, fazer esses percursos.
1: Carlos, quantas fontes há mais ou menos aí em Algarete?
0: Estão à volta de 20, mas identificamos 15 para visitar. Há fontes que já não estão descobertas, já não estão visíveis, está só a água a correr, mas não tem a própria fonte, mas iremos ver à volta de 15.
2: O percurso com partida às 9h30 na Praça de Algarete passa pela Igreja Matriz, Coreto e Castelo, seguindo depois pela Rota das Fontes. Os combustíveis vão registar uma descida muito ligeira na semana de 5 a 11 de outubro. As previsões apontam para menos 3 cêntimos no gasóleo e menos 3,5 cêntimos na gasolina. Com a atualização prevista, o gasóleo deverá recuar para os 2,15 euros e a gasolina para os 2,61. A previsão pode ainda sofrer ajustes e variar entre postos.
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